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1: 9 e 7.
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4: Chega mais, vem com a gente aqui na programação do Música Sem Limites. Seja bem-vinda, seja bem-vindo à nossa noite especial com muita música bacana pra você.

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1: 9:16.
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10: Fazendo a trilha sonora da sua vida é a Rádio Selinalta, também com a programação internacional aqui nas noites de sábado, das 20 às 22 horas, é o Música sem Limites no ar para você.

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2: É com você que a gente está falando, você aí, nosso amigo, você, nossa amiga, que está ouvindo a Rádio Selinalta agora no FM 88,3, a programação especial aqui também da noite do sábado com Música sem limites. Aquele abraço, tudo de bom e fique com a gente. Vem aí mais um clássico da música internacional para você.

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1: 9:33.
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5: Que bom que você está ligado aqui com a Selinalta. É o nosso Música Sem Limites para você nesta noite especial de sábado. É, a Selinalta sempre tendo uma programação específica, uma programação feita com muito amor, com muito carinho, para todo mundo que acompanha aí em casa, no carro, no trabalho, em Pato Branco, em toda a região. Essa noite, né, gostosa aí de sabadão, seu final de semana, a Selinalta tem a programação do Música Sem Limites.

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4: Música sem limites para você aqui na Selinalta, é o seu programa especial de todos os sábados, das 8 às 10 horas da noite, das 20 às 22, onde o nosso ouvinte é a parte mais importante, mais especial aqui da nossa programação. Que bom que você está aí do outro lado, é o nosso Música Sem Limites, rolando para você até às 22 horas, aqui na Rádio Mãe.

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1: 9h50.
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4: No sábado, sempre das 8 às 10 da noite, tem o Música Sem Limites, este programa especial para você nas noites de sábado, no seu final de semana, aqui na Rádio Selinalta. Que alegria estar com você, que bom poder contar com a sua audiência nesta noite de final de semana, neste sabadão aqui no nosso Música Sem Limites, na sua Rádio Selinalta, a mãe do Sudoeste.

0: Encerramos por aqui o nosso Música Sem Limites de hoje. No próximo sábado, a partir das 20 horas, a gente retorna com duas horinhas só de músicas internacionais, sempre no seu final da noite de sábado, aqui na Celina Alta. Tudo de bom para você, aquele abraço e aproveite bem o seu domingão que vem aí.
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7: Deus é maior que os seus medos.

A maior aspiração do ser humano é a liberdade. Liberdade que muitas vezes é confundida com libertinagem. Não é dessa liberdade que eu estou falando, mas uma liberdade interior de ser quem você é. Muitas vezes as pessoas que nós vivemos vão nos tornando, como o Beato Carlo Acutis fala, fotocópias. Muitos nascem originais, mas morrem fotocópias. Que nós não sejamos fotocópias de ninguém. Que nós não sejamos como ninguém, o Senhor nos fez únicos.

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1: 10 e 12.
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Naquele dia, ao cair da tarde, Jesus disse aos seus discípulos: passemos para outra margem. Eles despediram a multidão e levaram Jesus, do jeito como estava, consigo, no barco. E outros barcos o acompanhavam. Veio então uma ventania tão forte que as ondas se jogavam dentro do barco e este se enchia de água. Jesus estava na parte de trás, dormindo sobre um travesseiro. Os discípulos o acordaram e disseram-lhe: mestre, não te importa que estejamos perecendo? Ele se levantou e repreendeu o vento e o mar. Silêncio, cala-te. O vento parou e fez-se uma grande calmaria. Jesus disse-lhes então: por que sois tão medrosos? Ainda não tendes fé? Eles sentiram grande temor e comentavam uns com os outros: quem é este a quem obedecem até o vento e o mar? Quem é este? Quem é este? Jesus. Se você pula do barco, se você, porque está cansado, abandona tudo, cansado de rezar, cansado de esperar, pula do barco, você não faz a experiência de um Deus que às vezes dorme, que às vezes demora a agir, mas está dentro do barco. E o que eu peço ao Senhor neste momento é que retire de nós todo medo, todo desespero. Eu não sei o que você está vivendo, não sei o que você vive, mas com certeza você tem uma história para contar. E sabe me contar das tempestades, das ventanias, das ondas fortes que quiseram afogar o seu barco, seu casamento, sua família, sua juventude? Ah, se você tem histórias para contar. Mas conta para mim. Reconheça aí no seu coração as vezes que você, diferente dos discípulos, teve fé. E talvez um pouquinho do tamaninho de um grão de mostarda, você acreditou. Jesus, na hora certa, se levantou. Agora, se você ainda não fez essa experiência, fica no barco,

0: 10h24.
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1: 10h36.
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1: 10h48.
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0: paramos, que pertencemos a ti, Senhor. Santo é o teu nome. Glória a ti, Senhor.
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0: 11 horas. 22!
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1: 11:34.
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2: Saudação franciscana a você que nos acompanha pelas ondas do rádio. Eu sou o Frei Augusto Luiz Gabriel e com alegria vamos iniciar mais uma edição do programa Madrugada Franciscana, um espaço de muita fé, espiritualidade, informação, oração. Por isso, acompanhe agora a oração do Cântico das Criaturas.

0: Altíssimo, onipotente, bom Senhor, teu são o louvor, a glória, a honra e toda a bênção. Louvado sejas, meu Senhor, com todas as tuas criaturas, especialmente o Senhor Irmão Sol, que clareia o dia e que com a sua luz nos ilumina. Ele é belo e radiante, com grande esplendor de ti, Altíssimo, é a imagem. Louvado sejas, meu Senhor, pela irmã Lua e pelas estrelas que no céu formaste, claras, preciosas e belas. Louvado sejas, meu Senhor, pelo irmão Vento, pelo ar, pelas nuvens, pelo sereno e por todo o tempo em que dá sustento às tuas criaturas. Louvado sejas, meu Senhor, pela irmã Água, útil e humilde, preciosa e casta. Louvado sejas, meu Senhor, pelo irmão Fogo, com o qual iluminas a noite. Ele é belo e alegre, vigoroso e forte. Louvado sejas, meu Senhor, pela nossa irmã, a Mãe Terra, que nos sustenta e governa, produz frutos diversos, flores e ervas. Louvado sejas, meu Senhor, pelos que perdoam pelo teu amor e suportam as enfermidades e tribulações. Louvado sejas, meu Senhor, pela nossa irmã, a morte corporal, da qual homem algum pode escapar. Louvai todos e bendizei o meu Senhor. Dai-lhe graças e servi-o com grande humildade.
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2: Irmãos e irmãs, sejam bem-vindos a este encontro fraterno. Deus nos concede seus dons para que sejam multiplicados em favor do mundo inteiro. Que nossa vida seja de doação, partilha e certeza da graça de Deus derramada em nossos corações abundantemente. Cantemos.

0: Em nome do Pai, do Filho e do Espírito Santo.
1: Amém.
0: Irmãos e irmãs, amigos e amigas, bom dia.
1: Bom dia.
0: Paz e bem.
1: Paz e bem.
0: Bem-vindo, bem-vinda à casa de Deus. Os nossos corações se aproximam do coração de Deus, louvando e bendizendo pelo dom da vida e pedindo que o Evangelho nos mostre o caminho do reino de Deus. Acolho a cada um e a cada uma desta manhã, aqueles e aquelas que à distância rezam conosco. De coração, irmãos e irmãs, desejo a vocês, o Senhor esteja convosco.
1: Ele está no meio de nós.
0: O Deus que nos reuniu, nos convida à conversão. Peçamos o perdão dos nossos pecados. Senhor, tende piedade de nós.
1: Senhor, tende piedade de nós.
0: Cristo, tende piedade de nós.
1: Cristo, tende piedade de nós.
0: Senhor, tende piedade de nós.
1: Senhor, tende piedade de nós.
0: O Deus de amor e de bondade, tenha compaixão de nós, perdoe os nossos pecados e nos conduza um dia às alegrias da vida eterna.
1: Amém.
0: Irmãos e irmãs, rezemos. No coração de Deus, nossas intenções. A prece pela nossa família, nossa casa. Pedido de saúde aos doentes. Ó Deus, que em cada uma das igrejas da terra manifestais a Igreja Una, Santa, Católica e Apostólica, concedei a nossa comunidade, unida ao seu pastor e reunida no Espírito Santo pelo Evangelho e a Eucaristia, representar a universalidade do vosso povo e ser no mundo o sinal e o instrumento da presença do Cristo. O nosso Senhor Jesus Cristo, vosso Filho, na unidade do Espírito Santo.
1: Amém.
2: Leitura do segundo livro dos Macabeus. Naqueles dias, aconteceu que foram presos 7 irmãos com sua mãe, aos quais o rei, por meio de golpes de chicote e de nervos de boi, quis obrigar a comer carne de porco que lhes era proibida. Mas, especialmente admirável e digna de abençoada memória, foi a mãe, que num só dia viu morrer 7 filhos, e tudo suportou valorosamente, por causa da esperança que depositou no Senhor. Cheia de nobres sentimentos, ela exortava a cada um na língua de seus pais. E revestindo de coragem varonil sua alma de mulher, dizia-lhes: não sei como aparecestes em minhas entranhas. Não fui eu quem vos deu o espírito e a vida, nem fui eu quem organizou os elementos dos vossos corpos. Por isso, o Criador do mundo, que formou o homem na sua origem e preside a geração de todas as coisas, ele mesmo, na sua misericórdia, vos dará de novo o espírito e a vida, pois agora vós desprezais a vós mesmos por amor às suas leis. Palavra do Senhor.
1: Graças a Deus.
3: Ao despertar, me saciará a vossa presença, ó Senhor.
1: Ao despertar, me saciará a vossa presença, ó Senhor.
3: Ó Senhor, ouvi a minha justa causa, escutai-me e atendei o meu clamor. Inclinai o vosso ouvido à minha prece, pois não existe falsidade nos meus lábios.
1: Ao despertar, me saciará a vossa presença, ó Senhor.
3: Os meus passos eu firmei na vossa estrada, e por isso os meus pés não vacilaram. Eu vos chamo, ó meu Deus, porque me ouvis. Inclinai vosso ouvido e escutai-me.
1: Ao despertar, me saciará a vossa presença, ó Senhor.
3: Protegei qual dos olhos a pupila, e guardai-me a proteção de vossas asas. E verei justificado a vossa face, e ao despertar, me saciará a vossa presença.
1: Ao despertar, me saciará a vossa presença, ó Senhor.

0: Irmãos e irmãs, o Senhor esteja convosco.
1: Ele está no meio de nós.
0: Anúncio da boa nova de Jesus Cristo segundo São Lucas.
1: Glória a vós, Senhor.
0: Naquele tempo, Jesus acrescentou uma parábola porque estava perto de Jerusalém e eles pensavam que o reino de Deus ia chegar logo. Então Jesus disse: um homem nobre partiu para um país distante a fim de ser coroado rei e depois voltar. Chamou então 10 dos seus empregados, entregou 100 moedas de prata a cada um e disse: procurai negociar até que eu volte. Seus concidadãos, porém, o odiavam e enviaram uma embaixada atrás dele, dizendo: nós não queremos que este homem reine sobre nós. Mas o homem foi coroado rei e voltou. Mandou chamar os empregados, aos quais havia dado dinheiro, a fim de saber quanto cada um havia lucrado. O primeiro chegou e disse: Senhor, as 100 moedas renderam 10 vezes mais. O homem disse: muito bem, servo bom, como foste fiel em coisas pequenas, recebe o governo de 10 cidades. O segundo chegou e disse: Senhor, as 100 moedas renderam 5 vezes mais. O homem disse também a este: recebe tu também o governo de 5 cidades. Chegou o outro empregado e disse: Senhor, aqui estão as tuas 100 moedas que guardei num lenço, pois eu tinha medo de ti, porque és um homem severo. Recebes o que não deste e colhes o que não semeaste. O homem disse: servo mau, eu te julgo pela tua própria boca. Tu sabias que eu sou um homem severo, que recebo o que não dei e colho o que não semeei. Então por que tu não depositaste meu dinheiro no banco? Ao chegar, eu o retiraria com juros. Depois disse aos que estavam aí presentes: tirai dele as 100 moedas e dai àquele que tem 1000. Os presentes disseram: Senhor, esse já tem 1000 moedas. Ele respondeu: eu vos digo, a todo aquele que já possui será dado ainda mais, mas aquele que nada tem será tirado até mesmo o que tem. E quanto a esses inimigos que não queriam que eu reinasse sobre eles, trazei-os aqui e matai-os na minha frente. Jesus caminhava à frente dos discípulos, subindo para Jerusalém. Irmãos e irmãs, palavra da salvação.
1: Glória a vós, Senhor.
0: Saudemos a palavra de Deus. Podem sentar-se um pequeno instante, um breve momento. Jesus caminhava à frente dos discípulos. Louvado seja nosso Senhor Jesus Cristo.
1: Para sempre seja louvado.
0: A chegada, a vinda de Jesus é o anúncio, concretização do reino de Deus. Em Jesus descobrimos qual o projeto de Deus para o mundo e para nós. E nesta caminhada, indo a Jerusalém, no anúncio do reino de Deus, Jesus foi chamando pessoas a fim de que pudessem ajudá-lo nesta missão de anunciar, preparar e concretizar o reino de Deus. Deus nos municiou de dons, nos deu capacidades, nos deu recursos para que pudéssemos também com a nossa vida ser um sinal do reino de Deus. O reino de Deus, ele é presente, ele é dom, ele é oferta, mas o reino de Deus também é busca, é construção e é conquista. Queremos nós também, seguindo os passos do Mestre Jesus Cristo, colocar nossa vida, nossos dons, nossos talentos a serviço do reino de Deus. Irmãos e irmãs, que possamos ofertar a nossa vida a fim de que o reino de Deus aconteça já aqui entre nós. Louvado seja nosso Senhor Jesus Cristo.
1: Para sempre seja louvado.
0: Preparemos a mesa santa cantando.

0: Irmãos e irmãs, amigos e amigas, rezemos para que esta nossa oferta seja aceita por Deus Pai Todo-Poderoso.
1: Receba, ó Senhor, por Tuas mãos este sacrifício, para a glória do Seu nome, para o nosso bem e de toda a Santa Igreja.
0: Celebrando, Pai, o memorial do imenso amor do Vosso Filho, nós vos imploramos que os frutos de Sua obra redentora pelo ministério da Vossa Igreja sirvam para a salvação de todo mundo, por Cristo nosso Senhor.
1: Amém.
0: Irmãos e irmãs, o Senhor esteja convosco.
1: Ele está no meio de nós.
0: Corações ao alto.
1: O nosso coração está em Deus.
0: Demos graças ao Senhor nosso Deus.
1: É nosso dever e nossa salvação.
0: Na verdade, é justo, necessário, nosso dever e salvação dar-vos graças sempre em todo lugar, Senhor Pai Santo, Deus Eterno e Todo-Poderoso, por Cristo Senhor nosso. Unidos na caridade, celebramos a morte do Vosso Filho, anunciamos com fé a Sua ressurreição e aguardamos com firme esperança a Sua vinda gloriosa no fim dos tempos. Enquanto a multidão dos anjos e dos santos se alegra eternamente na Vossa presença, nós nos associamos aos Seus louvores, dizendo a uma só voz:
1: Santo, Santo, Santo, Senhor Deus do Universo, o céu e a terra proclamam a Vossa glória, hosana nas alturas. Bendito que vem em nome do Senhor, hosana nas alturas.
0: Na verdade, ó Pai, Vós sois santo e fonte de toda santidade. Santificai, pois, estas oferendas, derramando sobre elas o Vosso Espírito, a fim de que se tornem para nós o corpo e o sangue de Jesus Cristo, Vosso Filho e Senhor nosso.
1: Santificai nossa oferenda, ó Senhor.
0: Estando para ser entregue, abraçando livremente a paixão, Jesus tomou o pão, deu graças, o partiu e deu aos seus discípulos, dizendo: Tomai todos e comei. Isto é o meu corpo, que será entregue por vós. Do mesmo modo, ao fim da ceia, Jesus tomou o cálice em suas mãos, deu graças novamente e o deu aos seus discípulos, dizendo: Tomai todos e bebei, este é o cálice do meu sangue, o sangue da nova e eterna aliança, que será derramado por vós e por todos para a remissão dos pecados. Fazei isto em memória de mim. Irmãos e irmãs, eis aqui o mistério da nossa fé.
1: Anunciamos, Senhor, a vossa morte e proclamamos a vossa ressurreição. Vinde, Senhor Jesus.
0: Celebrando agora a memória da morte e ressurreição do vosso Filho, nós vos oferecemos, ó Pai, o pão da vida, o cálice da salvação, e vos agradecemos porque nos tornastes dignos e dignas de estar aqui na vossa presença e vos servir.
1: Recebei, ó Senhor, a nossa oferta.
0: E nós vos suplicamos que, participando do corpo e sangue de Cristo, sejamos reunidos pelo Espírito Santo num só corpo.
1: Fazei de nós um só corpo e um só Espírito.
0: Lembrai-vos, ó Pai, da vossa Igreja presente pelo mundo inteiro, que ela cresça na caridade com todos aqueles e aquelas que servem ao vosso povo.
1: Lembrai-vos, ó Pai, da vossa Igreja.
0: Lembrai-vos também dos nossos irmãos e irmãs que morreram na esperança da ressurreição. De modo especial, as intenções trazidas e depositadas sobre este altar. Acolhei-os junto a vós na luz da vossa face.
1: Lembrai-vos, ó Pai, dos vossos filhos.
0: Enfim, nós os pedimos, tende piedade de todos nós e dai-nos um dia participar da vida eterna. Com a Virgem Maria, Mãe de Deus, os apóstolos e com todos os que neste mundo vos serviram, a fim de vos louvarmos e glorificarmos, por Jesus Cristo, vosso Filho.
1: Concedei-nos o convívio dos eleitos.
0: Por Cristo, com Cristo e em Cristo, a vós, Deus Pai Todo-Poderoso, na unidade do Espírito Santo, toda honra e toda glória, agora e para sempre.
1: Amém.
0: Unidos como família em torno do altar, voltemos nosso coração para Deus e digamos numa só prece: Pai nosso, que estais nos céus, santificado seja o vosso nome, venha a nós o vosso reino, seja feita a vossa vontade, assim na terra como no céu. O pão nosso de cada dia nos dai hoje, perdoai as nossas ofensas, assim como nós perdoamos a quem nos tem ofendido. E não nos deixeis cair em tentação, mas livrai-nos do mal. Deus nos livre de todos os males, nos conceda a paz no dia de hoje. Senhor Jesus Cristo, dissestes aos vossos apóstolos: eu vos deixo a paz, eu vos dou a minha paz. Não olheis os nossos pecados, mas a fé que anima a vossa igreja. Dá-lhe segundo o vosso desejo a paz e a unidade. Vós que sois Deus, como o Pai e o Espírito Santo.
1: Amém.
0: Irmãos, irmãs, amigos e amigas, a paz. A paz que vem do Senhor esteja sempre convosco.
1: O amor de Cristo nos uniu. Cordeiro de Deus, que tirais o pecado do mundo, tende piedade de nós. Cordeiro de Deus, que tirais o pecado do mundo, tende piedade de nós. Cordeiro de Deus, que tirais o pecado do mundo, dai-nos a paz.
0: Eu sou a luz do mundo, diz Jesus. Quem me segue não anda nas trevas, mas tem a luz da vida. Eis aqui o Cordeiro de Deus que tira o pecado do mundo.
1: Senhor, eu não sou digno de que entreis em minha morada, mas dizei uma palavra e serei salvo.
0: Corpo de Cristo nos guarde, nos conserve e nos conduza à vida eterna.
1: Amém.

0: Eis que estou à porta e bato, diz o Senhor. Se alguém ouvir a minha voz e abrir, eu entrarei e cearemos juntos. Irmãos e irmãs, rezemos. Floresçam, ó Deus, nesta vossa igreja e permaneçam até o fim a integridade da fé, a santidade dos costumes, a caridade fraterna e a religião verdadeira. E jamais deixeis de proteger os que alimentais com vossa palavra e com o vosso corpo do vosso Filho, que vive e reina para sempre.
1: Amém.
0: Irmãos e irmãs, o Senhor esteja convosco.
2: Ele está no meio de nós.
0: Que o Senhor vos abençoe e vos guarde.
2: Amém.
0: Que o Senhor volte o seu olhar para vós e tenha compaixão.
2: Amém.
0: Que o Senhor volva o seu rosto para vós, vos dê a saúde e vos dê a paz.
2: Amém.
0: O Senhor vos abençoe, em nome do Pai, do Filho e do Espírito Santo.
2: Amém.
0: Deus fez morada em nossos corações, por isso, irmãos e irmãs, vamos e fiquemos em paz. E que o Senhor, que Ele sempre nos acompanhe.
2: Graças a Deus.
0: Um grande abraço, um beijo no coração. Louvado seja nosso Senhor Jesus Cristo.
2: Para sempre seja louvado.

São Francisco nos ensina: comece fazendo o que é necessário, depois o que é possível. Em breve estarás fazendo o impossível. 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A liturgia das horas é uma das formas de a Igreja viver a paz de Jesus Cristo no ritmo diário, semanal e anual do tempo. Pela oração das horas, o cristão é lançado no mistério da morte e ressurreição do Senhor, na expressão mais nobre e definitiva de sua atividade humana, a comunhão com Deus. Vamos agora rezar o ofício das leituras e das completas com os frades do noviciado São José de Rodeio, Santa Catarina.

0: Quem sois vós, ó meu Senhor, sois Jesus a quem persegues. Os céus proclamam a glória do Senhor.
1: E o firmamento a obra de suas mãos.
2: O dia transmite esta mensagem. À noite publica essa notícia.
1: Não são discursos, nem frases ou palavras, nem são vozes que possam ser ouvidas.
2: Se o som ressoa e se espalha em toda a terra, chega aos confins do universo a sua voz.
1: Armou no alto uma tenda para o sol, ele desponta no céu e se levanta.
2: Como esposo do quarto nupcial, como herói exultante em seu caminho.
1: De um extremo do céu põe-se a correr e vai traçando o seu rastro luminoso,
2: até que possa chegar a outro extremo e nada pode fugir ao seu calor.
1: Glória ao Pai, ao Filho e ao Espírito Santo, como era no princípio, agora e sempre. Amém.
2: Quem sois vós, ó meu Senhor, sois Jesus a quem persegues.
3: Ananias, vai a Saul, que está em coração. Eu escolhi para pregar o meu nome entre as nações e entre os filhos

Da carta de São Paulo aos Gálatas. Irmãos, asseguro-vos que o Evangelho pregado por mim não é conforme a critérios humanos. Com efeito, não recebi nem aprendi de homem algum, mas por revelação de Jesus Cristo. Certamente ouvistes falar como foi outrora a minha conduta no judaísmo, com que excessos perseguia e devastava a Igreja de Deus, e como progredia no judaísmo mais do que muitos judeus de minha idade, mostrando-me extremamente zeloso das tradições paternas. Quando, porém, aquele que me separou desde o ventre materno e me chamou por sua graça, e se dignou revelar-me a seu filho, para que eu pregasse entre os pagãos, não consultei carne nem sangue, nem subi logo a Jerusalém para estar com os que eram apóstolos antes de mim. Pelo contrário, parti para a Arábia e depois voltei ainda a Damasco. 3 anos mais tarde fui a Jerusalém para conhecer Cefas e fiquei com ele 15 dias. E não estive com nenhum outro apóstolo, a não ser Tiago, o irmão do Senhor. Escrevendo estas coisas, afirmo diante de Deus que não estou mentindo. Depois, fui para as regiões da Síria e da Cilícia. Ainda não era pessoalmente conhecido das igrejas da Judéia que estão em Cristo. Apenas tinha ouvido dizer: aquele que antes nos perseguia está agora pregando a fé que antes procurava destruir, e glorificavam a Deus por minha causa.

das homilias de São João Crisóstomo, bispo. Que é o homem, quão grande é a dignidade da nossa natureza e de quanta virtude é capaz a criatura humana, Paulo demonstrou mais do que qualquer outro. Cada dia ele subia mais alto e se tornava mais ardente. Cada dia lutava com energia sempre nova contra os perigos que o ameaçavam. É o que depreendemos de suas próprias palavras. Esquecendo o que fica para trás, não me lanço para o que está na frente. Percebendo a morte iminente, convidava os outros a comungarem da sua alegria, dizendo: alegrai-vos e congratulai-vos comigo. Diante dos perigos, injúrias e opróbrios, igualmente se alegra e escreve aos coríntios: não me compraz nas fraquezas, nas injúrias, nas necessidades, nas perseguições. Porque sendo estas, conforme declarava, as armas da justiça, e delas lhe vinha um grande proveito. Realmente, no meio das insídias dos inimigos, conquistava contínuas vitórias, triunfando de todos os seus assaltos. E em toda parte, flagelado, coberto de injúrias e maldições, como se desfilasse um cortejo triunfal, erguendo numerosos troféus, gloriava-se e dava graças a Deus, dizendo: graças sejam dadas a Deus que nos fez sempre triunfar. Por isso, corria ao encontro das humilhações e das ofensas que suportava por causa da pregação, com mais entusiasmo do que nós quando nos apressamos para alcançar o prazer das honrarias. Aspirava mais pela morte do que nós pela vida. Ansiava mais pela pobreza do que nós pelas riquezas. E desejava muito mais o trabalho sem descanso do que nós o descanso depois do trabalho. Uma só coisa o amedrontava e fazia temer: ofender a Deus. E uma única coisa desejava: agradar a Deus. Só se alegrava no amor de Cristo, que era para ele o maior de todos os bens. Com isto julgava-se o mais feliz dos homens. Sem isto de nada lhe valia ser amigo dos senhores e poderosos. Com este amor preferia ser o último de todos, isto é, ser contado entre os pérfidos. De que encontrar-se no meio dos homens famosos pela consideração e pela honra, mas privados do amor de Cristo. Para ele, o maior e único tormento consistia em ser semelhante a morte, o seu único castigo, o infinito e intolerável suplício. Em compensação, gozar do amor de Cristo era para ele a vida, o mundo, o anjo, o presente, o futuro, o reino, a promessa e, enfim, todos os bens. Afora isto, nada tinha por triste ou alegre. De tudo o que existe no mundo, nada lhe era agradável ou desagradável. Não se importava com as coisas que admiramos, como se costuma desprezar a erva apodrecida. Para ele, tantos tiranos como as multidões enfurecidas eram como mosquitos. Considerava como brinquedo as coisas de crianças, os mil suplícios, os tormentos e a própria morte, desde que pudesse sofrer alguma coisa por Cristo. Consegui misericórdia, porque agi por ignorância e na incredulidade, mas a graça do Senhor foi em mim mais que abundante, com a fé e o amor que está em Jesus Cristo.

0: Oremos. Ó Deus, que instruístes o mundo inteiro pela pregação do apóstolo São Paulo, dai-nos ao celebrar hoje sua conversão, caminhar para vós seguindo seus exemplos e ser no mundo testemunhas do Evangelho. Por nosso Senhor Jesus Cristo, vosso Filho, na unidade do Espírito Santo.
1: Amém. Irmãos, confessemos os nossos pecados.
2: Confesso a Deus Todo-Poderoso e a vós, irmãos, que pequei muitas vezes por pensamentos e palavras, atos e omissões, por minha culpa, minha tão grande culpa, e peço à Virgem Maria, aos anjos e santos,

0: irmãos, que rogueis por mim a Deus nosso Senhor.
1: Deus Todo-Poderoso, tenha compaixão de nós, perdoe os nossos pecados e nos conduza à vida eterna.
0: Amém.

Deus nos destinou para alcançarmos a salvação por meio de nosso Senhor Jesus Cristo. Ele morreu por nós para que, quer vigiando nesta vida, quer adormecidos na morte, alcancemos a vida junto dele.

0: Oremos. Concedei, Senhor, aos nossos corpos um sono restaurador e fazei germinar para a messe eterna as sementes do reino que hoje lançamos com nosso trabalho. Por Cristo nosso Senhor.
1: Amém.
0: O Senhor Todo-Poderoso nos conceda uma noite tranquila e no fim da vida uma morte santa.
1: Amém. Amém.

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4: Assim rezava São Francisco. A santa humildade confunde o orgulho e todos os homens deste mundo e tudo quanto há no mundo. 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Franciscanos, compartilhando a paz e o bem.
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0: Santo Antônio de Santa Ana Galvão, popularmente conhecido como Frei Galvão, é o primeiro santo brasileiro e foi o fiel seguidor dos passos de São Francisco. A cada dia, mais pessoas conhecem a bonita história deste homem de fé e pedem as mais diversas graças por meio de sua intercessão junto a Deus. Vamos agora ao Santuário de Santo Antônio Galvão, em Guaratinguetá, São Paulo, para rezarmos juntos a novena em honra a Santo Antônio Galvão e, em seguida, a oração do Santo Terço.
1: Santuário Arquidiocesano de Santo Antônio de Santana Galvão, a nossa saudação também aos ouvintes da Rádio Frei Galvão, da Rede Selinalta de Comunicação e a todos que nos acompanham pelas redes sociais deste santuário, dedicado ao primeiro santo brasileiro. Sejam todos bem-vindos, paz e bem.
2: Paz e bem.
1: Novena perpétua de Santo Frei Galvão. Irmãos e irmãs, vamos celebrar juntos a novena em louvor a Santo Antônio de Santana Galvão. Hoje, meditaremos sobre a sua devoção à Nossa Senhora. São Frei Galvão tinha uma devoção singular à Imaculada Conceição. A oração impressa nas pílulas é dedicada à Virgem, que permaneceu imaculada após o parto. E, no dia 9 de novembro de 1766, São Frei Galvão se consagrou como filho e servo perpétuo de Nossa Senhora, assinando com o próprio sangue seu ato de consagração. Iniciemos cantando.

0: Pelo sinal da Santa Cruz, livre-nos Deus, nosso Senhor, dos nossos inimigos. Em nome do Pai, do Filho e do Espírito Santo.
1: Amém.
0: Oração à Santíssima Trindade. Trindade Santa, Pai, Filho e Espírito Santo, presente e atuante na Igreja e na profundidade do meu ser, eu vos adoro, amo e agradeço. E pelas mãos de Santo Antônio de Santana Galvão, devoto de Maria, minha Mãe Santíssima, ofereço-me, entrego-me e consagro-me inteiramente a vós nesta vida e na eternidade. Pai Celeste, a vós me ofereço, entrego-me e consagro-me como filho. Espírito Santo, a vós me ofereço, entrego e consagro-me como templo vivo para ser santificado. Maria, Mãe da Igreja e minha Mãe, vós que estás em íntima união com a Santíssima Trindade, ensinai-me a viver em comunhão com as três pessoas divinas, a fim de que minha vida inteira seja um hino de glória ao Pai e ao Filho e ao Espírito Santo.
1: Amém. Amém.
0: O Evangelho. Ouçamos atentamente e com alegria as palavras do Evangelho de Jesus Cristo, segundo São Lucas, durante o diálogo do anjo com Maria. Maria perguntou ao anjo: como acontecerá isso se eu não conheço homem algum? O anjo respondeu: o Espírito Santo descerá sobre ti e o poder do Altíssimo te cobrirá com a sua sombra. Por isso, aquele que vai nascer será chamado Santo, Filho de Deus. Também Isabel, tua parenta, concebeu um filho na sua velhice. Este já é o sexto mês daquela que era chamada estéril, pois para Deus nada é impossível. Maria disse: eis aqui a serva do Senhor, faça-se em mim segundo a tua palavra. E o anjo retirou-se de junto dela. Palavra da salvação.
1: Glória a vós, Senhor.
2: Mesmo não compreendendo bem, num primeiro momento, o anúncio do anjo, Maria se coloca como humilde serva, para que Deus possa fazer maravilha através dela. Assim, também nós, cristãos, devemos nos colocar a serviço de Deus, para que o Espírito Santo possa gerar Jesus em nossos corações.
0: Elevemos ao Pai de misericórdia os nossos pedidos. A cada prece vamos responder: por intercessão de São Frei Galvão, atendei-nos, Senhor.
3: Por intercessão de São Frei Galvão, atendei-nos, Senhor.
2: Para que, a exemplo de Maria, possamos dizer o nosso sim diário à vontade de Deus, rezemos ao Senhor.
3: Por intercessão de São Frei Galvão, atendei-nos, Senhor.
2: Para que, a exemplo de Maria, estejamos sempre disponíveis para servir a Deus e ao seu serviço no reino da justiça e da paz, rezemos ao Senhor.
3: Por intercessão de São Frei Galvão, atendei-nos, Senhor.
2: Para que, a exemplo de Maria, trilhemos sempre o caminho da humildade e Deus possa, assim, agir através de nossas palavras e ações, rezemos ao Senhor.
3: Por intercessão de São Frei Galvão, atendei-nos, Senhor.
0: Acolhei, ó Pai de bondade, as nossas súplicas, que confiantes vos dirigimos por Cristo nosso Senhor.
1: Amém.
2: conselho inspirado na vida de Frei Galvão. Devemos seguir os passos da Virgem Maria, o silêncio, a humildade, a disponibilidade, a obediência e a sabedoria para guardar muitas coisas boas no coração. A imitação das virtudes de Nossa Senhora nos leva ao encontro de seu Filho Jesus.
0: Oração ao Espírito Santo pela saúde. Divino Espírito Santo, Criador e Renovador de todas as coisas, vida da minha vida, com Santo Antônio de Santana Galvão, devoto de Maria Santíssima, eu vos adoro, agradeço e amo. Vós que dais vida a todo o universo, conservai em mim a saúde, livrai-me de todas as doenças e de todo o mal. Ajudado pela vossa graça, quero sempre fazer bom uso da saúde, empregando minhas forças para a glória de Deus, para o meu próprio bem e para o bem do próximo. Peço-vos ainda que ilumineis com vossos dons de sabedoria e ciência os médicos e todos os que se ocupam dos doentes, para que conheçam a verdadeira causa dos males que destroem ou ameaçam a vida, e possam também descobrir e aplicar os remédios mais eficazes para curar e proteger a vida das pessoas. Santo Antônio de Santana Galvão, devoto da Virgem Santíssima, sede mediador nesta minha humilde oração, e intercedei por mim. Amém.
1: Amém. Amém.
0: Agora a bênção das pílulas. O nosso auxílio está no nome do Senhor,
3: que fez o céu e a terra.
0: Ó Pai de misericórdia, Deus de toda a consolação, que nos consolais por vosso Filho Jesus, no Espírito Santo, e acompanhais com vossa bênção particular os que sofrem tribulações e enfermidades do corpo e da alma, nós vos suplicamos que, pela intercessão de Santo Antônio de Santana Galvão, devoto de Maria Imaculada, abençoeis estas pílulas, objetos sacramentais de fé e devoção do vosso povo santo. Fazei, Senhor, que todos os que na fé e pela fé delas fizerem uso possam receber a graça da cura conforme a vossa santíssima vontade. Em nome do Pai, do Filho e do Espírito Santo.

0: Oração a Santo Antônio de Santana e Galvão. Deus de amor, fonte de todas as graças, por intercessão de Santo Antônio de Santana Galvão, fazei-nos tomar com fé e devoção estas pílulas, rezando. Santíssima Trindade, Pai, Filho e Espírito Santo, eu vos adoro, louvo e vos dou graças pelos benefícios que me fizestes e por tudo que fez e sofreu Santo Antônio de Santana Galvão. Peço-vos que aumenteis em mim a fé, a esperança e a caridade, e vos digneis conceder-me a graça que ardentemente almejo. Neste momento, cada um, cada uma, peça a sua graça. Prometo-vos conhecer sempre mais o Evangelho que Santo Antônio de Santana Galvão viveu, cultivar a vida eucarística e a devoção à Imaculada Virgem Maria. Santo Antônio de Santana Galvão, rogai por nós. Na minha tribulação, dai-me consolação, meu santo Frei Galvão. Pai nosso
1: que estais nos céus, santificado seja o vosso nome, venha a nós o vosso reino, seja feita a vossa vontade, assim na terra como no céu. O pão nosso de cada dia nos dai hoje, perdoai-nos as nossas ofensas, assim como nós perdoamos a quem nos tem ofendido, e não nos deixeis cair em tentação, mas livrai-nos do mal. Amém.
0: Ave Maria,
1: cheia de graça, o Senhor é convosco. Bendita sois vós entre as mulheres. Bendito é o fruto do vosso ventre, Jesus. Santa Maria, Mãe de Deus, rogai por nós, pecadores, agora e na hora de nossa morte. Amém.
0: Glória ao Pai, ao Filho e ao Espírito Santo.
1: Como era no princípio, agora e sempre.

0: Sejam todos bem-vindos ao Santuário Frei Galvão. Dar também boas-vindas a todos vocês que nos acompanham a partir das nossas redes sociais. Hoje rezaremos o mistério glorioso. Iniciemos o nosso rosário em nome do Pai, do Filho e do Espírito Santo.
1: Amém.
0: Divino Jesus, eu vos ofereço este terço que vamos rezar contemplando os mistérios da nossa redenção. Concedei-nos pela intercessão de Maria Santíssima, a quem nos dirigimos as virtudes necessárias para bem rezá-lo e a graça de ganhar as indulgências desta santa devoção. Creio em Deus, Pai Todo-Poderoso,
1: Criador do céu e da terra, e em Jesus Cristo, seu único Filho, nosso Senhor, que foi concebido pelo poder do Espírito Santo, nasceu da Virgem Maria, padeceu sob Pôncio Pilatos, foi crucificado, morto e sepultado, desceu à mansão dos mortos, ressuscitou ao terceiro dia, subiu aos céus e está sentado à direita de Deus Pai Todo-Poderoso, onde há de vir julgar os vivos e os mortos. Creio no Espírito Santo, na Santa Igreja Católica, na comunhão dos santos, na remissão dos pecados, na ressurreição da carne, na vida eterna. Amém.
0: Pai nosso que estais nos céus, santificado seja o vosso nome. Venha a nós o vosso reino, seja feita a vossa vontade, assim na terra como no céu.
1: O pão nosso.

0: livrai-nos do mal. Amém.
1: Ave Maria, cheia de graça, o Senhor é convosco. Bendita sois vós entre as mulheres, e bendito é o fruto do vosso ventre, Jesus.
0: Santa Maria, Mãe de Deus, rogai por nós, pecadores, agora e na hora de nossa morte. Amém.
1: Ave Maria, cheia de graça, o Senhor é convosco. Bendita sois vós entre as mulheres, e bendito é o fruto do vosso ventre, Jesus.
0: Santa Maria, Mãe de Deus, rogai por nós, pecadores, agora e na hora de nossa morte. Amém.
1: Ave Maria, cheia de graça, o Senhor é convosco. Bendita sois vós entre as mulheres, e bendito é o fruto do vosso ventre, Jesus.
0: Santa Maria, Mãe de Deus, rogai por nós, pecadores, agora e na hora de nossa morte. Amém.
1: Glória ao Pai, ao Filho e ao Espírito Santo,
2: como era no princípio, agora e sempre. Amém.
0: Nossa Senhora Aparecida,
2: rogai por nós.

0: No primeiro mistério, contemplemos por meio do batismo, Jesus assume o compromisso de ser vida para todos. Pai nosso que estais nos céus, santificado seja o vosso nome. Venha a nós o vosso reino, seja feita a vossa vontade, assim na terra como no céu.
1: O pão nosso de cada dia nos dai hoje, perdoai as nossas ofensas, assim como nós perdoamos a quem nos tem ofendido. E não nos deixeis cair em tentação, mas livrai-nos do mal. Amém.
0: Ave Maria, cheia de graça, o Senhor é convosco, bendita sois vós entre as mulheres, e bendito é o fruto do vosso ventre, Jesus.
1: Santa Maria, Mãe de Deus, rogai por nós, pecadores, agora e na hora de nossa morte. Amém.
0: Ave Maria, cheia de graça, o Senhor é convosco, bendita sois vós entre as mulheres, e bendito é o fruto do vosso ventre, Jesus.
1: Santa Maria, Mãe de Deus, rogai por nós, pecadores, agora e na hora de nossa morte. Amém.
0: Ave Maria, cheia de graça, o Senhor é convosco, bendita sois vós entre as mulheres, e bendito é o fruto do vosso ventre, Jesus.
1: Santa Maria, Mãe de Deus, rogai por nós, pecadores, agora e na hora de nossa morte. Amém.
0: Ave Maria, cheia de graça, o Senhor é convosco, bendita sois vós entre as mulheres, e bendito é o fruto do vosso ventre, Jesus.
1: Santa Maria, Mãe de Deus, rogai por nós, pecadores, agora e na hora de nossa morte. Amém.
0: Ave Maria, cheia de graça, o Senhor é convosco, bendita sois vós entre as mulheres, e bendito é o fruto do vosso ventre, Jesus.
1: Santa Maria, Mãe de Deus, rogai por nós, pecadores, agora e na hora de nossa morte. Amém.
0: Ave Maria, cheia de graça, o Senhor é convosco, bendita sois vós entre as mulheres, e bendito é o fruto do vosso ventre, Jesus.
1: Santa Maria, Mãe de Deus, rogai por nós, pecadores, agora e na hora de nossa morte. Amém.
0: Ave Maria, cheia de graça, o Senhor é convosco, bendita sois vós entre as mulheres, e bendito é o fruto do vosso ventre, Jesus.
1: Santa Maria, Mãe de Deus, rogai por nós, pecadores, agora e na hora de nossa morte. Amém.
0: Ave Maria, cheia de graça, o Senhor é convosco, bendita sois vós entre as mulheres, e bendito é o fruto do vosso ventre, Jesus.
1: Santa Maria, Mãe de Deus, rogai por nós, pecadores, agora e na hora de nossa morte. Amém.
0: Ave Maria, cheia de graça, o Senhor é convosco, bendita sois vós entre as mulheres, e bendito é o fruto do vosso ventre, Jesus.
1: Santa Maria, Mãe de Deus, rogai por nós, pecadores, agora e na hora de nossa morte. Amém.
0: Ave Maria, cheia de graça, o Senhor é convosco, bendita sois vós entre as mulheres, e bendito é o fruto do vosso ventre, Jesus.
1: Santa Maria, Mãe de Deus, rogai por nós, pecadores, agora e na hora de nossa morte. Amém.
0: Glória ao Pai, ao Filho e ao Espírito Santo,
1: como era no princípio, agora e sempre. Amém. Santa Rita, rogai

0: No segundo mistério, Jesus se revela nas bodas de Caná. Pai nosso que está nos céus, santificado seja o vosso nome. Venha a nós o vosso reino, seja feita a vossa vontade, assim na terra como no céu.
1: O pão nosso de cada dia nos dai hoje. Perdoai as nossas ofensas, assim como nós perdoamos a quem nos tem ofendido. E não nos deixeis cair em tentação, mas livrai-nos do mal. Amém.
0: Ave Maria, cheia de graça, o Senhor é convosco. Bendita sois vós entre as mulheres e bendito é o fruto do vosso ventre, Jesus.
1: Santa Maria, Mãe de Deus, rogai por nós, pecadores, agora e na hora de nossa morte. Amém.
0: Ave Maria, cheia de graça, o Senhor é convosco. Bendita sois vós entre as mulheres e bendito é o fruto do vosso ventre, Jesus.
1: Santa Maria, Mãe de Deus, rogai por nós, pecadores, agora e na hora de nossa morte. Amém.
0: Ave Maria, cheia de graça, o Senhor é convosco. Bendita sois vós entre as mulheres e bendito é o fruto do vosso ventre, Jesus.
1: Santa Maria, Mãe de Deus, rogai por nós, pecadores, agora e na hora de nossa morte. Amém.
0: Ave Maria, cheia de graça, o Senhor é convosco. Bendita sois vós entre as mulheres e bendito é o fruto do vosso ventre, Jesus.
1: Santa Maria, Mãe de Deus, rogai por nós, pecadores, agora e na hora de nossa morte. Amém.
0: Ave Maria, cheia de graça, o Senhor é convosco. Bendita sois vós entre as mulheres e bendito é o fruto do vosso ventre, Jesus.
1: Santa Maria, Mãe de Deus, rogai por nós, pecadores, agora e na hora de nossa morte. Amém.
0: Ave Maria, cheia de graça, o Senhor é convosco. Bendita sois vós entre as mulheres e bendito é o fruto do vosso ventre, Jesus.
1: Santa Maria, Mãe de Deus, rogai por nós, pecadores, agora e na hora de nossa morte. Amém.
0: Ave Maria, cheia de graça, o Senhor é convosco. Bendita sois vós entre as mulheres e bendito é o fruto do vosso ventre, Jesus.
1: Santa Maria, Mãe de Deus, rogai por nós, pecadores, agora e na hora de nossa morte. Amém.
0: Ave Maria, cheia de graça, o Senhor é convosco. Bendita sois vós entre as mulheres e bendito é o fruto do vosso ventre, Jesus.
1: Santa Maria, Mãe de Deus, rogai por nós, pecadores, agora e na hora de nossa morte. Amém.
0: Ave Maria, cheia de graça, o Senhor é convosco. Bendita sois vós entre as mulheres e bendito é o fruto do vosso ventre, Jesus.
1: Santa Maria, Mãe de Deus, rogai por nós, pecadores, agora e na hora de nossa morte. Amém.
0: Ave Maria, cheia de graça, o Senhor é convosco. Bendita sois vós entre as mulheres e bendito é o fruto do vosso ventre, Jesus.
1: Santa Maria, Mãe de Deus, rogai por nós, pecadores, agora e na hora de nossa morte. Amém.
0: Glória ao Pai, ao Filho e ao Espírito Santo,
1: como era no princípio, agora e sempre. Amém.
0: São José, rogai.

0: No terceiro mistério, Jesus anuncia o reino de Deus. Pai nosso que está nos céus, santificado seja o vosso nome, venha a nós o vosso reino, seja feita a vossa vontade, assim na terra como no céu.
1: O pão nosso de cada dia nos dai hoje, perdoai as nossas ofensas, assim como nós perdoamos a quem nos tem ofendido. E não nos deixeis cair em tentação, mas livrai-nos do mal. Amém.
0: Ave Maria, cheia de graça, o Senhor é convosco. Bendita sois vós entre as mulheres, e bendito é o fruto do vosso ventre, Jesus.
2: Santa Maria, Mãe de Deus, rogai por nós, pecadores, agora e na hora de nossa morte. Amém.
0: Ave Maria, cheia de graça, o Senhor é convosco. Bendita sois vós entre as mulheres, e bendito é o fruto do vosso ventre, Jesus.
2: Santa Maria, Mãe de Deus, rogai por nós, pecadores, agora e na hora de nossa morte. Amém.
0: Ave Maria, cheia de graça, o Senhor é convosco. Bendita sois vós entre as mulheres, e bendito é o fruto do vosso ventre, Jesus.
2: Santa Maria, Mãe de Deus, rogai por nós, pecadores, agora e na hora de nossa morte. Amém.
0: Ave Maria, cheia de graça, o Senhor é convosco. Bendita sois vós entre as mulheres, e bendito é o fruto do vosso ventre, Jesus.
2: Santa Maria, Mãe de Deus, rogai por nós, pecadores, agora e na hora de nossa morte. Amém.
0: Ave Maria, cheia de graça, o Senhor é convosco. Bendita sois vós entre as mulheres, e bendito é o fruto do vosso ventre, Jesus.
2: Santa Maria, Mãe de Deus, rogai por nós, pecadores, agora e na hora de nossa morte. Amém.
0: Ave Maria, cheia de graça, o Senhor é convosco. Bendita sois vós entre as mulheres, e bendito é o fruto do vosso ventre, Jesus.
2: Santa Maria, Mãe de Deus, rogai por nós, pecadores, agora e na hora de nossa morte. Amém.
0: Ave Maria, cheia de graça, o Senhor é convosco. Bendita sois vós entre as mulheres, e bendito é o fruto do vosso ventre, Jesus.
2: Santa Maria, Mãe de Deus, rogai por nós, pecadores, agora e na hora de nossa morte. Amém.
0: Ave Maria, cheia de graça, o Senhor é convosco. Bendita sois vós entre as mulheres, e bendito é o fruto do vosso ventre, Jesus.
2: Santa Maria, Mãe de Deus, rogai por nós, pecadores, agora e na hora de nossa morte. Amém.
0: Ave Maria, cheia de graça, o Senhor é convosco. Bendita sois vós entre as mulheres, e bendito é o fruto do vosso ventre, Jesus.
2: Santa Maria, Mãe de Deus, rogai por nós, pecadores, agora e na hora de nossa morte. Amém.
0: Glória ao Pai, ao Filho e ao Espírito Santo,
2: como era no princípio, agora e sempre. Amém.
3: São Vicente de Paulo.

0: No quarto mistério, a transfiguração de Jesus. Pai nosso que está nos céus, santificado seja o vosso nome, venha a nós o vosso reino, seja feita a vossa vontade, assim na terra como no céu.
1: O pão nosso de cada dia nos dai hoje, perdoai as nossas ofensas, assim como nós perdoamos a quem nos tem ofendido. E não nos deixeis cair em tentação, mas livrai-nos do mal. Amém.
0: Ave Maria, cheia de graça, o Senhor é convosco. Bendita sois vós entre as mulheres e bendito é o fruto do vosso ventre, Jesus.
1: Santa Maria, Mãe de Deus, rogai por nós, pecadores, agora e na hora de nossa morte. Amém.
0: Ave Maria, cheia de graça, o Senhor é convosco. Bendita sois vós entre as mulheres e bendito é o fruto do vosso ventre, Jesus.
1: Santa Maria, Mãe de Deus, rogai por nós, pecadores, agora e na hora de nossa morte. Amém.
0: Ave Maria, cheia de graça, o Senhor é convosco. Bendita sois vós entre as mulheres e bendito é o fruto do vosso ventre, Jesus.
1: Santa Maria, Mãe de Deus, rogai por nós, pecadores, agora e na hora de nossa morte. Amém.
0: Ave Maria, cheia de graça, o Senhor é convosco. Bendita sois vós entre as mulheres e bendito é o fruto do vosso ventre, Jesus.
1: Santa Maria, Mãe de Deus, rogai por nós, pecadores, agora e na hora de nossa morte. Amém.
0: Ave Maria, cheia de graça, o Senhor é convosco. Bendita sois vós entre as mulheres e bendito é o fruto do vosso ventre, Jesus.
1: Santa Maria, Mãe de Deus, rogai por nós, pecadores, agora e na hora de nossa morte. Amém.
0: Ave Maria, cheia de graça, o Senhor é convosco. Bendita sois vós entre as mulheres e bendito é o fruto do vosso ventre, Jesus.
1: Santa Maria, Mãe de Deus, rogai por nós, pecadores, agora e na hora de nossa morte. Amém.
0: Ave Maria, cheia de graça, o Senhor é convosco. Bendita sois vós entre as mulheres e bendito é o fruto do vosso ventre, Jesus.
1: Santa Maria, Mãe de Deus, rogai por nós, pecadores, agora e na hora de nossa morte. Amém.
0: Ave Maria, cheia de graça, o Senhor é convosco. Bendita sois vós entre as mulheres e bendito é o fruto do vosso ventre, Jesus.
1: Santa Maria, Mãe de Deus, rogai por nós, pecadores, agora e na hora de nossa morte. Amém.
0: Ave Maria, cheia de graça, o Senhor é convosco. Bendita sois vós entre as mulheres e bendito é o fruto do vosso ventre, Jesus.
1: Santa Maria, Mãe de Deus, rogai por nós, pecadores, agora e na hora de nossa morte. Amém.
0: Ave Maria, cheia de graça, o Senhor é convosco. Bendita sois vós entre as mulheres e bendito é o fruto do vosso ventre, Jesus.
1: Santa Maria, Mãe de Deus, rogai por nós, pecadores, agora e na hora de nossa morte. Amém.
0: Glória ao Pai, ao Filho e ao Espírito Santo,
1: como é no princípio, agora e sempre. Amém.
2: Santa Teresinha,
3: rogai por nós.

0: No quinto mistério, Jesus institui a Eucaristia na ceia pascal. Pai nosso que está nos céus, santificado seja o vosso nome, venha a nós o vosso reino, seja feita a vossa vontade, assim na terra como no céu.
1: O pão

0: hora de nossa morte. Amém.
1: Ave Maria, cheia de graça, o Senhor é convosco. Bendita sois vós entre as mulheres e bendito é o fruto do vosso ventre, Jesus.
0: Santa Maria, Mãe de Deus, rogai por nós, pecadores, agora e na hora de nossa morte. Amém.
1: Ave Maria, cheia de graça, o Senhor é convosco. Bendita sois vós entre as mulheres e bendito é o fruto do vosso ventre, Jesus.
0: Santa Maria, Mãe de Deus, rogai por nós, pecadores, agora e na hora de nossa morte. Amém.
1: Ave Maria, cheia de graça, o Senhor é convosco. Bendita sois vós entre as mulheres e bendito é o fruto do vosso ventre, Jesus.
0: Santa Maria, Mãe de Deus, rogai por nós, pecadores, agora e na hora de nossa morte. Amém.
1: Ave Maria, cheia de graça, o Senhor é convosco. Bendita sois vós entre as mulheres e bendito é o fruto do vosso ventre, Jesus.
0: Santa Maria, Mãe de Deus, rogai por nós, pecadores, agora e na hora de nossa morte. Amém.
1: Ave Maria, cheia de graça, o Senhor é convosco. Bendita sois vós entre as mulheres e bendito é o fruto do vosso ventre, Jesus.
0: Santa Maria, Mãe de Deus, rogai por nós, pecadores, agora e na hora de nossa morte. Amém.
1: Ave Maria, cheia de graça, o Senhor é convosco. Bendita sois vós entre as mulheres e bendito é o fruto do vosso ventre, Jesus.
0: Santa Maria, Mãe de Deus, rogai por nós, pecadores, agora e na hora de nossa morte. Amém.
1: Ave Maria, cheia de graça, o Senhor é convosco. Bendita sois vós entre as mulheres e bendito é o fruto do vosso ventre, Jesus.
0: Santa Maria, Mãe de Deus, rogai por nós, pecadores, agora e na hora de nossa morte. Amém.
1: Ave Maria, cheia de graça, o Senhor é convosco. Bendita sois vós entre as mulheres e bendito é o fruto do vosso ventre, Jesus.
0: Santa Maria, Mãe de Deus, rogai por nós, pecadores, agora e na hora de nossa morte. Amém.
1: Glória ao Pai, ao Filho e ao Espírito Santo.
0: Como era no princípio, agora e sempre. Amém.
1: Frei Galvão.
2: Rogai.

0: Infinitas graças vos damos, soberana Rainha, pelos benefícios que de todos os dias recebemos de vossas mãos liberais. Dignai-vos agora e sempre tomar-nos debaixo do vosso poderoso amparo. E para mais vos obrigar, vos saudamos com uma salve Rainha. Salve Rainha, Mãe de Misericórdia, vida, doçura, esperança, nossa salve.
1: A vós bradamos, degredados filhos de Eva, a vós suspirando, gemendo e chorando nesse vale de lágrimas, eia, pois, advogada nossa, estes vossos olhos misericordiosos a nós volvei, e depois deste desterro, mostrai-nos Jesus, bendito o fruto do vosso ventre, ó clemente, ó piedosa, ó doce sempre Virgem Maria.
0: Rogai por nós, Santa Mãe de Deus,
1: para que sejamos dignos das promessas de Cristo. Amém.
0: Ladainha de Nossa Senhora, Senhor, tende piedade de nós.
1: Senhor, tende piedade de nós.
0: Jesus Cristo, tende piedade de nós.
1: Jesus Cristo, tende piedade de nós.
0: Senhor, tende piedade de nós.
1: Senhor, tende piedade de nós.
0: Jesus Cristo, ouvi-nos.
1: Jesus Cristo, ouvi-nos.
0: Jesus Cristo, atendei-nos.
1: Jesus Cristo, atendei-nos.
0: Pai Celeste, que sois Deus, tende piedade de nós. Filho Redentor do mundo, que sois Deus, tende piedade de nós. Espírito Santo, que sois Deus, tende piedade de nós. Santíssima Trindade, que sois um só Deus, tende piedade de nós. Santa Maria,
1: rogai por nós.
0: Santa Mãe de Deus,
1: rogai por nós.
0: Santa Virgem das Virgens,
1: rogai por nós.
0: Mãe de Jesus Cristo,
1: rogai por nós.

0: Mãe da Divina Graça,
1: rogai por nós.
0: Mãe Puríssima,
1: rogai por nós.
0: Mãe Castíssima,
1: rogai por nós.
0: Mãe Imaculada,
1: rogai por nós.
0: Mãe Intacta,
1: rogai por nós.
0: Mãe Amável,
1: rogai por nós.
0: Mãe Admirável,
1: rogai por nós.
0: Mãe do Bom Conselho,
1: rogai por nós.
0: Mãe do Criador,
1: rogai por nós.
0: Mãe do Salvador,

0: por nós.
1: Virgem louvável,
0: rogai por nós.
1: Virgem poderosa,
0: rogai por nós.
1: Virgem clemente,
0: rogai por nós.
1: Virgem fiel,
0: rogai por nós.
1: Espelho de justiça,
0: rogai por nós.
1: Sede de sabedoria,
0: rogai por nós.
1: Causa da nossa alegria,
0: rogai por nós.
1: Vaso espiritual,
0: rogai por nós.
1: Vaso honorífico,
0: rogai por nós.
1: Vaso insigne de devoção,
0: rogai por nós.
1: Rosa mística,
0: rogai por nós.
1: Torre de Davi,
0: rogai por nós.
1: Torre de marfim,
0: rogai por nós.
1: Casa de ouro,
0: rogai por nós.
1: Arca da aliança,
0: rogai por nós.
1: Porta do céu,
0: rogai por nós.
1: Estrela da manhã,
0: rogai por nós.
1: Saúde dos enfermos,
0: rogai por nós.
1: Refúgio dos pecadores,
0: rogai por nós.
1: Consoladora dos aflitos,
0: rogai por nós.
1: Auxílio dos cristãos,
0: rogai por nós.
1: Rainha dos anjos,
0: rogai por nós.
1: Rainha dos patriarcas,
0: rogai por nós.
1: Rainha dos apóstolos,
0: rogai por nós.
1: Rainha dos profetas,
0: rogai por nós.
1: Rainha dos mártires,
0: rogai por nós.
1: Rainha dos confessores,
0: rogai por nós.
1: Rainha das virgens,
0: rogai por nós.
1: Rainha de todos os santos,
0: rogai por nós.
1: Rainha concebida sem pecado original,
0: rogai por nós.
1: Rainha elevada ao céu em corpo e alma,
0: rogai por nós.
1: Rainha do Sacratíssimo Rosário,
0: rogai por nós.
1: Rainha da Paz,
0: rogai por nós.
1: Cordeiro de Deus, que tirais o pecado do mundo, perdoai-nos, Senhor. Cordeiro de Deus, que tirais o pecado do mundo, ouvi-nos, Senhor. Cordeiro de Deus, que tirais o pecado do mundo, tende piedade de nós. Rogai por nós, Santa Mãe de Deus,
2: para que sejamos dignos das promessas de Cristo.
1: Senhor Deus, nós vos suplicamos que concedais aos vossos servos perpétua saúde de alma e do corpo, e que pela gloriosa intercessão da bem-aventurada sempre Virgem Maria, sejamos livres da presente tristeza e gozemos da eterna alegria. Por Cristo nosso Senhor.
0: Amém.
1: O Senhor esteja convosco.
2: Ele está no meio de nós.
1: O Senhor vos abençoe e vos guarde.
0: Amém.
1: O Senhor mostra a sua face e se compadeça de vós.
0: Amém.
1: Volva seu rosto e vos dê a paz.
0: Amém.
1: O Senhor vos abençoe em nome do Pai, do Filho e do Espírito Santo.
0: Amém.
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11: A nossa saudação franciscana de paz e bem a você que acompanha a série Místicos Medievais. Bem-vindos! Dando continuidade à nossa série, nós ainda estamos falando sobre Mestre Eckhart, os Conselhos Espirituais. Esta obra que foi escrita para seus alunos e, podemos dizer, os seus pupilos. E cada místico, cada autor medieval que nós estamos estudando, eles têm uma característica que os define. E Mestre Eckhart, nós podemos dizer que ele é o místico do esvaziamento. Por que esvaziamento? Mestre Eckhart tem uma filosofia de vida que nós podemos pensar assim: para se chegar à união perfeita com Deus, é necessário que o homem esvazie-se de tudo aquilo que ele presume conhecer. É necessário que, de dentro de cada um de nós, saia todos os conceitos, saia todas as ideias que temos sobre Deus, tudo aquilo que nós achamos que é Deus, para atingirmos Deus na sua essência. E para chegar a esta atitude do esvaziamento, do deixar Deus ser Deus na sua totalidade e essência, é necessário uma atitude livre. E nós podemos perguntar: o que é esta atitude livre? E aqui nesse livro dos Conselhos Espirituais, no capítulo 2, que vem com o título assim: qual a oração mais forte e qual a obra mais excelente? Mestre Eckhart vai dizer qual é esta atitude livre. Esse capítulo é curto, então dá para a gente ler e a gente ter uma noção do que ele está dizendo para nós sobre isso. A oração mais forte e como que a mais poderosa para alcançar todas as coisas, a obra mais digna entre todas, é aquela que brota de uma atitude livre. Quanto mais livre for a atitude, tanto mais forte, digna, útil, louvável e perfeita é a oração e a obra. A atitude livre pode tudo. O que é uma atitude livre? Pergunta Mestre Eckhart. A atitude livre é aquela de quem não se perturba com nada, nem está preso a nada, nem condicionou a sua felicidade a uma situação dada, nem se preocupa consigo mesmo. Antes, está mergulhado totalmente na amorosíssima vontade de Deus e se despojou de si mesmo. Ninguém pode realizar alguma obra, por mais insignificante que seja, que não aura daí sua força e seu poder. Deve-se rezar tão intensamente que se deseje que todos os membros, todas as forças do homem, os olhos, os ouvidos, a boca, o coração, enfim, todos os sentidos estejam orientados para a oração. E não se deve parar antes de sentir que se vai unir àquele que se tem presente e para o qual se reza, isto é, Deus. Então, o que é a atitude livre? É o desprendimento. Nós precisamos nos desprender de tudo aquilo que nos rodeia, daquilo que nós temos interiormente guardados e afirmados como uma ideia permanente e verdadeira de Deus, tirar tudo isso e se despojar desses apegos materiais e até mesmo espiritual, para se unir verdadeiramente a Deus. Não a ideia de Deus, mas a pessoa de Deus. E para se chegar a isso, é uma vida toda. Não dá para dizer que nós, estudando esse livro, Os Conselhos Espirituais, nós já vamos atingir essa mística de Mestre Eckhart. Mas isso é um trabalho contínuo, um labor contínuo, para se unir perfeitamente a Deus. E Mestre Eckhart escreveu um outro livro, que nós vamos ver no próximo vídeo, que é A Nobreza da Alma Humana. Ele escreveu para uma rainha, especialmente para ela. E neste livro que nós vamos ver, ele vai descrevendo a nobreza da alma. E ele continua nessa mesma filosofia, que é o despojamento, o desprendimento para a união perfeita. A palavra perfeito, perfeita, é o perfazer-se. Nós precisamos ir nos perfazendo todos os dias, todo momento, toda hora, para atingir essa união perfeita com Deus, que Mestre Eckhart nos diz. E para se atingir a perfeição, é necessário a atitude livre, do desprendimento, do despojamento, para a união esponsal com Deus. É um caminho belíssimo, mas difícil, que leva a nossa vida toda, o nosso pensamento, o nosso corpo, precisa estar disposto para esta união. Fiquem atentos, nós falaremos sobre a nobreza da alma humana deste mesmo autor, Mestre Eckhart. Paz e bem.
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2: E neste mês de setembro, nós estamos vivendo o tempo da criação, que vai até o dia 4 de outubro, dia de São Francisco de Assis. É um tempo ecumênico que reúne diversas igrejas cristãs para rezar e refletir sobre a urgência do cuidado com a criação. Lembrando que, além de discípulos missionários de Jesus Cristo, todo batizado é também, em tarefa confiada pelo próprio Criador, guardião do jardim de Deus, que é o nosso planeta, que são os bens da nossa casa comum. E no dia 1º de setembro, na última terça-feira, nós vivemos o Dia Mundial de Oração pelo Cuidado com a Criação, que foi instituído pelo Papa Francisco e chegou nesse ano na sua 11ª edição. O tema desse ano: transformarão as suas espadas em relhas de arados e as suas lanças em foices. E aí, como de costume, o Papa Leão escreveu uma mensagem para este dia que nós vamos ouvir na íntegra aqui em nosso programa de rádio, contando mais uma vez com a ajuda do nosso amigo Fabiano Morangão. Paz e bem, Fabiano. Muito obrigado mais uma vez por estarmos juntos.
3: Paz e bem, Frei Gustavo. Paz e bem a você que nos acompanha. Queridos irmãos e irmãs, nosso Senhor Jesus Cristo veio para que tenhamos vida e a tenhamos em abundância. Este dom da vida está no cerne da nossa missão como discípulos e do convite comum para construir uma civilização do amor. Ao celebrarmos este Dia Mundial de Oração pelo Cuidado da Criação, somos mais uma vez convidados a contemplar o dom da vida e a valorizar a terra que a sustenta, pois estas são formas concretas de louvar o nosso Criador. Hoje, testemunhamos muitas crises e muito sofrimento humano. Parece, ao mesmo tempo, que a perturbação do equilíbrio harmonioso da criação está em aceleração. Estes fenômenos não deixam de estar relacionados. Constituem um único apelo à cura e à paz proveniente de um mundo ferido. O Deus da vida, revelado em Jesus Cristo, oferece uma paz que o mundo não pode dar. Deixo-vos a paz, dou-vos a minha paz. Esta paz não é superficial nem efêmera, mas brota do amor perene de Cristo e do seu cuidado por cada pessoa humana. No entanto, esta promessa de paz contrasta fortemente com as realidades que observamos em muitas partes do mundo. O profeta Isaías falou de um tempo em que as nações transformarão as suas espadas em relhas de arados, mudando aquilo que destrói a vida naquilo que a sustenta. Hoje, porém, testemunhamos com demasiada frequência exatamente o contrário, já que os esforços continuam a ser direcionados para a violência e a guerra. A guerra deixa feridas que vão muito além do campo de batalha. Ela ceifa vidas, separa famílias e obriga milhões de pessoas a fugir para longe dos seus lares, aumentando assim o medo, a injustiça e a divisão. A guerra deixa também para trás uma destruição social e ecológica que perdura por gerações. Além disso, a interação entre os conflitos armados e a degradação ambiental cria frequentemente um ciclo vicioso que destrói ecossistemas, contamina recursos essenciais, como o ar e a água, e compromete a segurança alimentar. Isto faz crescer a pobreza, a desigualdade e novas tensões sociais que podem contribuir para o surgimento de mais conflitos. Mais ainda, a guerra cria feridas que danificam todo o tecido da vida, prejudicando não só as pessoas e as comunidades, mas também a sua rede mais ampla de relações com a inteira família humana e a sua harmonia com a criação. Isso revela uma incapacidade ainda maior de viver a imagem e semelhança de Deus, de respeitar a vida e de cuidar da terra que nos foi confiada. Não se trata apenas de um fracasso político, mas também moral e espiritual, enraizado em desejos distorcidos e no uso indevido da liberdade e do poder humanos. A guerra apresenta-se como um contra-testemunho do Evangelho da Paz.
2: Estamos ouvindo a mensagem do Papa Leão para o 11º Dia Mundial de Oração pelo Cuidado com a Criação, tema inspirado no profeta Isaías, capítulo 2, versículo 4: transformarão as suas espadas em relhas de arados e as suas lanças em foices. para meditar sobre o nosso compromisso com a paz e sobre toda a destruição que a guerra causa, nós vamos ouvir juntos Roberto Carlos, Paz na Terra.

As crises mencionadas acima exigem não só responsabilidade, mas também uma conversão do coração que dê fruto numa maior fidelidade a Deus, no amor mútuo e no respeito pelo dom da criação. Realmente, as discórdias que vemos no mundo, como a violência, a injustiça e a degradação ecológica, não são simplesmente o resultado de sistemas ou estruturas insuficientes, mas estão ligadas com aquele desequilíbrio fundamental que se radica no coração do homem. Na verdade, o coração humano é lugar onde acontecem as lutas fundamentais e onde a nossa condição decaída se revela. Não é meramente a sede das emoções, mas o centro da pessoa, o lugar onde convergem razão, desejo, vontade e consciência. É aqui que lutamos com desejos contraditórios que existem dentro de nós, entre amor, indiferença, verdade e ilusão.

0: nos a reconhecer que, de certa forma, o que está quebrado à nossa volta também está quebrado dentro de nós. Portanto, para construir uma sociedade pacífica, não devemos apenas reformar as estruturas, mas também renovar os nossos corações. As causas profundas dos conflitos e da exploração da criação têm origem numa crise ética e cultural, que inclui a perda do sentido dos limites, a vontade de domínio, a busca do lucro imediato e a incapacidade de reconhecer a dignidade concedida por Deus a cada pessoa humana. O apelo profético a transformar as espadas em relhas de arados não é simplesmente um ideal para as nações, mas um convite individual que nos convoca a transformar o mal em vida. Esta transformação, todavia, não pode ser alcançada por meio de mudanças apenas exteriores. Ela exige, em colaboração com a graça de Deus, uma conversão pessoal e coletiva mais radical. Um regresso a Deus que reordenará os nossos desejos, curará as nossas feridas e nos ajudará a crescer na virtude. Sem esta transformação interior, a paz continuará a ser frágil e de curta duração. Mas onde os corações se renovam, começam a abrir-se novas possibilidades. O que tem sido utilizado para destruição pode ser redirecionado para a vida, para o cuidado dos pobres, para a alimentação dos famintos e para a salvaguarda da criação. Este é o caminho da autêntica conversão ecológica, onde os efeitos do nosso encontro com Jesus Cristo se tornam evidentes na nossa relação com o mundo que nos rodeia. A paz, então, começa no coração e flui para as nossas relações, comunidades e para o mundo inteiro.
1: Estamos juntos em nosso programa Manhã Franciscana, tendo a alegria de ouvir e refletir a mensagem do Papa Leão para o 11º Dia Mundial de Oração pelo Cuidado com a Criação. Estamos também vivendo o tempo da criação, que vai até o dia 4 de outubro, dia de São Francisco de Assis. O tema este ano do Dia de Oração: transformarão as suas espadas em relhas de arados e as suas lanças em foices. E agora, enquanto meditamos sobre tudo que pudemos ouvir até aqui, vamos ouvir com o Padre Joãozinho, Conheço um Coração.

0: Embora os desafios que temos pela frente sejam enormes, Deus não nos deixa sem os meios para a cura e a transformação. Em vez das armas de guerra, o Deus da paz concede-nos a força para curar, reconciliar e construir uma civilização do amor. Desta forma, somos chamados a salvaguardar os muitos ecossistemas que nos foram confiados. Os ecossistemas da criação, das relações humanas e do próprio coração humano. Imaginemos um mundo em que as energias atualmente investidas na guerra fossem canalizadas para o desenvolvimento humano integral, a superação da pobreza, a proteção da dignidade humana e a reconciliação entre os povos. Tal visão reflete a fé na vinda do reino de Deus. As verdadeiras ferramentas para construir a paz não são as armas de destruição, mas sim a verdade, o diálogo, a paciência, a bondade, a justiça, a misericórdia, a compreensão, o cuidado e o amor. Estas qualidades brotam de corações moldados pelo Evangelho e sustentados pela graça de Deus. Só estas qualidades possuem o poder de transformar os indivíduos, renovar as comunidades e curar as feridas do nosso mundo. Queridos irmãos e irmãs, o caminho que temos pela frente é claro. Embora não seja fácil, somos chamados a deixar que os nossos corações sejam renovados para que possamos procurar a paz e cuidar da criação. A Escritura diz-nos para guardarmos os nossos corações, pois tudo o que fazemos brota deles. Se assumirmos esta tarefa com humildade e fé, iremos nos tornar colaboradores na obra divina de renovação. Lenta, mas certamente passaremos do deserto ao jardim, da divisão à comunhão e da violência à paz. Que o Senhor nos conceda a coragem de percorrer este caminho para que no nosso tempo as espadas sejam verdadeiramente transformadas em relhas de arados, a promessa do Evangelho se enraize mais profundamente no nosso mundo e a paz de Cristo reine sobre toda a criação.
1: Muito obrigado, Fabiano Morangão, mais uma vez nos acompanhando aqui em nosso programa de rádio. Hoje fizemos a leitura da mensagem do Papa Leão para o 11º Dia Mundial de Oração pelo cuidado com a criação, renovando nosso compromisso com a paz, com a justiça, com as pessoas e com todo o nosso planeta. E para encerrar esse nosso momento tão bonito, tão importante, vamos ouvir de Toquinho, Imaginem!
2: A criança deve ser protegida do preconceito, deve ser educada com o espírito de amizade entre os povos, de paz e fraternidade. Deve desenvolver suas capacidades para o bem de seus semelhantes.

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1: Buscando beber desse tesouro do Santo de Pádua, acompanhe agora Santo Antônio de Pádua e do Mundo, uma reflexão sobre os sermões de Santo Antônio com Frei Alain Leal. Paz e bem, meus irmãos. Que o Altíssimo esteja em seus corações. Mais uma vez nos juntamos para refletir sobre os sermões de Santo Antônio. Hoje o nosso tema será sobre a virtude da humildade. Com certeza, todos nós percebemos o quanto nosso Senhor Jesus valorizava a humildade. Ela é a virtude que faz com que nós sejamos capazes de olharmos para nós mesmos e vermos como somos de verdade. Ela evita que tenhamos uma ideia equivocada de nós mesmos, evita que olhemos para os nossos defeitos e imperfeições e busquemos desculpas para eles. Evita também que fujamos de enfrentá-los com sinceridade. Mesmo assim, não devemos nos iludir de ter alcançado a humildade porque percebemos as nossas imperfeições ou porque a palavra de Deus nos levou a descobrir a nossa pequenez, o nosso nada. O caminho é longo para alcançar a verdadeira humildade e ao longo desse caminho percorreremos o risco de que o nosso desejo de sermos humildes se torne motivo de orgulho. A humildade não é somente importante para o progresso pessoal no caminho da santidade. Também é essencial para o bom funcionamento da vida de nossas comunidades e também para a construção da Igreja. Para isso, recorramos, meus amigos, às palavras de Santo Antônio, para caminharmos nos caminhos da humildade. Santo Antônio usa da imagem das abelhas para nos dar o exemplo de como devemos trilhar os caminhos da humildade. Assim ele diz, ouçamos a Santo Antônio. Considera que as abelhas recolhem a cera das flores e a reúnem nas patas anteriores, depois mudam-na para as patas centrais e finalmente afixam as coxas das patas posteriores. Depois a transportam em voo e então experimentam seu peso. E a abelha, quando voa, não vai à procura de diversas flores, e não deixa uma flor para passar para outra, mas recolhe de uma espécie de flores tudo aquilo que pode, e depois retorna para a colmeia, e trabalha e vive do seu trabalho. Também o penitente tem, por assim dizer, seis pés. Os anteriores são o amor a Deus e ao próximo. Os do meio, a oração e a abstinência, e os posteriores, a paciência e a perseverança. As flores são os exemplos dos santos padres, dos quais deve recolher a cera, isto é, a pureza da alma e do corpo, e a recolhe com estes seis pés e depois retorna à colmeia de sua consciência, levando-a consigo e imediatamente começa seu trabalho interior e com esse trabalho se restabelece. Trabalhai, diz o Senhor, não pelo alimento que perece, mas pelo que dura até a vida eterna. A obra do justo é a doçura do mel, isto é, a pureza da consciência, a honestidade da vida, o perfume da boa reputação, a alegria da contemplação de Deus. Como ouvimos de Santo Antônio, meus irmãos, o primeiro passo da humildade está no amor de Deus e ao próximo. Ninguém deve entrar no caminho da humildade somente para si mesmo, para descobrir quais são os seus defeitos e se tornar uma pessoa melhor. Isso poderia facilmente se tornar ocasião de vaidade, de acharmos que somos melhores do que os outros. O nosso motivo inicial para buscarmos a humildade deve ser o amor. Amor a Deus, amor ao próximo. Somente o amor desinteressado, doado, sem esperar nada em troca, é que fará com que nossa caminhada de descobrir e reconhecer nossa

0: fragilidades, se transforme também em serviço a Deus e ao próximo. Não é para a vanglória que buscamos sermos pessoas melhores. Não é para nos enaltecermos que buscamos corrigir nossos defeitos. É para sermos capazes de amar mais, de sermos misericordiosos conosco mesmo e com os outros. É para buscarmos a virtude da humildade. Santo Antônio nos diz que a segunda etapa se encontra na oração e na abstinência. Ser humilde, reconhecer que somos pouco ou quase nada diante da grandeza de Deus, reconhecer que temos defeitos, que temos limitações, pecados, é o início do caminho. A busca pela humildade continua e ela se dá por meio da oração. Não conseguimos transformar nossas vidas sozinhos. Precisamos da ajuda de Deus, precisamos de sua graça para que consigamos diminuir os vícios e aumentar as virtudes. E para ouvirmos a voz de Deus nos guiando, é preciso ter uma vida de oração. Não se pode ouvir o que Deus tem a falar se não buscamos ter uma conversa, um encontro com Ele. Nossas vidas atualmente são muito agitadas. Um corre para cá, corre para lá. Parece que o dia não tem tempo suficiente para nossas atividades cotidianas. Quem dirá para pararmos e rezarmos? Eu e Deus, nem que seja por alguns minutos. Mas mesmo que o nosso ritmo diário pareça nos arrastar e nos sufocar, devemos encontrar tempo para a nossa oração diária pessoal. Nossa caminhada de busca da virtude e da humildade depende disso. Senão, pouco a pouco, deixaremos de tentar corrigir nossos pequenos defeitos. Aos poucos, estaremos já convencendo a nós mesmos de que nossos defeitos não têm mais solução. As situações que nos afastam das boas atitudes e nos aproximam das más começam a fazer parte cada vez mais do nosso dia a dia. Por fim, estamos deixando de lado a abstinência de que Santo Antônio fala. Deixamos de nos privar do que não nos faz bem algum. Nos permitimos tudo, e quando vemos, perdemos o sentido de busca, o sentido da vida. Por fim, a última etapa que Santo Antônio nos fala é a paciência e a perseverança. Paciência porque o caminho da humildade é um processo lento, vagaroso, que por muitas vezes encontra obstáculos. Assim sendo, é preciso termos paciência. Primeiro conosco, porque as coisas não vão mudar, como dizemos, num passe de mágica. E segundo, porque toda construção requer tempo para ser bem executada. Basta pensarmos nas etapas de construção de uma casa ou de um prédio. Ela requer um tempo, construir os fundamentos, levantar as colunas, paredes, fazer os retoques, acabamentos. Tudo isso, para ser bem feito, requer tempo. E mesmo com tudo planejado, muitas vezes há situações inesperadas que podem fazer com que a construção demore mais do que o previsto. Na vida espiritual também é assim. Vamos encontrar diversas situações que vão exigir de nós paciência para esperarmos o tempo certo. E além da paciência, teremos que ter perseverança para não desistirmos diante das dificuldades. Mesmo que possa parecer que não estamos progredindo no caminho da humildade, devemos perseverar nesse caminho, confiar que nossos esforços não são em vão, que podemos alcançar, como diz Santo Antônio, uma vida justa, pois a obra do justo é a doçura do mel, isto é, a pureza da consciência, a consciência de quem tentou o seu melhor apesar de suas limitações, a honestidade de vida, de quem não fugiu de lidar com suas fraquezas e soube reconhecê-las, sem se deixar iludir. A alegria da contemplação de Deus, que é o nosso desejo mais profundo, o de vermos a Deus. Meus amigos, esse é o itinerário, o caminho da humildade que Santo Antônio nos aponta. Rezemos agora com ele, pedindo a Deus essa graça. Pedimo-te, pois, Senhor Jesus, que imprimas em nós o selo de tua humildade e nos eleves à tua direita no momento de nosso último sofrimento. Nolo conceda tu, que és bendito nos séculos dos séculos. Amém. Até a próxima, meus amigos, e que Deus, por intercessão de Santo Antônio, vos abençoe, paz e bem.
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0: Santo Antônio de Santa Ana Galvão, popularmente conhecido como Frei Galvão, é o primeiro santo brasileiro e foi um fiel seguidor dos passos de São Francisco. A cada dia, mais pessoas conhecem a bonita história deste homem de fé e pedem as mais diversas graças por meio de sua intercessão junto a Deus. Vamos agora ao Santuário de Santo Antônio Galvão, em Guaratinguetá, São Paulo, para rezarmos juntos a novena em honra a Santo Antônio Galvão e, em seguida, a oração do Santo Terço.
1: Santuário Arquidiocesano de Santo Antônio de Santana Galvão, a nossa saudação também aos ouvintes da Rádio Frei Galvão, da Rede Selinalta de Comunicação e a todos que nos acompanham pelas redes sociais deste santuário, dedicado ao primeiro santo brasileiro. Sejam todos bem-vindos, paz e bem.
2: Paz e bem.
1: Novena perpétua de Santo Frei Galvão. Irmãos e irmãs, vamos celebrar juntos a novena em louvor a Santo Antônio de Santana Galvão. Hoje, meditaremos sobre a sua devoção a Nossa Senhora. São Frei Galvão tinha uma devoção singular à Imaculada Conceição. A oração impressa nas pílulas é dedicada à Virgem, que permaneceu imaculada após o parto. E, no dia 9 de novembro de 1766, São Frei Galvão se consagrou como filho e servo perpétuo de Nossa Senhora, assinando com o próprio sangue seu ato de consagração. Iniciemos cantando.

0: Maria, minha Mãe Santíssima, ofereço-me, entrego-me e consagro-me inteiramente a vós nesta vida e na eternidade. Pai Celeste, a vós me ofereço, entrego-me e consagro-me como filho. Espírito Santo, a vós me ofereço, entrego e consagro-me como templo vivo para ser santificado. Maria, Mãe da Igreja e minha Mãe, vós que estás em íntima união com a Santíssima Trindade, ensinai-me a viver em comunhão com as três pessoas divinas, a fim de que minha vida inteira seja um hino de glória ao Pai e ao Filho e ao Espírito Santo.
1: Amém. Amém.
0: O Evangelho. Ouçamos atentamente e com alegria as palavras do Evangelho de Jesus Cristo, segundo São Lucas, durante o diálogo do anjo com Maria. Maria perguntou ao anjo: como acontecerá isso se eu não conheço homem algum? O anjo respondeu: o Espírito Santo descerá sobre ti e o poder do Altíssimo te cobrirá com a sua sombra. Por isso, aquele que vai nascer será chamado Santo Filho de Deus. Também Isabel, tua parenta, concebeu um filho na sua velhice. Este já é o sexto mês daquela que era chamada estéril, pois para Deus nada é impossível. Maria disse: eis aqui a serva do Senhor, faça-se em mim segundo a tua palavra. E o anjo retirou-se de junto dela. Palavra da salvação.
2: Glória a vós, Senhor.
3: Mesmo não compreendendo bem, num primeiro momento, o anúncio do anjo, Maria se coloca como humilde serva, para que Deus possa fazer maravilha através dela. Assim, também nós, cristãos, devemos nos colocar a serviço de Deus, para que o Espírito Santo possa gerar Jesus em nossos corações.
0: Elevemos ao Pai de misericórdia os nossos pedidos. A cada prece vamos responder: por intercessão de São Frei Galvão, atendei-nos, Senhor.
4: Por intercessão de São Frei Galvão, atendei-nos, Senhor.
3: Para que, a exemplo de Maria, possamos dizer o nosso sim diário à vontade de Deus, rezemos ao Senhor.
4: Por intercessão de São Frei Galvão, atendei-nos, Senhor.
3: Para que, a exemplo de Maria, estejamos sempre disponíveis para servir a Deus e ao seu serviço no reino da justiça e da paz, rezemos ao Senhor.
4: Por intercessão de São Frei Galvão, atendei-nos, Senhor.
3: Para que, a exemplo de Maria, trilhemos sempre o caminho da humildade e Deus possa, sim, agir através de nossas palavras e ações, rezemos ao Senhor.
4: Por intercessão de São Frei Galvão, atendei-nos, Senhor.
0: Acolhei, ó Pai de bondade, as nossas súplicas, que confiantes vos dirigimos por Cristo nosso Senhor.
2: Amém.
3: Conselho inspirado na vida de Frei Galvão. Devemos seguir os passos da Virgem Maria: o silêncio, a humildade, a disponibilidade, a obediência e a sabedoria para guardar muitas coisas boas no coração. A imitação das virtudes de Nossa Senhora nos leva ao encontro de seu Filho Jesus.
0: Oração ao Espírito Santo pela saúde. Divino Espírito Santo,

0: Criador e renovador de todas as coisas, vida da minha vida, com Santo Antônio de Santana Galvão, devoto de Maria Santíssima, eu vos adoro, agradeço e amo. Vós que dais vida a todo o universo, conservai em mim a saúde, livrai-me de todas as doenças e de todo o mal. Ajudado pela vossa graça, quero sempre fazer bom uso da saúde, empregando minhas forças para a glória de Deus, para o meu próprio bem e para o bem do próximo. Peço-vos ainda que ilumineis com vossos dons de sabedoria e ciência os médicos e todos os que se ocupam dos doentes, para que conheçam a verdadeira causa dos males que destroem ou ameaçam a vida, e possam também descobrir e aplicar os remédios mais eficazes para curar e proteger a vida das pessoas. Santo Antônio de Santana Galvão, devoto da Virgem Santíssima, sede mediador nesta minha humilde oração, e intercedei por mim. Amém.
1: Amém. Amém.
0: Agora, a bênção das pílulas. O nosso auxílio está no nome do Senhor,
2: que fez o céu e a terra.
0: Ó Pai de misericórdia, Deus de toda a consolação, que nos consolais por vosso Filho Jesus, no Espírito Santo, e acompanhais com vossa bênção particular os que sofrem tribulações e enfermidades do corpo e da alma, nós vos suplicamos que, pela intercessão de Santo Antônio de Santana Galvão, devoto de Maria Imaculada, abençoeis estas pílulas, objetos sacramentais de fé e devoção do vosso povo santo. Fazei, Senhor, que todos os que na fé e pela fé delas fizerem uso possam receber a graça da cura conforme a vossa santíssima vontade. Em nome do Pai, do Filho e do Espírito Santo.

0: Oração a Santo Antônio de Santana e Galvão. Deus de amor, fonte de todas as graças, por intercessão de Santo Antônio de Santana e Galvão, fazei-nos tomar com fé e devoção estas pílulas, rezando. Santíssima Trindade, Pai, Filho e Espírito Santo, eu vos adoro, louvo e vos dou graças pelos benefícios que me fizestes e por tudo que fez e sofreu Santo Antônio de Santana Galvão. Peço-vos que aumenteis em mim a fé, a esperança e a caridade, e vos digneis conceder-me a graça que ardentemente almejo. Neste momento, cada um, cada uma, peça a sua graça. Prometo-vos conhecer sempre mais o Evangelho que Santo Antônio de Santana Galvão viveu, cultivar a vida eucarística e a devoção à Imaculada Virgem Maria. Santo Antônio de Santana Galvão, rogai por nós. Na minha tribulação, dai-me consolação, meu Santo Frei Galvão. Pai nosso
1: que estais nos céus, santificado seja o vosso nome. Venha a nós o vosso reino, seja feita a vossa vontade, assim na terra como no céu. O pão nosso de cada dia nos dai hoje, perdoai-nos as nossas ofensas, assim como nós perdoamos a quem nos tem ofendido, e não nos deixeis cair em tentação, mas livrai-nos do mal. Amém.
0: Ave Maria,
1: cheia de graça, o Senhor é convosco. Bendita sois vós entre as mulheres. Bendito é o fruto do vosso ventre, Jesus. Santa Maria, Mãe de Deus, rogai por nós, pecadores, agora e na hora de nossa morte. Amém.
0: Glória ao Pai, ao Filho e ao Espírito Santo.
1: Como era no princípio, agora e sempre. Amém.

0: Sejam todos bem-vindos ao Santuário Frei Galvão. Dar também boas-vindas a todos vocês que nos acompanham a partir das nossas redes sociais. Hoje rezaremos um mistério glorioso. Iniciemos o nosso rosário em nome do Pai, do Filho e do Espírito Santo.
1: Amém.
0: Divino Jesus, eu vos ofereço este terço que vamos rezar contemplando os mistérios da nossa redenção. Concedei-nos pela intercessão de Maria Santíssima, a quem nos dirigimos as virtudes necessárias para bem rezá-lo e a graça de ganhar as indulgências desta santa devoção. Creio em Deus, Pai Todo-Poderoso,
1: Criador do céu e da terra, e em Jesus Cristo, seu único Filho, nosso Senhor, que foi concebido pelo poder do Espírito Santo, nasceu da Virgem Maria, padeceu sob Pôncio Pilatos, foi crucificado, morto e sepultado, desceu à mansão dos mortos, ressuscitou ao terceiro dia, subiu aos céus e está sentado à direita de Deus Pai Todo-Poderoso, donde há de vir julgar os vivos e os mortos. Creio no Espírito Santo, na Santa Igreja Católica, na comunhão dos santos, na remissão dos pecados, na ressurreição da carne, na vida eterna. Amém.
0: Pai nosso que está nos céus, santificado seja o vosso nome. Venha a nós o vosso reino, seja feita a vossa vontade, assim na terra como no céu.
1: O pão nosso

0: do mal. Amém.
1: Ave Maria, cheia de graça, o Senhor é convosco. Bendita sois vós entre as mulheres, e bendito é o fruto do vosso ventre, Jesus.
0: Santa Maria, Mãe de Deus, rogai por nós, pecadores, agora e na hora de nossa morte. Amém.
1: Ave Maria, cheia de graça, o Senhor é convosco. Bendita sois vós entre as mulheres, e bendito é o fruto do vosso ventre, Jesus.
0: Santa Maria, Mãe de Deus, rogai por nós, pecadores, agora e na hora de nossa morte. Amém.
1: Ave Maria, cheia de graça, o Senhor é convosco. Bendita sois vós entre as mulheres, e bendito é o fruto do vosso ventre, Jesus.
0: Santa Maria, Mãe de Deus, rogai por nós, pecadores, agora e na hora de nossa morte. Amém.
1: Glória ao Pai, ao Filho e ao Espírito Santo,
2: como era no princípio, agora e sempre. Amém.
0: Nossa Senhora Aparecida,
2: rogai por nós.

0: No primeiro mistério, contemplemos por meio do batismo, Jesus assume o compromisso de ser vida para todos. Pai nosso que está nos céus, santificado seja o vosso nome. Venha a nós o vosso reino, seja feita a vossa vontade, assim na terra como no céu.
1: O pão nosso de cada dia nos dai hoje, perdoai as nossas ofensas, assim como nós perdoamos a quem nos tem ofendido. E não nos deixeis cair em tentação, mas livrai-nos do mal. Amém.
0: Ave Maria, cheia de graça, o Senhor é convosco. Bendita sois vós entre as mulheres, e bendito é o fruto do vosso ventre, Jesus.
1: Santa Maria, Mãe de Deus, rogai por nós, pecadores, agora e na hora de nossa morte. Amém.
0: Ave Maria, cheia de graça, o Senhor é convosco. Bendita sois vós entre as mulheres, e bendito é o fruto do vosso ventre, Jesus.
1: Santa Maria, Mãe de Deus, rogai por nós, pecadores, agora e na hora de nossa morte. Amém.
0: Ave Maria, cheia de graça, o Senhor é convosco. Bendita sois vós entre as mulheres, e bendito é o fruto do vosso ventre, Jesus.
1: Santa Maria, Mãe de Deus, rogai por nós, pecadores, agora e na hora de nossa morte. Amém.
0: Ave Maria, cheia de graça, o Senhor é convosco. Bendita sois vós entre as mulheres, e bendito é o fruto do vosso ventre, Jesus.
1: Santa Maria, Mãe de Deus, rogai por nós, pecadores, agora e na hora de nossa morte. Amém.
0: Ave Maria, cheia de graça, o Senhor é convosco. Bendita sois vós entre as mulheres, e bendito é o fruto do vosso ventre, Jesus.
1: Santa Maria, Mãe de Deus, rogai por nós, pecadores, agora e na hora de nossa morte. Amém.
0: Ave Maria, cheia de graça, o Senhor é convosco. Bendita sois vós entre as mulheres, e bendito é o fruto do vosso ventre, Jesus.
1: Santa Maria, Mãe de Deus, rogai por nós, pecadores, agora e na hora de nossa morte. Amém.
0: Ave Maria, cheia de graça, o Senhor é convosco. Bendita sois vós entre as mulheres, e bendito é o fruto do vosso ventre, Jesus.
1: Santa Maria, Mãe de Deus, rogai por nós, pecadores, agora e na hora de nossa morte. Amém.
0: Ave Maria, cheia de graça, o Senhor é convosco. Bendita sois vós entre as mulheres, e bendito é o fruto do vosso ventre, Jesus.
1: Santa Maria, Mãe de Deus, rogai por nós, pecadores, agora e na hora de nossa morte. Amém.
0: Ave Maria, cheia de graça, o Senhor é convosco. Bendita sois vós entre as mulheres, e bendito é o fruto do vosso ventre, Jesus.
1: Santa Maria, Mãe de Deus, rogai por nós, pecadores, agora e na hora de nossa morte. Amém.
0: Ave Maria, cheia de graça, o Senhor é convosco. Bendita sois vós entre as mulheres, e bendito é o fruto do vosso ventre, Jesus.
1: Santa Maria, Mãe de Deus, rogai por nós, pecadores, agora e na hora de nossa morte. Amém.
0: Glória ao Pai, ao Filho e ao Espírito Santo,
1: como era no princípio, agora e sempre. Amém. Santa Rita, rogai

0: No segundo mistério, Jesus se revela nas bodas de Caná. Pai nosso que está nos céus, santificado seja o vosso nome. Venha a nós o vosso reino, seja feita a vossa vontade, assim na terra como no céu.
1: O pão nosso de cada dia nos dai hoje. Perdoai as nossas ofensas, assim como nós perdoamos a quem nos tem ofendido. E não nos deixeis cair em tentação, mas livrai-nos do mal. Amém.
0: Ave Maria, cheia de graça, o Senhor é convosco. Bendita sois vós entre as mulheres e bendito é o fruto do vosso ventre, Jesus.
1: Santa Maria, Mãe de Deus, rogai por nós, pecadores, agora e na hora de nossa morte. Amém.
0: Ave Maria, cheia de graça, o Senhor é convosco. Bendita sois vós entre as mulheres e bendito é o fruto do vosso ventre, Jesus.
1: Santa Maria, Mãe de Deus, rogai por nós, pecadores, agora e na hora de nossa morte. Amém.
0: Ave Maria, cheia de graça, o Senhor é convosco. Bendita sois vós entre as mulheres e bendito é o fruto do vosso ventre, Jesus.
1: Santa Maria, Mãe de Deus, rogai por nós, pecadores, agora e na hora de nossa morte. Amém.
0: Ave Maria, cheia de graça, o Senhor é convosco. Bendita sois vós entre as mulheres e bendito é o fruto do vosso ventre, Jesus.
1: Santa Maria, Mãe de Deus, rogai por nós, pecadores, agora e na hora de nossa morte. Amém.
0: Ave Maria, cheia de graça, o Senhor é convosco. Bendita sois vós entre as mulheres e bendito é o fruto do vosso ventre, Jesus.
1: Santa Maria, Mãe de Deus, rogai por nós, pecadores, agora e na hora de nossa morte. Amém.
0: Ave Maria, cheia de graça, o Senhor é convosco. Bendita sois vós entre as mulheres e bendito é o fruto do vosso ventre, Jesus.
1: Santa Maria, Mãe de Deus, rogai por nós, pecadores, agora e na hora de nossa morte. Amém.
0: Ave Maria, cheia de graça, o Senhor é convosco. Bendita sois vós entre as mulheres e bendito é o fruto do vosso ventre, Jesus.
1: Santa Maria, Mãe de Deus, rogai por nós, pecadores, agora e na hora de nossa morte. Amém.
0: Ave Maria, cheia de graça, o Senhor é convosco. Bendita sois vós entre as mulheres e bendito é o fruto do vosso ventre, Jesus.
1: Santa Maria, Mãe de Deus, rogai por nós, pecadores, agora e na hora de nossa morte. Amém.
0: Ave Maria, cheia de graça, o Senhor é convosco. Bendita sois vós entre as mulheres e bendito é o fruto do vosso ventre, Jesus.
1: Santa Maria, Mãe de Deus, rogai por nós, pecadores, agora e na hora de nossa morte. Amém.
0: Ave Maria, cheia de graça, o Senhor é convosco. Bendita sois vós entre as mulheres e bendito é o fruto do vosso ventre, Jesus.
1: Santa Maria, Mãe de Deus, rogai por nós, pecadores, agora e na hora de nossa morte. Amém.
0: Glória ao Pai, ao Filho e ao Espírito Santo,
1: como era no princípio, agora e sempre. Amém.
0: São José, rogai.

0: No terceiro mistério, Jesus anuncia o reino de Deus. Pai nosso que está nos céus, santificado seja o vosso nome, venha a nós o vosso reino, seja feita a vossa vontade, assim na terra como no céu.
1: O pão nosso de cada dia nos dai hoje, perdoai as nossas ofensas, assim como nós perdoamos a quem nos tem ofendido, e não nos deixeis cair em tentação, mas livrai-nos do mal. Amém.
0: Ave Maria, cheia de graça, o Senhor é convosco. Bendita sois vós entre as mulheres, e bendito o fruto do vosso ventre, Jesus.
2: Santa Maria, Mãe de Deus, rogai por nós, pecadores, agora e na hora de nossa morte. Amém.
0: Ave Maria, cheia de graça, o Senhor é convosco. Bendita sois vós entre as mulheres, e bendito o fruto do vosso ventre, Jesus.
2: Santa Maria, Mãe de Deus, rogai por nós, pecadores, agora e na hora de nossa morte. Amém.
0: Ave Maria, cheia de graça, o Senhor é convosco. Bendita sois vós entre as mulheres, e bendito é o fruto do vosso ventre, Jesus.
2: Santa Maria, Mãe de Deus, rogai por nós, pecadores, agora e na hora de nossa morte. Amém.
0: Ave Maria, cheia de graça, o Senhor é convosco. Bendita sois vós entre as mulheres, e bendito é o fruto do vosso ventre, Jesus.
2: Santa Maria, Mãe de Deus, rogai por nós, pecadores, agora e na hora de nossa morte. Amém.
0: Ave Maria, cheia de graça, o Senhor é convosco. Bendita sois vós entre as mulheres, e bendito é o fruto do vosso ventre, Jesus.
2: Santa Maria, Mãe de Deus, rogai por nós, pecadores, agora e na hora de nossa morte. Amém.
0: Ave Maria, cheia de graça, o Senhor é convosco. Bendita sois vós entre as mulheres, e bendito é o fruto do vosso ventre, Jesus.
2: Santa Maria, Mãe de Deus, rogai por nós, pecadores, agora e na hora de nossa morte. Amém.
0: Ave Maria, cheia de graça, o Senhor é convosco. Bendita sois vós entre as mulheres, e bendito é o fruto do vosso ventre, Jesus.
2: Santa Maria, Mãe de Deus, rogai por nós, pecadores, agora e na hora de nossa morte. Amém.
0: Ave Maria, cheia de graça, o Senhor é convosco. Bendita sois vós entre as mulheres, e bendito é o fruto do vosso ventre, Jesus.
2: Santa Maria, Mãe de Deus, rogai por nós, pecadores, agora e na hora de nossa morte. Amém.
0: Ave Maria, cheia de graça, o Senhor é convosco. Bendita sois vós entre as mulheres, e bendito é o fruto do vosso ventre, Jesus.
2: Santa Maria, Mãe de Deus, rogai por nós, pecadores, agora e na hora de nossa morte. Amém.
0: Glória ao Pai, ao Filho e ao Espírito Santo,
2: como era no princípio, agora e sempre. Amém.
3: São Vicente de Paulo,

0: No quarto mistério, a transfiguração de Jesus. Pai nosso que está no céu, santificado seja o vosso nome, venha a nós o vosso reino, seja feita a vossa vontade, assim na terra como no céu.
1: O pão nosso de cada dia nos dai hoje, perdoai as nossas ofensas, assim como nós perdoamos a quem nos tem ofendido. E não nos deixeis cair em tentação, mas livrai-nos do mal. Amém.
0: Ave Maria, cheia de graça, o Senhor é convosco, bendita sois vós entre as mulheres, e bendito é o fruto do vosso ventre, Jesus.
1: Santa Maria, Mãe de Deus, rogai por nós, pecadores, agora e na hora de nossa morte. Amém.
0: Ave Maria, cheia de graça, o Senhor é convosco, bendita sois vós entre as mulheres, e bendito é o fruto do vosso ventre, Jesus.
1: Santa Maria, Mãe de Deus, rogai por nós, pecadores, agora e na hora de nossa morte. Amém.
0: Ave Maria, cheia de graça, o Senhor é convosco, bendita sois vós entre as mulheres, e bendito é o fruto do vosso ventre, Jesus.
1: Santa Maria, Mãe de Deus, rogai por nós, pecadores, agora e na hora de nossa morte. Amém.
0: Ave Maria, cheia de graça, o Senhor é convosco, bendita sois vós entre as mulheres, e bendito é o fruto do vosso ventre, Jesus.
1: Santa Maria, Mãe de Deus, rogai por nós, pecadores, agora e na hora de nossa morte. Amém.
0: Ave Maria, cheia de graça, o Senhor é convosco, bendita sois vós entre as mulheres, e bendito é o fruto do vosso ventre, Jesus.
1: Santa Maria, Mãe de Deus, rogai por nós, pecadores, agora e na hora de nossa morte. Amém.
0: Ave Maria, cheia de graça, o Senhor é convosco, bendita sois vós entre as mulheres, e bendito é o fruto do vosso ventre, Jesus.
1: Santa Maria, Mãe de Deus, rogai por nós, pecadores, agora e na hora de nossa morte. Amém.
0: Ave Maria, cheia de graça, o Senhor é convosco, bendita sois vós entre as mulheres, e bendito é o fruto do vosso ventre, Jesus.
1: Santa Maria, Mãe de Deus, rogai por nós, pecadores, agora e na hora de nossa morte. Amém.
0: Ave Maria, cheia de graça, o Senhor é convosco, bendita sois vós entre as mulheres, e bendito é o fruto do vosso ventre, Jesus.
1: Santa Maria, Mãe de Deus, rogai por nós, pecadores, agora e na hora de nossa morte. Amém.
0: Ave Maria, cheia de graça, o Senhor é convosco. Bendita sois vós entre as mulheres, e bendito é o fruto do vosso ventre, Jesus.
1: Santa Maria, Mãe de Deus, rogai por nós, pecadores, agora e na hora de nossa morte. Amém.
0: Ave Maria, cheia de graça, o Senhor é convosco. Bendita sois vós entre as mulheres, e bendito é o fruto do vosso ventre, Jesus.
1: Santa Maria, Mãe de Deus, rogai por nós, pecadores, agora e na hora de nossa morte. Amém.
0: Glória ao Pai, ao Filho e ao Espírito Santo,
1: como era no princípio, agora e sempre. Amém.
2: Santa Teresinha,
3: rogai por nós.

No quinto mistério, Jesus institui a Eucaristia na ceia pascal. Pai nosso que está nos céus, santificado seja o vosso nome, venha a nós o vosso reino, seja feita a vossa vontade, assim na terra como no céu.

0: espiritual. Amém.
1: Ave Maria, cheia de graça, o Senhor é convosco. Bendita sois vós entre as mulheres e bendito é o fruto do vosso ventre, Jesus.
2: Santa Maria, Mãe de Deus, rogai por nós, pecadores, agora e na hora de nossa morte. Amém.
1: Ave Maria, cheia de graça, o Senhor é convosco. Bendita sois vós entre as mulheres e bendito é o fruto do vosso ventre, Jesus.
2: Santa Maria, Mãe de Deus, rogai por nós, pecadores, agora e na hora de nossa morte. Amém.
1: Ave Maria, cheia de graça, o Senhor é convosco. Bendita sois vós entre as mulheres e bendito é o fruto do vosso ventre, Jesus.
2: Santa Maria, Mãe de Deus, rogai por nós, pecadores, agora e na hora de nossa morte. Amém.
1: Ave Maria, cheia de graça, o Senhor é convosco. Bendita sois vós entre as mulheres e bendito é o fruto do vosso ventre, Jesus.
2: Santa Maria, Mãe de Deus, rogai por nós, pecadores, agora e na hora de nossa morte. Amém.
1: Ave Maria, cheia de graça, o Senhor é convosco. Bendita sois vós entre as mulheres e bendito é o fruto do vosso ventre, Jesus.
2: Santa Maria, Mãe de Deus, rogai por nós, pecadores, agora e na hora de nossa morte. Amém.
1: Ave Maria, cheia de graça, o Senhor é convosco. Bendita sois vós entre as mulheres e bendito é o fruto do vosso ventre, Jesus.
2: Santa Maria, Mãe de Deus, rogai por nós, pecadores, agora e na hora de nossa morte. Amém.
1: Ave Maria, cheia de graça, o Senhor é convosco. Bendita sois vós entre as mulheres e bendito é o fruto do vosso ventre, Jesus.
2: Santa Maria, Mãe de Deus, rogai por nós, pecadores, agora e na hora de nossa morte. Amém.
1: Ave Maria, cheia de graça, o Senhor é convosco. Bendita sois vós entre as mulheres e bendito é o fruto do vosso ventre, Jesus.
2: Santa Maria, Mãe de Deus, rogai por nós, pecadores, agora e na hora de nossa morte. Amém.
1: Ave Maria, cheia de graça, o Senhor é convosco. Bendita sois vós entre as mulheres e bendito é o fruto do vosso ventre, Jesus.
2: Santa Maria, Mãe de Deus, rogai por nós, pecadores, agora e na hora de nossa morte. Amém.
1: Ave Maria, cheia de graça, o Senhor é convosco. Bendita sois vós entre as mulheres e bendito é o fruto do vosso ventre, Jesus.
2: Santa Maria, Mãe de Deus, rogai por nós, pecadores, agora e na hora de nossa morte. Amém.
1: Glória ao Pai, ao Filho e ao Espírito Santo.
2: Como era no princípio, agora e sempre. Amém. Frei Galvão,
3: rogai

0: Infinitas graças vos damos, soberana Rainha, pelos benefícios que de todos os dias recebemos de vossas mãos liberais. Dignai-vos agora e sempre tomar-nos debaixo do vosso poderoso amparo. E para mais vos obrigar, vos saudamos com uma salve Rainha. Salve Rainha, Mãe de misericórdia, vida, doçura, esperança, nossa salve.
1: A vós bradamos, degredados filhos de Eva, a vós suspirando, gemendo e chorando nesse vale de lágrimas, eia, pois, advogada nossa, esses vossos olhos misericordiosos a nós volvei, e depois deste desterro, mostrai-nos Jesus, bendito o fruto do vosso ventre, ó clemente, ó piedosa, ó doce sempre Virgem Maria.
0: Rogai por nós, Santa Mãe de Deus,
1: para que sejamos dignos das promessas de Cristo. Amém.
0: Ladainha de Nossa Senhora, Senhor, tende piedade de nós.
1: Senhor, tende piedade de nós.
0: Jesus Cristo, tende piedade de nós.
1: Jesus Cristo, tende piedade de nós.
0: Senhor, tende piedade de nós.
1: Senhor, tende piedade de nós.
0: Jesus Cristo, ouvi-nos.
1: Jesus Cristo, ouvi-nos.
0: Jesus Cristo, atendei-nos.
1: Jesus Cristo, atendei-nos.
0: Pai Celeste, que sois Deus, tende piedade de nós. Filho Redentor do mundo, que sois Deus, tende piedade de nós. Espírito Santo, que sois Deus, tende piedade de nós. Santíssima Trindade, que sois um só Deus, tende piedade de nós. Santa Maria,
1: rogai por nós.
0: Santa Mãe de Deus,
1: rogai por nós.
0: Santa Virgem das Virgens,
1: rogai por nós.
0: Mãe de Jesus Cristo,
1: rogai por nós.
0: Mãe da Divina Graça,
1: rogai por nós.
0: Mãe Puríssima,
1: rogai por nós.
0: Mãe Castíssima,
1: rogai por nós.
0: Mãe Imaculada,
1: rogai por nós.
0: Mãe Intacta,
1: rogai por nós.
0: Mãe Amável,
1: rogai por nós.
0: Mãe Admirável,
1: rogai por nós.
0: Mãe do Bom Conselho,
1: rogai por nós.
0: Mãe do Criador,
1: rogai por nós.
0: Mãe do Salvador,

0: por nós.
1: Virgem louvável,
0: rogai por nós.
1: Virgem poderosa,
0: rogai por nós.
1: Virgem clemente,
0: rogai por nós.
1: Virgem fiel,
0: rogai por nós.
1: Espelho de justiça,
0: rogai por nós.
1: Sede de sabedoria,
0: rogai por nós.
1: Causa da nossa alegria,
0: rogai por nós.
1: Vaso espiritual,
0: rogai por nós.
1: Vaso honorífico,
0: rogai por nós.
1: Vaso insigne de devoção,
0: rogai por nós.
1: Rosa mística,
0: rogai por nós.
1: Torre de Davi,
0: rogai por nós.
1: Torre de marfim,
0: rogai por nós.
1: Casa de ouro,
0: rogai por nós.
1: Arca da aliança,
0: rogai por nós.
1: Porta do céu,
0: rogai por nós.
1: Estrela da manhã,
0: rogai por nós.
1: Saúde dos enfermos,
0: rogai por nós.
1: Refúgio dos pecadores,
0: rogai por nós.
1: Consoladora dos aflitos,
0: rogai por nós.
1: Auxílio dos cristãos,
0: rogai por nós.
1: Rainha dos anjos,
0: rogai por nós.
1: Rainha dos patriarcas,
0: rogai por nós.
1: Rainha dos apóstolos,
0: rogai por nós.
1: Rainha dos profetas,
0: rogai por nós.
1: Rainha dos mártires,
0: rogai por nós.
1: Rainha dos confessores,
0: rogai por nós.
1: Rainha das virgens,
0: rogai por nós.
1: Rainha de todos os santos,
0: rogai por nós.
1: Rainha concebida sem pecado original,
0: rogai por nós.
1: Rainha elevada ao céu em corpo e alma,
0: rogai por nós.
1: Rainha do Sacratíssimo Rosário,
0: rogai por nós.
1: Rainha da paz,
0: rogai por nós.
1: Cordeiro de Deus, que tirais o pecado do mundo, perdoai-nos, Senhor. Cordeiro de Deus, que tirais o pecado do mundo, ouvi-nos, Senhor. Cordeiro de Deus, que tirais o pecado do mundo, tende piedade de nós. Rogai por nós, Santa Mãe de Deus,
2: para que sejamos dignos das promessas de Cristo.
1: Senhor Deus, nós vos suplicamos que concedais aos vossos servos perpétua saúde de alma e do corpo, e que pela gloriosa intercessão da bem-aventurada sempre Virgem Maria, sejamos livres da presente tristeza e gozemos da eterna alegria. Por Cristo nosso Senhor.
0: Amém.
1: O Senhor esteja convosco.
0: Ele está no meio de nós.
1: O Senhor vos abençoe e vos guarde.
0: Amém.
1: O Senhor mostra a sua face e se compadeça de vós.
0: Amém.
1: Volva seu rosto e vos dê a paz.
0: Amém.
1: O Senhor vos abençoe em nome do Pai, do Filho e do Espírito Santo.
0: Amém.
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7: Assim rezava São Francisco. 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Franciscanos compartilhando a paz e o bem.
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11: Vinde, ó Deus, em meu auxílio, socorrei-me sem demora. Glória ao Pai, ao Filho e ao Espírito Santo, como era no princípio, agora e sempre. Amém. Aleluia.
12: Hino. Ó Criador do Universo, a sombra e a luz alternais, e dando tempo ao tempo, dos seres todos cuidais.
13: Qual pregoeiro do dia, Canta nas noites o galo, separa a noite e a noite, brilhando a luz no intervalo.
12: Também por ele acordada, a estrela d'alva brilhante, expulsa o erro e a treva, com sua luz radiante.
13: Seu canto os mares acalma, ao navegante avigora, a própria pedra da igreja, ouvindo o cântico chora.
12: Jesus, olhai os que tombam, o vosso olhar nos redime, se nos olhais nos erguemos, e prantos lavam o crime.
13: Ó luz divina, brilhai, tirai do sono torpor, o nosso alento primeiro entoe o vosso louvor.
12: Ó Cristo, Rei piedoso, a vós e ao Pai sumo bem, glória e poder na unidade do Espírito Santo. Amém.
13: Salmodia, antífona primeira. Admirável é o Senhor nos altos céus. Aleluia.
14: Salmo 92. A grandeza do Deus Criador.
13: Deus é rei e se vestiu de majestade, e revestiu-se de poder e de esplendor.
12: Vós firmastes o universo inabalável, vós firmastes vosso trono desde a origem, desde sempre, ó Senhor, vós existis.
13: Levantaram as torrentes, ó Senhor, levantaram as torrentes sua voz, levantaram as torrentes seu fragor.
12: Muito mais do que o fragor das grandes águas, muito mais do que as ondas do oceano, poderoso é o Senhor nos altos céus.
13: Verdadeiros são os vossos testemunhos, refúgio a santidade em vossa casa, pelos séculos dos séculos, Senhor.
12: Glória ao Pai, e ao Filho, e ao Espírito Santo, como era no princípio, agora e sempre. Amém.
13: Antífona. Admirável é o Senhor nos altos céus. Aleluia.
12: Antífona segunda. Sois digno de louvor e de glória eternamente. Aleluia.
14: Cântico de Daniel, capítulo 3, versículos 57 a 56. Louvor das criaturas ao Senhor.
12: Obras do Senhor, bendizei o Senhor. Louvai-o e exaltai-o pelo século sem fim.
13: Céus do Senhor, bendizei o Senhor. Anjos do Senhor, bendizei o Senhor.
12: Águas do alto céu, bendizei o Senhor. Potências do Senhor, bendizei o Senhor.
13: Lua e sol, bendizei o Senhor. Astros e estrelas, bendizei o Senhor.
12: Chuvas e orvalhos, bendizei o Senhor. Brisas e ventos, bendizei o Senhor.
13: Fogo e calor, bendizei o Senhor. Frio e ardor, bendizei o Senhor.
12: Orvalhos e garoas, bendizei o Senhor. Geada e frio, bendizei o Senhor.
13: Gelos e neves, bendizei o Senhor. Noites e dias, bendizei o Senhor.
12: Luzes e trevas, bendizei o Senhor. Raios e nuvens, bendizei o Senhor.
13: Ilhas e terra, bendizei o Senhor. Louvai-o e exaltai-o pelo século sem fim.
12: Montes e colinas, bendizei o Senhor. Plantas da terra, bendizei o Senhor.
13: Mares e rios, bendizei o Senhor. Fontes e nascentes, bendizei o Senhor.
12: Baleias e peixes, bendizei o Senhor. Pássaros do céu, bendizei o Senhor.
13: Feras e rebanhos, bendizei o Senhor. Filhos dos homens, bendizei o Senhor.
12: Filhos de Israel, bendizei o Senhor. Louvai-o e exaltai-o pelo século sem fim.
13: Sacerdotes do Senhor, bendizei o Senhor. Servos do Senhor, bendizei o Senhor.
12: Almas dos justos, bendizei o Senhor. Santos e humildes, bendizei o Senhor.
13: Jovens, Misael, Ananias e Azarias, louvai-o e exaltai-o pelo século sem fim.
12: Ao Pai, ao Filho e ao Espírito Santo, louvemos e exaltemos pelo século sem fim.
13: Bendito sois, Senhor, no firmamento dos céus, sois digno de louvor e de glória eternamente.
12: Antífona, sois digno de louvor e de glória eternamente. Aleluia.
13: Antífona terceira. Louvai o Senhor Deus nos altos céus. Aleluia.
14: Salmo 148. Glorificação do Deus Criador.
13: Louvai o Senhor Deus nos altos céus, louvai-o no excelso firmamento.
12: Louvai-o, anjos seus, todos louvai-o, louvai-o, legiões celestiais.
13: Louvai o sol e lua e bendizei-o, louvai vós estrelas reluzentes.
12: Louvai os céus dos céus e bendizei-o, e vós águas que estais por sobre os céus.
13: Louvem todos e bendigam o seu nome, porque mandou e logo tudo foi criado.
12: Instituiu todas as coisas para sempre e deu a tudo uma lei que é imutável.
13: Louvai o Senhor Deus por toda a terra, grandes peixes e abismos mais profundos.
12: Fogo e granizo e vós neves e neblinas, furacões que executais as suas ordens.
13: Montes todos e colinas, bendizei-o, cedros todos e vós árvores frutíferas.
12: Feras do mato e vós mansos animais, todos os répteis e os pássaros que voam.
13: Reis da terra, povos todos, bendizei-o, e vós príncipes e todos os juízes.
12: E vós jovens e vós moças e rapazes, anciãos e criancinhas, bendizei-o.
13: Louvem o nome do Senhor, louvem-no todos, porque somente o seu nome é excelso.
12: A majestade e esplendor de sua glória ultrapassam em grandeza o céu e a terra.
13: Ele exaltou o seu povo eleito em poderio, ele é o motivo de louvor para os seus santos.
12: É um hino para os filhos de Israel, este povo que ele ama e lhe pertence.
13: Glória ao Pai, ao Filho e ao Espírito Santo, como era no princípio, agora e sempre. Amém.
12: Antífona. Louvai o Senhor Deus nos altos céus. Aleluia.
14: Leitura breve do profeta Ezequiel, capítulo 37, versículos de 12 a 14. Assim fala o Senhor Deus: Ó meu povo, vou abrir as vossas sepulturas e conduzir-vos para a terra de Israel. E quando eu abrir as vossas sepulturas e vos fizer sair delas, sabereis que eu sou o Senhor. Porei em vós o meu espírito, para que vivais, e vos colocarei em vossa terra. Então sabereis que eu, o Senhor, digo e faço. Oráculo do Senhor. Responsório breve. Cristo, Filho do Deus vivo, tende pena e compaixão.
13: Cristo, Filho do Deus vivo, tende pena e compaixão.
14: Glorioso estás sentado à direita de Deus Pai.
13: Tende pena e compaixão.
14: Glória ao Pai e ao Filho e ao Espírito Santo.
13: Cristo, Filho do Deus vivo, tende pena e compaixão.
12: Cântico evangélico. Antífona. Se tiverdes a fé como um grão de mostarda, direis à amoreira: arranca-te daqui e transplanta-te ao mar. Ela há de obedecer-vos. Bendito seja o Senhor Deus de Israel, porque a seu povo visitou e libertou.
13: E fez surgir um poderoso Salvador na casa de Davi, seu servidor.
12: Como falara pela boca de seus santos os profetas desde os tempos mais antigos.
13: Para salvar-nos do poder dos inimigos e da mão de todos quanto nos odeiam.
12: Assim mostrou misericórdia a nossos pais, recordando a sua santa aliança.
13: E o juramento a Abraão, nosso pai, de conceder-nos que libertos do inimigo.
12: A ele nós servamos sem temor, em santidade e em justiça diante dele, enquanto perdurarem nossos dias.
13: Serás profeta do Altíssimo, ó menino, pois irás andando à frente do Senhor para aplainar e preparar os seus caminhos,
12: anunciando ao seu povo a salvação que está na remissão de seus pecados.
13: Pela bondade e compaixão de nosso Deus, que sobre nós fará brilhar o sol nascente,
12: para iluminar a quantos jazem entre as trevas e na sombra da morte estão sentados,
13: e para dirigir os nossos passos, guiando-os no caminho da paz.
12: Glória ao Pai, e ao Filho e ao Espírito Santo, como era no princípio, agora e sempre. Amém.
13: Antífona. Se tiverdes a fé como um grão de mostarda, direis à amoreira: arranca-te daqui e transplanta-te ao mar, ela há de obedecer-vos.
14: Preces. Roguemos a Deus que enviou o Espírito Santo para ser luz santíssima do coração de todos os fiéis e digamos:
12: iluminai, Senhor, o vosso povo.
13: Bendito sejais, Senhor Deus, nossa luz, que para a vossa glória nos fizeste chegar a este novo dia.
12: Iluminai, Senhor, o vosso povo.
13: Vós que iluminastes o mundo com a ressurreição do vosso Filho, fazei brilhar pelo ministério da Igreja esta luz pascal sobre a humanidade inteira.
12: Iluminai, Senhor, o vosso povo.
13: Vós que pelo Espírito da Verdade esclarecestes os discípulos de vosso Filho, enviai à vossa Igreja este mesmo Espírito para que ela permaneça sempre fiel à vossa mensagem.
12: Iluminai, Senhor, o vosso povo.
13: Luz dos povos, lembrai-vos daqueles que ainda vivem nas trevas e abri-lhes os olhos do coração.

0: ofendido, e não nos deixeis cair em tentação, mas livrai-nos do mal. Amém. Oremos. Ó Deus eterno e todo-poderoso, que nos concedeis no vosso imenso amor de Pai, mais do que merecemos e pedimos, derramai sobre nós a vossa misericórdia, perdoando o que nos pesa na consciência e dando-nos mais do que ousamos pedir, por nosso Senhor Jesus Cristo, vosso Filho, na unidade do Espírito Santo. Amém. O Senhor nos abençoe, nos livre de todo mal e nos conduza à vida eterna. Amém.
1: São Francisco nos ensina.
2: Senhor, faça-me instrumento de vossa paz.
1: Para pregar a paz, primeiro você deve ter a paz dentro de você. Senhor, fazei de mim um instrumento de vossa paz. 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
1: 5 e 6.
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0: navegante espacial. 5:15.
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0: 5:24.
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0: 5:34.
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7: Setembro é o mês da Bíblia. Neste ano, somos convidados a aprofundar nossa reflexão com o lema Seu reino jamais será destruído, do livro de Daniel. Em meio às dificuldades e aos desafios, Daniel nos ensina que a esperança nasce da confiança em Deus. A palavra nos recorda que os poderes deste mundo passam, mas o reino de Deus permanece. Neste mês, abra a Bíblia, escute sua mensagem e permita que Deus ilumine suas escolhas. Quando tudo parece incerto, a palavra nos ajuda a permanecer firmes na fé e na esperança. Franciscanos compartilhando a paz e o bem.
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0: 5:48.
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0: O anjo do Senhor anunciou a Maria,
1: e ela concebeu do Espírito Santo.
0: Ave Maria, cheia de graça, o Senhor é convosco. Bendita sois vós entre as mulheres, e bendito é o fruto do vosso ventre, Jesus.
1: Santa Maria, Mãe de Deus, rogai por nós, pecadores, agora e na hora de nossa morte. Amém.
0: Eis aqui a serva do Senhor.
1: Faça-se em mim segundo a vossa palavra.
0: Ave Maria, cheia de graça, o Senhor é convosco. Bendita sois vós entre as mulheres, e bendito é o fruto do vosso ventre, Jesus.
1: Santa Maria, Mãe de Deus, rogai por nós, pecadores, agora e na hora de nossa morte. Amém.
0: E o Verbo se fez carne
1: e habitou entre nós.
0: Ave Maria, cheia de graça, o Senhor é convosco. Bendita sois vós entre as mulheres, e bendito é o fruto do vosso ventre, Jesus.
1: Santa Maria, Mãe de Deus, rogai por nós, pecadores, agora e na hora de nossa morte. Amém.
0: Rogai por nós, Santa Mãe de Deus,
1: para que sejamos dignos das promessas de Cristo.
0: Derramai, ó Deus, a vossa graça em nossos corações, para que, conhecendo pela mensagem do anjo a encarnação do vosso Filho, cheguemos, por sua paixão e cruz, à glória da ressurreição. Por Cristo nosso Senhor.
1: Amém.
0: Glória ao Pai, ao Filho e ao Espírito Santo.
1: Como era no princípio, agora e sempre. Amém.
0: Glória ao Pai, ao Filho e ao Espírito Santo.
1: Como era no princípio, agora e sempre. Amém.
0: Glória ao Pai, ao Filho e ao Espírito Santo.
1: Como era no princípio, agora e sempre.

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0: 6:10.
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1: 6:18.
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0: 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Seis e vinte e cinco.
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0: 6h38.
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0: O tempo da criação começou no dia 1 de setembro e nos convida a olhar para o mundo com os olhos de São Francisco de Assis. A água que bebemos, o alimento que chega à mesa, as árvores, os animais e o ar que respiramos são dons que recebemos gratuitamente. Por isso, cuidar da criação começa nas pequenas atitudes. Evitar desperdícios, economizar água, reduzir o uso de descartáveis e respeitar a natureza. Pequenos gestos, quando assumidos por muitos, podem transformar nossa casa comum. Franciscanos, compartilhando a paz e o bem.
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0: Mais e bem, Manhã Franciscana Amanhecendo em seu rádio, neste domingo 6 de setembro de 2026, véspera de feriado, dia da pátria, dia da independência do Brasil. Mais uma vez juntos, com alegria, Manhã Franciscana está no ar.
1: Com São Francisco e toda a família franciscana, rezemos juntos a belíssima oração de São Francisco, a oração pela paz.
2: Senhor, fazei-me instrumento de vossa paz.
3: Onde houver ódio, que eu leve o amor.
4: Onde houver ofensa, que eu leve o perdão.
5: Onde houver discórdia, que eu leve a união.
6: Onde houver dúvida, que eu leve a fé.
7: Onde houver erro, que eu leve a verdade.
8: Onde houver desespero, que eu leve a esperança.
9: Onde houver tristeza, que eu leve alegria.
10: Onde houver trevas, que eu leve a luz.
11: Ó Mestre, fazei que eu procure mais consolar do que ser consolado.
12: Compreender do que ser compreendido.
13: Amar que ser amado.
14: Pois é dando que se recebe.
15: É perdoando que se é perdoado.
16: E morrendo que se vive.
17: Para a vida eterna.
0: Amém.

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1: 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Franciscanos compartilhando a paz e o bem.
2: No dia 1º de setembro, celebramos o Dia Mundial de Oração pelo Cuidado da Criação e iniciamos o Tempo da Criação. É um período para contemplar, agradecer e cuidar da nossa casa comum. São Francisco de Assis nos ensina a chamar a criação de irmã e irmão, reconhecendo em cada criatura um dom do Criador. Cuidar da natureza não é apenas uma preocupação ambiental, é um compromisso com a vida. Que nossa oração se transforme em atitudes concretas de cuidado, respeito e responsabilidade. Franciscanos compartilhando a paz e o bem.
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4: Pois onde dois ou três estiverem reunidos em meu nome, eu estou aí no meio deles. Evangelho de Mateus, capítulo 18, versículos 15 a 20. Jesus garante que a comunidade reunida, que os cristãos, quando buscam viver seriamente o Evangelho de Jesus Cristo em comunidade, de coração aberto, para ouvir, falar, corrigir, ser corrigido, sempre tendo os olhos fixos em Jesus Cristo, ele necessariamente estará junto daqueles que o amam. E é essa a nossa esperança, a nossa alegria, de termos Jesus conosco, quando buscamos seriamente, honestamente, viver em harmonia com Deus, conosco e com aqueles que convivem conosco diariamente. Por isso esse cultivo necessário no diálogo, na escuta, no carinho, na paciência, no aprendizado, no saber ceder, no saber pedir, dar e receber o perdão. Assim, Deus, através de seu Filho Jesus Cristo, conforme a promessa do próprio Cristo, estará sempre conosco em nosso meio, sendo a nossa força, o nosso direcionamento, a nossa alegria. Que Deus abençoe e ilumine sempre a nossa vida. Em nome do Pai, do Filho e do Espírito Santo. Amém. Paz e bem.
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5: Olá, meus amigos. Amanhã é 7 de setembro, data que recorda nossa independência de Portugal. Não é aqui o espaço de enaltecer o fato e de analisar consequências do grito, do gesto de Pedro I. Passamos, naquela ocasião, a fazer parte do concerto das nações livres. Começamos a poder dar nossa colaboração para uma organização humana em termos globais. Independência, quando tomamos esta palavra em seu sentido mais amplo, não é coisa que acontece como um decreto. Assim como as crianças pequenas passam para a adolescência e posteriormente para a idade madura, quando podem voar com as próprias asas, assim as nações levam tempo para chegar a uma independência no seu sentido mais amplo. Um país imenso e rico, terras férteis. É preciso que as pessoas, de modo especial as crianças, se alimentem bem, todas as crianças. O agronegócio é importante, mas também é importante que os cérebros das pessoas tenham as vitaminas necessárias para o seu pleno desenvolvimento. O cultivo é enriquecimento da inteligência. Nos faz falta. Nossas escolas estão muito interessadas que os alunos passem nos exames, ingressem numa faculdade, nem todas. Não existe uma propaganda para que sejam acolhidas vocações para melhorar a qualidade do ser humano brasileiro. Família e escola precisam formar cidadãos e não apenas metade das dimensões de um ser humano, nem sempre as essenciais. Somos escravos do mercado. Esse é um misterioso ser que nos espreita. Dependemos das oscilações da bolsa, da moeda, das guerras, dos interesses de sua excelência, o mercado, o capital. Somos joguetes de uma sociedade que perdeu o endereço do coração do ser humano. Brasil, de povos indígenas, dos portugueses, dos alemães, dos poloneses, dos italianos, dos japoneses, dos coreanos. Brasil que deve muito aos negros e negras que foram escravos, aos missionários que foram tentando aproximar-se das pessoas com as coisas de Deus. Sonhamos com um Brasil com menos roubos e menos assassinatos. Desejamos que as pessoas cresçam sabendo que são imagens de Deus. Abominamos a corrupção, o jogo de interesses, os maquiavélicos, maquiavelismos do poder. O sucesso alcançado pisando em seres humanos nos desgosta. Houve um grito às margens do Ipiranga. Parece que a independência dos brasileiros tem um longo caminho a fazer. Grato por sua atenção e até um outro encontro, querendo Deus.
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6: Como posso fazer um discernimento para ser frei? Para aqueles jovens que moram perto das nossas casas franciscanas, basta que você procure o frei franciscano mais próximo de você ali, que na sua cidade, pode ser que esteja numa paróquia ou num convento franciscano. Para aqueles jovens que talvez não tenham uma fraternidade franciscana na cidade onde mora, mas talvez tenha alguma fraternidade próxima, você pode enviar um e-mail para savsave@franciscanos.org.br. Em todos esses dois casos, o jovem que está desejando fazer um processo de discernimento vocacional gradativamente vai ser inserido dentro desse acompanhamento. Ou seja, um frei que é animador vocacional vai conversar com você, vai fazer encontros vocacionais na fraternidade. E lembrando que o encontro vocacional não é, por exemplo, uma obrigação que depois a pessoa tem que entrar no processo formativo. Muitas pessoas fazem um processo de discernimento vocacional, mas não se encontram nesse modelo de vida. E tá tudo bem. Outras, no contrário, fazem o processo de discernimento vocacional e se encantam ainda mais. Por isso, se você tem alguma dúvida, quer conhecer um pouco mais esse modo de vida, comece um discernimento. Se você permanecer, será um frei. Se não permanecer, vai ter a oportunidade de conhecer ainda mais um modo de vida e, quem sabe, até orientar uma pessoa que deseja fazer essa orientação. Então, aproveite para, quem sabe, iniciar um processo de discernimento vocacional. Paz e bem!

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2: Caro Frei Gustavo e a você que nos acompanha aí do outro lado do rádio no Manhã Franciscana, paz e bem. Sempre bom te visitar aos domingos no Bate-Bola, o quadro mais curioso e diferente do rádio. É sobre esporte? Sim. É sobre Bíblia? Também. É sobre Francisco de Assis? Paz e bem. Vem comigo. No mundo existem esportes muito curiosos e até engraçados, muitos deles tradicionais em alguns países. Na Inglaterra acontece a corrida do queijo. O queijo é lançado morro abaixo e os participantes correm atrás dele. O alimento, caramba, pode atingir 100 km por hora. Muitos caem rolando na descida. O vencedor ganha o próprio queijo. E aí, vamos nessa? Em Gênesis 2, 6, 7, 4, que o dilúvio foi a primeira chuva sobre a terra, pois antes nunca havia chovido. E também em Gênesis 3, 17, 18, que só começou a existir os espinhos depois da desobediência de Adão. E em Deuteronômio 32, 11, Mateus 23, 37, Deus foi comparado a uma águia e a uma galinha. Dante, Francesco, Petrarca, Michelangelo, Rafael, Luigi Galvani, Luiz Pasteur e Cristóvão Colombo eram franciscanos seculares. Nossa, essa nem eu sabia. Já pensou? Então, a eles devemos a Divina Comédia, a Capela Sistina, a Escola de Atenas, a descoberta da bioeletromagnética, a invenção da pasteurização e a descoberta das Américas. Um abraço e a todos, bom domingo. Para o Manhã Franciscana, ele, Frei Xandão, no Bate-Bola.
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0: Na Manhã Franciscana, Thiago Brado, Amar-te Mais.

0: 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Neste mês da Bíblia, existe ainda uma maneira muito bonita de viver a palavra: partilhá-la. Escolha um versículo que tenha tocado seu coração e envie para alguém que precisa de esperança. Pode ser uma mensagem simples para um amigo, um familiar ou alguém que esteja passando por um momento difícil. A palavra de Deus cresce quando é partilhada. Em setembro, faça da Bíblia uma ponte de esperança, consolo e fé. 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
2: E neste mês de setembro, nós estamos vivendo o tempo da criação, que vai até o dia 4 de outubro, dia de São Francisco de Assis. É um tempo ecumênico que reúne diversas igrejas cristãs para rezar e refletir sobre a urgência do cuidado com a criação. Lembrando que, além de discípulos missionários de Jesus Cristo, todo batizado é também, em tarefa confiada pelo próprio Criador, guardião do jardim de Deus, que é o nosso planeta, que são os bens da nossa casa comum. E no dia 1º de setembro, na última terça-feira, nós vivemos o Dia Mundial de Oração pelo Cuidado com a Criação, que foi instituído pelo Papa Francisco e chegou nesse ano na sua 11ª edição. O tema desse ano: transformarão as suas espadas em relhas de arados e as suas lanças em foices. E aí, como de costume, o Papa Leão escreveu uma mensagem para este dia que nós vamos ouvir na íntegra aqui em nosso programa de rádio, contando mais uma vez com a ajuda do nosso amigo Fabiano Morangão. Paz e bem, Fabiano. Muito obrigado mais uma vez por estarmos juntos.
3: Paz e bem, Frei Gustavo. Paz e bem a você que nos acompanha. Queridos irmãos e irmãs, nosso Senhor Jesus Cristo veio para que tenhamos vida e a tenhamos em abundância. Este dom da vida está no cerne da nossa missão como discípulos e do convite comum para construir uma civilização do amor. Ao celebrarmos este Dia Mundial de Oração pelo Cuidado da Criação, somos mais uma vez convidados a contemplar o dom da vida e a valorizar a terra que a sustenta, pois estas são formas concretas de louvar o nosso Criador. Hoje, testemunhamos muitas crises e muito sofrimento humano. Parece, ao mesmo tempo, que a perturbação do equilíbrio harmonioso da criação está em aceleração. Estes fenômenos não deixam de estar relacionados. Constituem um único apelo à cura e à paz proveniente de um mundo ferido. O Deus da vida, revelado em Jesus Cristo, oferece uma paz que o mundo não pode dar. Deixo-vos a paz, dou-vos a minha paz. Esta paz não é superficial nem efêmera, mas brota do amor perene de Cristo e do seu cuidado por cada pessoa humana. No entanto, esta promessa de paz contrasta fortemente com as realidades que observamos em muitas partes do mundo. O profeta Isaías falou de um tempo em que as nações transformarão as suas espadas em relhas de arados, mudando aquilo que destrói a vida naquilo que a sustenta. Hoje, porém, testemunhamos com demasiada frequência exatamente o contrário, já que os esforços continuam a ser direcionados para a violência e a guerra. A guerra deixa feridas que vão muito além do campo de batalha. Ela ceifa vidas, separa famílias e obriga milhões de pessoas a fugir para longe dos seus lares, aumentando assim o medo, a injustiça e a divisão. A guerra deixa também para trás uma destruição social e ecológica que perdura por gerações. Além disso, a interação entre os conflitos armados e a degradação ambiental cria frequentemente um ciclo vicioso que destrói ecossistemas, contamina recursos essenciais, como o ar e a água, e compromete a segurança alimentar. Isto faz crescer a pobreza, a desigualdade e novas tensões sociais que podem contribuir para o surgimento de mais conflitos. Mais ainda, a guerra cria feridas que danificam todo o tecido da vida, prejudicando não só as pessoas e as comunidades, mas também a sua rede mais ampla de relações com a inteira família humana e a sua harmonia com a criação. Isso revela uma incapacidade ainda maior de viver a imagem e semelhança de Deus, de respeitar a vida e de cuidar da terra que nos foi confiada. Não se trata apenas de um fracasso político, mas também moral e espiritual. enraizada em desejos distorcidos e no uso indevido da liberdade e do poder humanos, a guerra apresenta-se como um contra-testemunho do Evangelho da Paz.
2: Estamos ouvindo a mensagem do Papa Leão para o 11º Dia Mundial de Oração pelo Cuidado com a Criação, tema inspirado no profeta Isaías, capítulo 2, versículo 4, transformarão as suas espadas em relhas de arados e as suas lanças em foices. Para meditar sobre o nosso compromisso com a paz e sobre toda a destruição que a guerra causa, nós vamos ouvir juntos Roberto Carlos, Paz na Terra.

0: As crises mencionadas acima exigem não só responsabilidade, mas também uma conversão do coração que dê fruto numa maior fidelidade a Deus, no amor mútuo e no respeito pelo dom da criação. Realmente, as discórdias que vemos no mundo, como a violência, a injustiça e a degradação ecológica, não são simplesmente o resultado de sistemas ou estruturas insuficientes, mas estão ligadas com aquele desequilíbrio fundamental que se radica no coração do homem. Na verdade, o coração humano é lugar onde acontecem as lutas fundamentais e onde a nossa condição decaída se revela. Não é meramente a sede das emoções, mas o centro da pessoa, o lugar onde convergem razão, desejo, vontade e consciência. É aqui que lutamos com desejos contraditórios que existem dentro de nós, entre amor, indiferença, verdade e ilusão, justiça e injustiça. As feridas da guerra e a degradação da terra estão, portanto, intimamente ligadas à condição do coração humano. Os conflitos que atormentam a humanidade são, em muitos aspectos, a expressão exterior da discórdia e da divisão interiores. Quando o coração está deformado, as relações sofrem e as estruturas que construímos começam a refletir esta desordem. O Papa Bento XVI recordou-nos que os desertos exteriores multiplicam-se no mundo porque os desertos interiores tornam-se tão amplos. Isso convida-nos a reconhecer que, de certa forma, o que está quebrado à nossa volta também está quebrado dentro de nós. Portanto, para construir uma sociedade pacífica, não devemos apenas reformar as estruturas, mas também renovar os nossos corações. As causas profundas dos conflitos e da exploração da criação têm origem numa crise ética e cultural, que inclui a perda do sentido dos limites, a vontade de domínio, a busca do lucro imediato e a incapacidade de reconhecer a dignidade concedida por Deus a cada pessoa humana. O apelo profético a transformar as espadas em relhas de arados não é simplesmente um ideal para as nações, mas um convite individual que nos convoca a transformar o mal em vida. Esta transformação, todavia, não pode ser alcançada por meio de mudanças apenas exteriores. Ela exige, em colaboração com a graça de Deus, uma conversão pessoal e coletiva mais radical, um regresso a Deus que reordenará os nossos desejos, curará as nossas feridas e nos ajudará a crescer na virtude. Sem esta transformação interior, a paz continuará a ser frágil e de curta duração. Mas onde os corações se renovam, começam a abrir-se novas possibilidades. O que tem sido utilizado para destruição pode ser redirecionado para a vida, para o cuidado dos pobres, para a alimentação dos famintos e para a salvaguarda da criação. Este é o caminho da autêntica conversão ecológica, onde os efeitos do nosso encontro com Jesus Cristo se tornam evidentes na nossa relação com o mundo que nos rodeia. A paz, então, começa no coração e flui para as nossas relações, comunidades e para o mundo inteiro.
1: Estamos juntos em nosso programa Manhã Franciscana, tendo a alegria de ouvir e refletir a mensagem do Papa Leão para o 11º Dia Mundial de Oração pelo Cuidado com a Criação. Estamos também vivendo o tempo da criação, que vai até o dia 4 de outubro, dia de São Francisco de Assis. O tema este ano do Dia de Oração: transformarão as suas espadas em relhas de arados e as suas lanças em foices. E agora, enquanto meditamos sobre tudo que pudemos ouvir até aqui, vamos ouvir com o Padre Joãozinho, Conheço um Coração.

0: Embora os desafios que temos pela frente sejam enormes, Deus não nos deixa sem os meios para a cura e a transformação. Em vez das armas de guerra, o Deus da paz concede-nos a força para curar, reconciliar e construir uma civilização do amor. Desta forma, somos chamados a salvaguardar os muitos ecossistemas que nos foram confiados. Os ecossistemas da criação, das relações humanas e do próprio coração humano. Imaginemos um mundo em que as energias atualmente investidas na guerra fossem canalizadas para o desenvolvimento humano integral, a superação da pobreza, a proteção da dignidade humana e a reconciliação entre os povos. Tal visão reflete a fé na vinda do reino de Deus. As verdadeiras ferramentas para construir a paz não são as armas de destruição, mas sim a verdade, o diálogo, a paciência, a bondade, a justiça, a misericórdia, a compreensão, o cuidado e o amor. Estas qualidades brotam de corações moldados pelo Evangelho e sustentados pela graça de Deus. Só estas qualidades possuem o poder de transformar os indivíduos, renovar as comunidades e curar as feridas do nosso mundo. Queridos irmãos e irmãs, o caminho que temos pela frente é claro. Embora não seja fácil, somos chamados a deixar que os nossos corações sejam renovados para que possamos procurar a paz e cuidar da criação. A Escritura diz-nos para guardarmos os nossos corações, pois tudo o que fazemos brota deles. Se assumirmos esta tarefa com humildade e fé, iremos nos tornar colaboradores na obra divina de renovação. Lenta, mas certamente passaremos do deserto ao jardim, da divisão à comunhão e da violência à paz. Que o Senhor nos conceda a coragem de percorrer este caminho para que no nosso tempo as espadas sejam verdadeiramente transformadas em relhas de arados, a promessa do Evangelho se enraize mais profundamente no nosso mundo e a paz de Cristo reine sobre toda a criação.
1: Muito obrigado, Fabiano Morangão, mais uma vez nos acompanhando aqui em nosso programa de rádio. Hoje fizemos a leitura da mensagem do Papa Leão para o 11º Dia Mundial de Oração pelo cuidado com a criação, renovando nosso compromisso com a paz, com a justiça, com as pessoas e com todo o nosso planeta. E para encerrar esse nosso momento tão bonito, tão importante, vamos ouvir de Toquinho, Imaginem!
2: A criança deve ser protegida do preconceito, deve ser educada com o espírito de amizade entre os povos, de paz e fraternidade. Deve desenvolver suas capacidades para o bem de seus semelhantes.

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2: Paz e bem. Lembrando que estamos falando sobre a mística em São Francisco de Assis. Então, o nosso santo de Assis no século XIII. E hoje nós, aqui no século XXI, em pleno século XXI, precisamos nos encontrar com uma força iniciática. A mística tem muito a ver com a força iniciática. Na busca incessante do mistério divino em todos os detalhes da existência, aí que está a força iniciática da mística. Há no ar uma convocação para fechar a boca num silêncio que fala. O silêncio é importantíssimo para a mística. A atitude de recolhimento, recolher para colher o essencial. O nascivo, a fonte do contexto religioso bem ligado ao mistério. Então tudo isso vai definindo a mística. Então a mística é o quê? A experiência mais interna, a realidade mais transcendente, a vivência de uma causa pela qual vale a pena entregar a própria vida. Uma escuta da voz interior. Ter um ser e ser um ser totalmente envolvido por um projeto existencial de vida. Ter um fenômeno e participar do fenômeno interno do espírito. Uma comunhão com o mundo do divino. Tudo isso vai definindo a mística. O sagrado atrai a criatura deixa-se atrair. Então temos que lembrar aqui, Jeremias capítulo 20, versículo 7. Seduziste-me, Senhor, e deixei-me seduzir.
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4: Quadro A Casa é Nossa, nós estamos aprendendo juntos sobre a relação entre a Sagrada Escritura e a ecologia, o cuidado com a nossa casa comum. E hoje nós vamos nos inspirar no Evangelho de São Mateus, capítulo 6, versículos 26 e 28. Está dentro daquele grande discurso de Jesus, chamado de Sermão da Montanha. Ali Jesus nos convida a uma pausa essencial. Ele diz, no Sermão da Montanha, olhai as aves do céu e observai como crescem os lírios do campo. Nesta passagem de Mateus, o Evangelho nos ensina sobre a simplicidade e o ritmo da natureza. As aves e as flores não acumulam além do necessário, não destroem seu ambiente por ganância e vivem sob a proteção e a providência divina. No mundo consumista que nos pressiona a querer sempre ter mais, a mensagem de Jesus é uma lição de ecologia profunda. Viver com mais simplicidade. O consumo consciente não faz bem apenas ao nosso bolso, mas alivia a pressão sobre os bens do planeta. Olhar para a natureza é aprender a confiar e a viver com o suficiente. Semana que vem voltamos com o quadro A Casa é Nossa, conversando, aprendendo muito, coisas interessantes, novidades sobre a relação entre a ecologia e a Bíblia, a Sagrada Escritura.
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1: Já tivemos a oportunidade de falar do relacionamento entre pais e avós dentro de uma família. Dissemos que é importante que as crianças aprendam a viver com pessoas de diferentes idades e absorvam com esse convívio boas lições para o futuro. Os avós, na maioria das vezes, agem como se fossem um apoio moral para os pais. E como os avós? Por diversas vezes vão buscar palavras com eles, né? Seguras palavras de encorajamento, de apoio, de educação e de compreensão, uma vez que eles possuem uma larga experiência de vida. Com certeza, encontramos nessas pessoas mais vividas um rumo certo para nossas dúvidas. Ah, na verdade, os avós são um ombro amigo no qual podemos confiar e até chorar nossas lágrimas. É muitas vezes das sábias palavras dos avós que nós, pais, vamos extrair conselhos e certas terapias para momentos de indecisão. Avós devem ser considerados mais do que parentes. São bons companheiros de jornada e que se dispõem a viajar, jogar, trabalhar junto com a gente. O importante é que consideremos os avós como elos de ligação dentro da família, ou seja, aquelas pessoas que estão aí para unir a família, como tal devem ser valorizadas sempre. Não afaste o vovô e a vovó do convívio da sua família. Pelo contrário, procure aproximar-se e aproximar seus filhos desses poços de sabedoria que temos e que nem sempre sabemos dar o devido valor. Beba sempre que puder da sabedoria que emana dessas fontes que nos foram dadas por Deus.

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No dia 7 de setembro de 1822, às margens do rio Ipiranga, o Brasil proclamou sua independência política. Independência ou morte? Romperam-se os laços coloniais com Portugal e o país ganhou soberania sobre o seu território. No entanto, mais de dois séculos depois, ainda cabe a pergunta: quanto realmente nosso país é independente? A história nos mostra que a independência veio acompanhada de novas dependências. Nós deixamos de ser dependentes de Portugal, sim, mas continuamos, por exemplo, financeiramente atrelados à Inglaterra e depois às grandes potências do mundo. Hoje temos dependências internas que precisam ser vencidas. Somos reféns, por exemplo, da injustiça, da desigualdade social. Dependemos da tecnologia que vem de fora, nosso sistema educacional, sempre precisando de avanços e também crescer na nossa consciência de cidadãos e cidadãs. Celebrar o dia 7 de setembro exige mais do que olhar para o passado, exige encarar o presente. A verdadeira independência não se constrói apenas com uma data, com um grito histórico, mas com soberania de verdade, justiça social,

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1: Senhor Deus de bondade, muito obrigado pelo ar que respiro, pelo alimento à minha mesa, pelas pessoas que amo. Além de agradecer, desejo pedir vossas bênçãos generosas pelos dias que vêm pela frente. Abençoai e protegei os doentes, os desempregados, e não deixeis faltar pão na mesa de nenhum de vossos filhos e filhas. Habitai sempre meu coração e tornai-me solidário com meus irmãos e irmãs, especialmente aqueles que vêm ao meu encontro necessitados de auxílio e proteção. Olhai com especial atenção pelas crianças, pelos jovens e pelos idosos. Por intercessão de São Francisco de Assis, derramai vossas bênçãos sobre as pessoas, os animais, toda a natureza e cada um dos bens da criação. É o que vos pedimos em nome de Jesus Cristo, vosso Filho e nosso irmão, na força e na unidade do Espírito Santo. Amém. O Senhor vos abençoe e vos guarde. O Senhor vos mostre a sua face e se compadeça de vós. O Senhor volte para vós o seu olhar e vos dê a paz. O Senhor vos abençoe. Em nome do Pai, do Filho e do Espírito Santo. Amém.
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3: 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Paróquia São Pedro Apóstolo de Pato Branco, Paraná, paz e bem. Informamos que esta Santa Missa está sendo transmitida pelos meios de comunicação da paróquia e Grupo Selinalta de Comunicação. Durante a celebração, a Pastoral da Comunicação poderá realizar fotos e vídeos para divulgação nas redes sociais e demais canais institucionais. Sejam todos bem-vindos. Irmãos e irmãs, bendito seja o Senhor por este dia santo de domingo, dia do memorial da Páscoa do Senhor. Unidos a toda a Igreja, iniciemos o tempo da criação neste ano com o tema Água Viva. Nos convida a reconhecer a água não apenas como um recurso, mas como um dom sagrado, fonte de vida e sinal da presença de Deus. É um período de oração e ações que nos recordam do poder criador de Deus e de nosso compromisso de cuidar de sua criação. Também iniciemos o mês da Bíblia de 2026, reforçando a natureza da Igreja de ser casa da palavra. Com essas motivações, celebramos alegremente esse dia do Senhor. Preside esta celebração, Frei Raimundo.

0: Vós sois justos na verdade, ó Senhor, e os vossos julgamentos são corretos. Conforme o vosso amor, Senhor, tratai-me. Em nome do Pai, do Filho e do Espírito Santo.
1: Amém.
0: A graça e a paz de Deus nosso Pai, o amor de Jesus ressuscitado, a comunhão e os dons do Espírito Santo estejam sempre convosco.
1: Bendito seja Deus que nos reuniu no amor de Cristo.
0: Queridos irmãos e irmãs aqui presentes na Igreja São Pedro Apóstolo, aqueles que nos assistem pelos meios de comunicação social da paróquia, aqueles também que nos acompanham pelas redes sociais do Grupo Selinalta, sejam todos bem-vindos e bem-vindas à nossa celebração deste 23º domingo do tempo comum, quando hoje nós é o primeiro domingo da Bíblia do mês, que iniciou-se no dia 1º de setembro. Queremos, neste instante, em gratidão, colocar-nos na presença do Senhor, pedir o seu perdão, a sua misericórdia, a sua compaixão por nós, pelas nossas fragilidades, nossas fraquezas.

0: Deus todo bondade, tenha compaixão de nós, perdoe sempre os nossos pecados e nos conduz um dia à vida eterna.
1: Amém.

Oremos. Coloquemos no altar da vida as nossas intenções, as nossas necessidades, as intenções da Igreja, as intenções do nosso Papa Leão, do nosso Bispo Dom Edgar, pela paz no mundo, pelos nossos enfermos, e o nosso compromisso com a criação e também com a nossa palavra de Deus, que foi nos dada gratuitamente por Ele, e que esse mês nós queremos reverenciá-la, estudá-la, lembrá-la que ela faz parte intrínseca da nossa vida. Ó Deus, olhai com bondade os que redimistes e adotastes como filhos e filhas, e concedei aos que creem no Cristo a verdadeira liberdade e a herança eterna. Por nosso Senhor Jesus Cristo, vosso Filho, que é Deus e convosco vive e reina na unidade do Espírito Santo por todos os séculos dos séculos.

Leitura da profecia de Ezequiel. Assim diz o Senhor: quanto a ti, filho do homem, eu te estabeleci como vigia para a casa de Israel. Logo que ouvires alguma palavra de minha boca, tu o deves advertir em meu nome. Se eu disser ao ímpio que ele vai morrer, e tu não lhe falares, advertindo-o a respeito de sua conduta, o ímpio vai morrer por própria culpa, mas eu te pedirei contas da sua morte. Mas se advertires o ímpio a respeito de sua conduta, para que se arrependa, e ele não se arrepender, o ímpio morrerá por própria culpa, porém tu salvarás tua vida. Palavra do Senhor.

0: Leitura da carta de São Paulo aos Romanos. Irmãos, não fiqueis devendo nada a ninguém, a não ser o amor mútuo, pois quem ama o próximo está cumprindo a lei. De fato, os mandamentos: não cometerás adultério, não matarás, não roubarás, não cobiçarás, e qualquer outro mandamento se resume neste: amarás a teu próximo como a ti mesmo. O amor não faz nenhum mal contra o próximo. Portanto, o amor é o cumprimento perfeito da lei. Palavra do Senhor.
1: Graças a Deus.

0: Senhor esteja convosco.
1: Ele está no meio de nós.
0: Proclamação do Evangelho de nosso Senhor Jesus Cristo segundo São Mateus.
1: Glória a vós, Senhor.
0: Naquele tempo, Jesus disse a seus discípulos: se o teu irmão pecar contra ti, vai corrigi-lo. Mas, em particular, e a sós contigo. Se ele ouvir, tu ganhaste o teu irmão. Se ele não ouvir, toma contigo mais uma ou duas pessoas para que toda a questão seja decidida. Sobre a palavra de duas ou três testemunhas. Se ele não vos der ouvido, dize à igreja. Se nem mesmo a igreja lhe ouvir, seja tratado como se fosse um pagão ou um pecador. Em verdade vos digo, tudo que ligardes na terra será ligado no céu, e tudo que desligardes na terra será desligado no céu. De novo eu vos digo, se dois de vós estiverem de acordo na terra sobre qualquer coisa que quiseres pedir, isso lhe será concedido por meu Pai que está no céu. Pois onde dois ou três estiverem reunidos em meu nome, aí eu estarei no meio dele. Palavra da salvação.
1: Glória a vós, Senhor.

0: Queridos irmãos, queridas irmãs, nós celebramos hoje o 23º domingo do tempo comum. Neste domingo é o primeiro que nós celebramos o dia da Bíblia, também recordando que neste domingo é também o primeiro domingo que nós celebramos o mês da Bíblia. Este ano, a Igreja no Brasil relê e estuda o livro do profeta Daniel, um dos grandes profetas que nós temos, juntamente com Isaías, Jeremias e Ezequiel. Neste livro, nós vamos perceber que ele vai falar que o reino dos homens, embora poderosos, é um reino finito, enquanto que o reino de Deus é um reino infinito. Não tem fim e sempre aquele que aponta caminhos para que a gente possa viver uma vida em plenitude. Também iniciamos neste mês de setembro, que vai até o dia 4 de outubro, o tempo da criação. É um tempo onde nós nos debruçamos em oração para agradecer a Deus a criação que Ele fez para todos nós. E nós nos comprometemos com Ele também a cuidar da criação. Tudo que recebemos na vida veio dEle gratuitamente. E nós também, pelas nossas ações, pelas nossas atitudes, também devemos devolvê-lo nas mesmas condições que Ele fez a cada um de nós. Então é um tempo bonito na nossa vida, na nossa história, esse tempo do mês de setembro. A leitura, a palavra de Deus e, por outro lado, esse tempo da criação. A primeira leitura, que hoje nós fazemos memória, do profeta Ezequiel. Ele fala para cada um de nós o como se deve dar a vigília na nossa vida. Devemos vigiar para que nossos irmãos sempre estejam atentos à palavra de Deus, para que a gente possa cuidar, zelar e fazer com que eles possam traçar o caminho do bem e abraçá-lo também na sua vida. São Paulo vai nos lembrar: o amor não faz nenhum mal contra o próximo, e que ele é o cumprimento total da lei de Deus. Portanto, coloca o amor acima da lei e, portanto, acima de cada um de nós. O Evangelho é a continuação, nós estamos lendo o Evangelho de João. E o tema de hoje é a correção fraterna, mas também a reunião em torno de Jesus, de dois ou três irmãos. Se teu irmão pecar contra ti, vai corrigi-lo em particular a sós contigo. Se ele te ouvir, tu ganhastes o teu irmão. Se ele não te ouvir, toma contigo mais uma ou duas pessoas, para que toda a questão seja decidida sob a palavra de duas ou três testemunhas. É importante a testemunha para que não fique apenas com uma pessoa dizendo que ele fez isso ou fez aquilo. O tema é a correção fraterna. o exercício da misericórdia de Deus, que obriga Cristo a fazer ainda mais presente na comunidade e o Pai conceder-nos tudo o que lhe pedimos. Ou seja, essa correção fraterna vem de Cristo na comunidade, nas nossas casas, nas nossas famílias, em todos os lugares que a gente tem, para que a presença do Pai seja mais viva e atuante na vida de cada um de nós. A exemplo do bom pastor, que não descansa enquanto não encontra a ovelha perdida, devemos, ao contrário, empreender todos os esforços possíveis para reconduzir o irmão que afastou da comunidade por ter ofendido a outro irmão. Mateus, no dizer de Jesus, não quer que busquemos um fraternismo, uma comunidade sem conflitos ou desencontros. Segundo Mateus, Jesus nos ensinou que a ofensa de um irmão deve ser sempre recebida como graça, bênção, como oportunidade de levá-lo a novamente ser conduzido ao Senhor através da correção fraterna. Por isso, a metodologia da correção fraterna, introduzida por Jesus, é interessante para cada um de nós. Ao contrário que na sinagoga, logo exclui de início a pessoa que faz um erro e considera um pagão, quem não aceitasse ou rejeitasse o judaísmo, a proposta de Jesus, por conseguinte, da comunidade e da igreja, é bem diferente. Somos chamados a seguir o caminho do bom pastor, que vai atrás da ovelha perdida até encontrá-la e convertê-la, isto é, levá-la para a familiaridade da casa paterna. Na busca do irmão pecador, há um itinerário. Na primeira vez, se faz a sós. Na segunda vez, mais uma ou duas pessoas. E na terceira vez, com a comunidade dos discípulos e até a própria igreja. Esse método progressivo é super interessante para percebermos a pedagogia daquele que vai recuperar o pecador. Na verdade, ele indica a alma, o modo de ser deste irmão que vai orientar a recuperação do outro irmão. Deve ser um irmão paciente, compreensivo e, acima de tudo, misericordioso. Um outro ponto que o Evangelho realça para cada um de nós: se dois de vós estiverem de acordo na terra sobre qualquer coisa que quiserem pedir, isso será concedido por meu Pai que está nos céus. Pois onde dois ou três estiverem reunidos em meu nome, eu estarei reunido no meio deles. Esse segundo momento, queridos irmãos e irmãs, no falar de Mateus, Jesus nos ensina que quando os rabinos se reuniam, era para estudar a lei. A lei significava que a palavra estava com eles e acima de Jesus. Jesus, ao contrário, lembra a seus discípulos que se encontravam para manter viva a presença de Jesus no meio deles. Há uma diferença muito grande entre os rabinos e os discípulos de Jesus. Os discípulos de Jesus se encontram para manter viva a palavra de Deus. E ao mesmo tempo, cuidar, cultivar, para que onde dois ou três estivessem reunidos em seu nome, ele também estivesse no meio deles. O encontro dos discípulos de Jesus era uma nova realidade. Eles se reuniam em seu nome, pois eram atraídos, fascinados pela pessoa que era Jesus para eles. Os discípulos eram animados pelo Espírito de Jesus, que é a fonte e a alma deles. Os discípulos, quando se encontravam o Salvador, não compreendiam quem era, mas sabiam que se reuniam em nome dele. Desde o presépio, o caminho da cruz e da glória da ressurreição, sempre foi esse o motivo para se reunir em nome de Jesus, porque queriam conhecer esses mistérios da vida de Cristo. Para Jesus era importante que seus discípulos se unissem em nome dele. Tão importante que seus discípulos vão nos ensinar. Paulo nos ensina que o viver é Cristo no meio de nós. João nos convida a juntos permanecermos nele. Na comunidade de Jesus, não podemos viver de qualquer jeito e, sobretudo, com medo. Seus discípulos sempre e a todo instante devem se reunir em seu nome para converter-se a ele e procurando o sentido último de suas existências, através da palavra que os alimentam, e estar sempre e em tudo fazendo a sua vontade. Jesus hoje nos faz um grande apelo: reunirmos-nos em seu nome, que nada é senão criar um espaço para vivermos toda uma vida em torno dele, a partir de um horizonte que é o olhar dele para o Pai. E esse olhar nós possamos também procurar e perceber neste caminhar de Jesus para chegarmos até o Pai. Jesus nos convida também a abrirmos espaços para vivermos em seu nome. Caminhamos apesar destas nossas fragilidades, mas com a fé e o amor. Desejo grandioso e assim encontrar a nossa identidade cristã, porque nos aproximamos da identidade de Jesus. O nome de Jesus que nos reunimos abre espaço para caminharmos no cuidado, na escuta e na gentileza atenta que Jesus tem para conosco, e assim ressoar na voz dos nossos irmãos e irmãs que devem estar precisando de cada um de nós. Louvado seja nosso Senhor Jesus Cristo.
1: Para sempre seja louvado.
0: Creio em Deus Pai, Todo-Poderoso, Criador do céu e da terra, e em Jesus Cristo, seu único Filho, nosso Senhor, que foi concebido pelo poder do Espírito Santo, nasceu da Virgem Maria, padeceu sob Pôncio Pilatos, foi crucificado, morto e sepultado, desceu à mansão dos mortos, ressuscitou ao terceiro dia, subiu aos céus, está sentado à direita de Deus Pai Todo-Poderoso, donde há de vir a julgar os vivos e os mortos. Creio no Espírito Santo, na Santa Igreja Católica, na comunhão dos santos, na remissão dos pecados, na ressurreição da carne, na vida eterna. Amém. Irmãos e irmãs, Com toda a confiança, apresentemos ao Deus da vida as nossas preces. E a cada invocação, vamos responder: Senhor, atendei-nos.
1: Senhor, atendei-nos.
2: Pela Igreja, na missão de promover a reconciliação e a concórdia, a paz e a justiça em nosso mundo, para que seja sempre uma casa aberta a acolher todos, rezemos ao Senhor.
1: Senhor, atendei-nos.
2: Pelos responsáveis pelas nações, para que se empenhem decididamente em pôr fim ao comércio de armas que provoca tantas vítimas inocentes, rezemos ao Senhor.
1: Senhor, atendei-nos.
2: Pelas famílias e comunidades cristãs que tenham discernimento para superar a discórdia, pelo diálogo e pela correção fraterna, rezemos ao Senhor.
1: Senhor, atendei-nos.
2: Por nós que estamos aqui reunidos, para que por meio a capacidade de perdoar e receber o perdão, reconhecendo nossas fraquezas, nos tornemos mais compassivos e misericordiosos, rezemos ao Senhor.
1: Senhor, atendei-nos.
2: Que a água viva flua em nossas comunidades e se transforme em compromisso, cuidado e esperança para com toda a criação, rezemos ao Senhor.
1: Senhor, atendei-nos.
0: Esses são os nossos pedidos, ó Pai, que confiantes lhe fazemos, por Cristo nosso Senhor.
1: Amém.

0: Chamai, irmãos e irmãs, para que o sacrifício da Igreja, nesta pausa restauradora na caminhada rumo ao céu, seja aceito por Deus Pai todo bondade.
1: Receba, ó Senhor, por tuas mãos este sacrifício para a glória do seu nome, para o nosso bem e de toda a sua santa Igreja.
0: Ó Deus, fonte da verdadeira piedade e da paz, concedei que vos honremos dignamente nesta celebração e pela fiel participação nos sagrados mistérios sejam reforçados os laços que nos unem. Por Cristo nosso Senhor.
1: Amém.
0: O Senhor esteja convosco.
1: Ele está no meio de nós.
0: Corações ao alto.
1: O nosso coração está em Deus.
0: Demos graças ao Senhor nosso Deus.
1: É nosso dever e nossa salvação.
0: Na verdade, é digno e justo dar-vos graça e cantar vossos louvores, Deus Pai, todo bondade, por tudo que operais neste mundo, por Cristo nosso Senhor. No meio da humanidade dividida por inimizades e discórdias, sabemos por experiência que vós levais as pessoas a se converter e buscar a reconciliação. Pelo vosso Espírito Santo, moveis os corações de modo que os inimigos voltem à amizade, os adversários se deem as mãos e os povos procurem reencontrar a paz. É também obra do vosso poder, ó Pai, quando o ódio é vencido pelo amor, a vingança dá lugar ao perdão e a discórdia se converte em mútua afeição. Por isso, com os coros celestes, nós vos damos graça sem cessar e proclamamos aqui na terra a vossa glória, cantando a uma só voz.

0: Pai onipotente, louvado sois por vosso Filho Jesus Cristo, que veio em vosso nome. Ele é a palavra da salvação para a humanidade, a mão que estendeis aos pecadores, o caminho pelo qual nos é concedida a vossa paz. Quando vos abandonamos por nossos pecados, vós nos reconduzistes à reconciliação por vosso Filho, que por nós entregastes à morte, para que voltássemos a vós e nos amássemos uns aos outros. E agora, celebrando a reconciliação que Cristo nos trouxe, vos pedimos: santificai estas oferendas pela efusão do Espírito, a fim de que se tornem o corpo e o sangue do vosso Filho, que nos mandou celebrar este mistério.
1: Enviai o vosso Espírito Santo.
0: Antes de dar a vida para nos libertar, estando à mesa, Jesus tomou o pão em suas mãos, pronunciou a bênção de ação de graças, partiu e o deu a seus discípulos, dizendo: tomai todos e comei, isto é o meu corpo, que será entregue por vós.

Do mesmo modo, naquela noite, ele tomou o cálice da bênção em suas mãos e, proclamando a vossa misericórdia, o deu a seus discípulos, dizendo: tomai todos e bebei, este é o cálice do meu sangue, o sangue da nova e eterna aliança, que será derramado por vós e por todos para a remissão dos pecados. Fazei isto em memória de mim.

0: Mistério da fé.
1: Anunciamos, Senhor, a vossa morte e proclamamos a vossa ressurreição. Vinde, Senhor Jesus.
0: Fazendo, pois, memória da morte e ressurreição do vosso Filho, que nos deixou esta prova de amor, nós os oferecemos aquilo que nos destes, o sacrifício da perfeita reconciliação.
1: Aceitai, ó Senhor, a nossa oferta.
0: Pai Santo, neste banquete salvífico, suplicantes vos pedimos, aceitai-nos também com vosso Filho e dai-nos o seu Espírito, para que nos liberte de tudo que nos separa uns dos outros.
1: O Espírito nos una num só corpo.
0: Ele faça da vossa Igreja sinal da unidade do gênero humano e instrumentos da vossa paz. Nos conserve em comunhão com o Papa Leão, com nosso Bispo Edgar, os bispos do mundo inteiro, os religiosos e as religiosas e todo o vosso povo.
1: Lembrai-vos, ó Pai, da vossa Igreja.
0: Pai, a que agora nos reunistes à mesa do vosso Filho, congregai também na ceia da comunhão eterna, nos novos céus e nova terra, onde brilha a plenitude da vossa paz, junto com a gloriosa Virgem Maria, Mãe de Deus, os apóstolos e todos os santos, os nossos irmãos e as pessoas de todos os povos e línguas que morreram na vossa amizade. Em Cristo Jesus, nosso Senhor.

0: guiados pelo Espírito Santo, que ora em nós e por nós. Elevemos ao Pai nossas preces, a prece que seu próprio Filho Jesus nos ensinou com fé. Pai nosso, que estais no céu, santificado seja o vosso nome. Venha a nós o vosso reino, seja feita a vossa vontade, assim na terra como no céu. O pão nosso de cada dia nos dai hoje. Perdoai as nossas ofensas, assim como nós perdoamos quem nos tem ofendido. E não nos deixeis cair em tentação, mas livrai-nos do mal. Livrai-nos de todos os males, ó Pai, e dai-nos hoje a vossa paz. Ajudados pela vossa misericórdia, sejamos sempre livres do pecado e protegidos de todos os perigos, enquanto aguardamos a feliz esperança e a vinda do nosso Salvador, Jesus Cristo.
1: Vosso é o reino, o poder e a glória para sempre.
0: Senhor Jesus Cristo, dissestes aos vossos apóstolos: eu vos deixo a paz, eu vos dou a minha paz. Não olheis os nossos pecados, mas a fé que anima a vossa igreja. Dai-lhe segundo o vosso desejo a paz e a unidade, vós que sois Deus, com o Pai e o Espírito Santo.
1: Amém.
0: A paz do Senhor esteja sempre convosco.

0: Eu sou o pão vivo que desceu do céu. Quem come deste pão viverá eternamente. Eis o Cordeiro de Deus, eis aquele que tira o pecado do mundo.
1: Senhor, eu não sou digna de que entreis em minha morada, mas dizei uma palavra e eu serei salva.

0: Eu sou a luz do mundo, diz o Senhor. Quem me segue não andará nas trevas, mas terá a luz da vida. Oremos. Senhor, que alimentais e fortaleceis vossos fiéis com o pão da palavra e da Eucaristia, concedei-nos desfrutar de tal modo destes dons do vosso amado Filho, que mereçamos para sempre viver em comunhão com Ele, que vive e reina pelos séculos dos séculos.
1: Amém.
2: Amém. Avisos da Matriz. 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
0: Peçamos a Nossa Senhora que ela nos ensine a vida como ela ensinou seu filho a viver a vontade do Pai e também ensinar a cada um de nós. Ave Maria,
3: cheia de graça, o Senhor é convosco, bendita sois vós entre as mulheres, e bendito é o fruto do vosso ventre, Jesus. Santa Maria, Mãe de Deus, rogai por nós, pecadores, agora e na hora de nossa morte. Amém.
0: Rogai por nós, Santa Mãe de Deus,
3: para que sejamos dignos das promessas de Cristo.
0: Nossa Senhora de Fátima, rogai
3: por nós.
0: O Senhor esteja convosco.
3: No meio de nós.
0: Que o Senhor vos abençoe e vos guarde.
3: Amém.
0: Mostre seu rosto para vós e tenha sempre misericórdia de vós.
3: Amém.
0: Volva para vós o seu olhar e vos dê a sua paz.
3: Amém.
0: Abençoe-vos o Deus todo bondade, Pai, Filho e o Espírito Santo.
3: Amém. Amém.
0: Bom domingo a todos, uma boa semana. Fiquemos em paz e que o Senhor sempre nos acompanhe.
3: Graças a Deus.

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0: 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E para te fazer companhia, está chegando Moacir Antônio.
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2: Ei, nós viajando e estamos chegando, né? Isso, bom dia.
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2: Bom dia. Bom dia para você que está ligado no Sirinalto, estava acompanhando a Santa Missa. E agora está começando mais uma edição do programa Tempero de Galpão aqui pela Sirinalto. Dia 6 de setembro, antecede ali, ó. A semana da 7 de setembro, né? Antigamente todo mundo desfilava, era obrigado, agora não. Belê, bom dia pra você. Vamos, se Deus quiser, ficar contigo até o meio-dia e depois vem a dona Dirce.
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2: Estamos começando, né? Agora são 9:08, passou 8 minutos das 9 deste domingo, dia 6 de setembro de 2026.
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2: Estamos ao vivo, manda sua mensagem pelo WhatsApp, que é o 99972-2564, é o nosso telefone, nosso WhatsApp. Manda sua mensagem pedindo a música que você gosta.

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8: Muito bem, meus amigos, é o tempero. Tempero de galpão é aqui pela Selinalta.
9: Perdi meu brinco.
8: Perdeu o brinco, Maquedo? Que é isso, perder brinco? Não se faz uma coisa dessa, rapaz. Bora, agora são 9:18.
9: Minha primeira visão da Genoveva. Tava eu passando na Praça de Bento com a minha cariola, que tinha ido levar umas moranga pro meu amigo Tony, que queria fazer uma tortelada, quando que vejo ela, a Genoveva, que vinha d'incontro.
8: Ah, é?
9: Ma quando que olhei pra aquela gatona, fiquei acceso che nem un lampião. E aí me saltou um turbilhão de ideia na cabeça. Então eu pensei, o que eu faço? O que eu não faço? Como cego nela? Como não cego? O que eu digo?
8: É, como não digo, digo, não digo. Nós queremos agradecer você que está ligado aqui na Selinalta e vamos ouvir um áudio. Bom dia.
10: Bom dia, Rádio Selinalta de Pato Branco, aqui quem fala é Vanderlei Colela, de Balneário Camboriú.
8: Ô, pessoal, Balneário!
10: Queria oferecer uma música pro meu pai Pedro Colela
8: e a dona Santa.
10: Minha mãe Floriza Colela de Cleveland. Queria oferecer a música dos Bertucci, Flor do Meu Jardim. E oferecer também para todos os ouvintes da Rádio Selinalta. E um grande abraço pro locutor da rádio, que ele quebra a costela bem chinchado.
8: É, que nem diz o gaúcho, né? Aquele abraço de duas voltas e meia e mais um tanto, né? É isso, pessoal, lá de Balneário Camboriú, na companhia do nosso programa também. É, tem mais, chegou aqui, mais um, diz alô. Bom dia, bom dia, bom dia.
11: Um copo de cerveja.
8: Ah, louco, agora copo de cerveja agora cedo, não, né? Alô, bom dia.
12: Bom dia, Macir.
8: Bom dia.
12: Se for possível, toque Tonico e Tinoco, Aparecida do Norte.
8: Uhum.
12: Cresço para todos quem tá ouvindo e para vocês aí da rádio. E para mim curtir.
8: Obrigado, obrigadão. Pessoal do Rincón Torcido, né? Alô, bom dia! Peço a música com Alfredo Gaúcho. Ó, que tal? Estampa de um domador. E oferece para todos que estão ouvindo a rádio, né? Que bom! É o Celso Ferreira, de Jaraguá do Sul, rapaz. Ô, Celso, lá de Jaraguá do Sul, na companhia. Bom também, né? Já vamos rodar essa música pra ti, rapaz.
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8: Veja a Maria do bairro Morumbi também na companhia do programa, obrigado.
13: É a moça dessa.
8: Já vou conversar com o seu Leucir também, que tá ligado, né? Seu Leucir, alô, bom dia, bom dia, bom dia. Vamos lá, agora são 9:21. Rio Grande, Rio Negro Solimões. Brete da Solidão. Na sequência vem o Estampa, né, tchê? Vem Estampa.

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7: Arrasta a pé na cana verde. Legal. 9h30 agora, 9h30, quero falar do bairro Planalto, tem Planalto Rações e também o Pet Shop, os animais, vamos cuidar bem dos animais aí também, né? Pet Shop ali no bairro Planalto, é na Rações e Vacinas do bairro Planalto, é Planalto Rações. Ah, eu tenho o Pet Shop também ali, viu, gente?
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7: Moreninha linda, que tal, moreninha linda? Bem, vamos ver o áudio chegando, bom dia.
9: Bom dia, seu Moacir Antônio. Dia. Tudo certo comigo?
7: Você?
9: Achei uma itaca e o valor que uma mãe tem, oferecer pra mãe que tá de aniversário amanhã, mas vamos comemorar hoje.
7: Opa, parabéns pra ela.
9: E muita saúde pra todo mundo.
7: Com certeza.
9: Dona Mafalda, vota aniversariante. Positivo, seu Moacir.
7: Positivo, já vamos cantar os parabéns. Alô, bom dia.
10: Valeu, meu amigo. Manda os parabéns pro Vicente. Lembra do Vicente? Aquele que vivia sempre aqui comigo. Hoje mora lá em São Gabriel do Oeste.
7: Ah, exato.
10: Mandei, tá de aniversário.
7: Parabéns pra ele, né?
10: 69 aninhos. Ele que é lá da terra de Bom Sucesso.
7: É verdade.
10: O Vicente Táporo.
7: Aham.
10: Manda os parabéns pra ele. Ele tá meio seguido te escutando.
7: Que bom, brigadão. Os mandioquinhos eu colheu ali.
10: Os mandioquinhos, quando quiser vir buscar, venha.
7: Vou buscar sim, seu Leocir, vou buscar. Eu vi ali a sua colheita, rapaz. Colhendo bastante. Parabéns aos aniversariantes.
11: Parabéns.

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11: É, minha gente, é o tempero. Tempero, vamos bater palma. É, 9:40, 9:40. E aqui, o bom dia, meu amigo. Estamos na audiência aqui na praia. Opa, aqui em Jardim. É em Balneário Arroio da Silva, Arroio do Silva, em Santa Catarina. Ah, pessoal, é para mandar um abraço para os primos e a família Pirola. É o Cristiano Tinelli, de Novo Veneza. É Nova Veneza, isso, né? Nova Veneza, Santa Catarina. Alô, meu amigo Cristiano, aquele abraço lá na praia, um pouco enjoado. Bom, também, aqui tá frio, é, lá tá quente, né? Então, é toda a família Pirola e todos os primos, a família Tinelli também, né? Aqui da nossa região, como diz aí. Então, tá bom. Vamos andar pra ti. 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
11: É, a filha do patrão, é. É, vamos ouvir essa bem baguala, como diz, né? Ademar Braga, Morena, do Paraná. Na sequência vem o grupo Renascença de Chão Batido.

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9: Tempero de galpão. É o tempero de galpão aqui na Celinalta. É, mandar um abração especial e os parabéns a um casal, os compadres, seu João e a dona Salete, hoje completando 43 anos. Mas é de casados, hein? É! 43 anos de casados. Parabéns.
10: Parabéns.
9: Sempre saúde, juntos.
10: Felicidade.
9: Criando seus filhos, seus netos.
10: Paz e alegria na lavoura da amizade.
9: É, seus filhos e netos.
10: Todo dia,
9: já estão na festa, né? Parabéns, que Deus continue o coração de vocês, viu? Casal simpático, essa Salete e também o João, o compadre.
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9: Bem, é verdade, agora são 9h52. Quem está na companhia também? Celso Joalheiro. Celso Joalheiro, do centro, com a família toda, radião ligado. É, e o pessoal do Tarica também vindo nós, né? Celso, aquele abraço.
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9: É, tem chegando áudio pra nós aqui também. Chegando, alô, bom dia.
13: Ô, Moacir, bom dia.
9: Bom dia,
13: bom. Tamo queimando um costelão
9: aqui. Tô vendo, meio boi ali.
13: Meu pai, que em Coronel, eu, Neuvi. Tá completando 84 anos.
9: Mas olha.
13: Tamo aí no sítio. Tamo aqui.
9: Meio bom.
13: Canta uma música bem caprichada pra nós aí.
9: Mas vamos sim.
13: Pode escolher do teu gosto, mas daquela de certo, rapaz do burro. Um abraço, fique com Deus.
9: Você também.
13: Tamo aí.

amiga, né? Adelair, pegadaça. Aqui tem mais um bom dia. Estamos tudo com vocês, né? É seu Eloy. Tá bom, lá de Florianópolis. É, mandou ali Eloy. Eloy, tá bom? É Eloy, tá bom? O nome dele lá é Eloy. Aê, pessoal. Florianópolis também, ligado? Chegando mais aqui. Mais um bom dia. Quem é que manda pra nós? Seu Denísio. Bom também, seu Denísio. Vamos mandando aí.

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1: Um áudio chegando agora para nós, Vitor. Mais um áudio. Alô, bom dia.
2: Bom dia, seu Moacir Antônio, popular cabelinho de anjo. Mas tudo na Santa Paz, por aí, para tudo bem, graças a Deus.
1: Tô sossegado.
2: Tô na peleia aqui com o rádio no bolso, fazendo eco, escutando o programa aí. Se dá tempo, roda para nós aí, chucra, devoção, ou se não, querência amada. Aquele abraço, tudo de bom. Um
1: e
2: bom também, domingo.
1: Também, seu Eduardo, dona Helena, o pessoal lá da linha São Roque. Rick Renner chegando.

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11: É assim mesmo, é o tempero de galpão. Agora são 10 horas e 5 minutos. Vamos chamando quem entende de esporte, né? Chamando aí o nosso amigo Morangão, bom dia.
12: Muito bom dia, Moacir, amigos ligados na Celinalta FM. Conferindo agora a movimentação deste domingo, Brasileirão da Série A e a 26ª rodada. 11 da manhã, Coritiba e Mirassol. 16 horas, Cruzeiro e Atlético Paranaense. Internacional e Santos. Remo e Flamengo, 18:30, Botafogo e Palmeiras. 19:30, Corinthians e Chapecoense. Na Série B, 26ª rodada. 11 da manhã, Londrina e Operário. 18:30, Ponte Preta e São Bernardo. Na C, primeira rodada da segunda fase. 16 horas, Floresta e Maringá. 18:30, Santa Cruz e Botafogo da Paraíba. Na D, final, ida. 17 horas, Asa e Uberlândia. Terceirona Paranaense, quartas de final, ida. 15:30, Irati e Iguaçu, Cambé e Oeste. 19 horas, City London e Hope. No futsal, Liga Feminina de Futsal, o jogo que a gente transmite através das redes sociais. 16 horas, Patinhas e Barateiro. Quartas de final, então, da Liga Feminina. Um abraço, tudo de bom e até mais.
11: Até mais, agora. Lembrando que amanhã cedo também tem Desperta Brasil. Já cedo, né? Cedito, 5 da madrugada, 5 horas da manhã. Desperta Brasil, né? Às 7 horas de amanhã, Celinalta Jornalismo. Mesmo sendo amanhã é feriado, né? 7 de setembro, mas vai, o programa sai igual, viu? Não tem férias aqui, não, é, gurizada? 10 horas e 6 minutos agora, diz bom dia, cabelinho de anjo. Toca aí a música Envelhecer Não É Fácil. É, eu vou mandar pra ti, viu, seu João? É, o seu João tá ligadaço. Quem tá ligado também mandou um jornal pra nós aqui. É o seu Santo, tá bom, seu Santo? Eu já vou mandar a música aí. A música é Envelhecer Não É Fácil. Ah, bom, vou mandar também pro seu Moacir, meu tocaio lá em Balneário Camboriú, né? Seu Moacir, pegou essa música aí também, né? A Isa Moacir de Fraga, lá em Balneário Camboriú. Diz que o cara chegou com a cabeça enfaixada, e o amigo, é, que deu? Tá com a cabeça enfaixada? Diz que um mosquito me picou na cabeça. Sim, mas por causa de uma picada de mosquito, vai enfaixar a cabeça toda? Não, é que a mulher matou o mosquito com uma paulada, né, João? Então, beleza, pedido chucra, né, seu Eduardo Tonetti? E o pessoal também da mecânica do seu Orlando. A gurizada lá do mecânica do seu Orlando. Jorge Camargo. E a Xucra de

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9: É verdade, né? O tempero de galpão que tá no ar. Às 10 horas e 17 minutos agora. É, você mandando seu recado e nós mandando a música pra ti. Aqui vem a nossa amiga dona a Jurema, Jurema Bin no centro, acompanhando nós também. Bom dia.
10: Oi, bom dia, meu amigo Moacir Antônio, tudo bem? É a Jurema Maria Bim do Centro. Uhum. Roda pra mim uma música com Oswaldir e Carlos Magrão, uhum. Querência Amada, Querência. Só pra curtir. Beleza. Um abraço e um bom domingo.
9: Você também, vamos lá pra Bom Sucesso. Alô, bom dia, meu amigo Cabelinho, grande abraço pra ti. É o Moacir Vancan, o seu Vancan lá de Bom Sucesso, Sagrada Família. Alê, gurizada! Aquele abração especial pra vocês, né? Todo galera lá de Bom Sucesso do Sul, chega inteiro. É, nós na área ali, né? Também. Aí eu passei lá pro Bom Sucesso. Foi semana passada, né? Dei uma passada por lá também. Tá, ué? 10 horas com 18 minutos, a música não para. Vamos nessa agora. Alberto e Gabriel Hortaça. Orgulho de Gaúcho.

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15: Tempero de galpão aqui na Selinalta, compadre, até o meio-dia. É, meio-dia vem a dona Dirce, né, animando as tardes aqui na Selinalta. Pois tem, mais tarde tem jornada esportiva, né, as meninas hoje, hein? É, tá. Oi, roda música Chimarrão do Só. É, agradeço, né? Beleza, claro, e vou mandar pra ti já no próximo bloco, porque agora os serranos, Rancho de Beira de Estrada, Chiquito Bordonei vem na sequência.

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7: Ah, tá destrenado. Aí, agora são 10 horas e 37 minutos. Mandando um abraço pro meu amigo lá no Baú Clevelândia, né, Nino? Grande abraço, meu amigo Nino, ali do Palmital, Baú Palmital, Clevelândia aí, né, tchê? Grande abraço, guri. A dona é a Noili também, sua esposa, né? Grazi, Rafael, seu João, o Alan, galera toda aí, Baú Palmital, Clevelândia, gente boa demais tá por aí, né, meu?

0: deixa eu ver, o Elton João também mandando o seu recado. E aqui também chega um bom dia, Moacir Antônio Simão. Estamos ligados na Selinalta, ouvindo o seu programa. Grande abraço, amigo. É, toda aquela galera ali, né? Meu amigo Simão Zanella. Isso, sua esposa também, né?
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0: Então tá bom, seu Simão Zanella, tchê.
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0: É, o nosso amigo Elton Gellin também ouvindo nós lá em... Na Independência, né? E aí, tô trocando os bairros, tem tanto bairro por aí, né, tchê? Lá na comunidade de Independência, a família Gellin, aquele abraço.

Vamos ouvir essa. É, essa aqui, viu? Essa aqui nós vamos ouvir. É essa aqui, ó. Aqui, ó. É o Walter Moraes. Peão Distância, tchê.

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10: É, por aí mesmo, né? É o tempero de galpão. Vamos ouvir mais um áudio chegando. Alô, bom dia.
11: Opa, bom dia, Moacir Antônio. Estamos nas escutas aí do seu programa.
10: Bom.
11: Parabéns pela programação.
10: Obrigado.
11: Clevelândia, Paraná, Brasil, mundo.
10: Clevelândia, muita gente vindo nas em Clevelândia, né, seu Genésio? Ali é em Clevelândia, a galera toda acompanhando nós por aí também, né, Tia Gaiteiro? Já vou mandar música pra ti, guri. 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

Praça Cuia ali, né? Agora são 10h50. É, já dá tomar um gole também já, né, meu? Dá pra firmar o pulso, como diz. É, Jurema pediu, nós vamos ouvir Oswaldir e Carlos Magrão. Querência amada.

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3: Atenção, agora é 11 horas. 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
3: Essa música gaúcha também merece, Orlando, é claro. Deixa eu ver, vamos ouvir mais um áudio chegando. Bom dia.
5: Bom dia, meu grande amigo, Moacir Antônio.
3: Seu Gotardo.
5: Claro, cabelinho de anjo. Bom. Paz e bem.
3: Paz e bem, você também.
5: Tamo aí ligadaço no teu programa aí, Pedro.
3: Obrigado.
5: Só liguei pra tu mandar uma música, se não rodaram, ainda toca o Castração no Pialo, oferecendo pro meu irmão Adelir Santini, o mais velho da família.
3: O mais velho.
5: Teve de aniversário dia 2. É. Dia 3 teve a Helena Santini.
3: Olha.
5: E semana que vem tô eu em um ano mais velho.
3: Vamos chegar lá.
5: Toca aí Castração Piala, se for possível, meu amigo. Fica com Deus. Um abraço.
3: Você também, parabéns a todos os aniversariantes. Então, semana que vem, vamos dar uma chegada aí, vai ter um churrascão pra nós, com certeza, né? Ai, Zanha.
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3: Grande, boa tarde, pessoal, ali das Candeias, em Mariópolis. Bora, vamos ouvir. A bonitona vai pedir, né? A Adelair pediu. E essa música é boa mesmo, né? Aliança de Ouro, Teixeirinha cantando. Na sequência, Baitaca e o Castração na Piala, né?

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3: É mesmo, é o tempero de galpão por aqui, né, meu? Já deu um talagaço aí? É, nosso amigo Roberto. Um abraço, amigo velho. Paulo. Pare com isso. O Paulo tá vindo lá também, obrigado, seu Paulo. É, bom dia, seu Moacir, diz ele. Agora tô ligado, toca aí, festa no Moro Feio, se der tempo. Então, digo agora, é? Uhum, tava puxando, tava trabalhando, né? Então tá bom, guri, já vou mandar pra ti. Deixa eu ver aqui também, chegando mais... Alô, bom dia.
4: Bom dia, Moacir.
3: Ô, seu João Rufato. Seu João Rufato na companhia também, né? E aqui o nosso amigo, tá ouvindo, né? Seu Douglas. Ah, seu Douglas. O Douglas falou assim, ô cabelinho, bom dia. Tá alto pra carpir, tá baixo pra roçar e tá molhado pra queimar, né? Não tenho o que fazer mesmo. O negócio é ficar escutando rádio e tomando uma também, né? Bom final de semana, um abraço, Douglas. É, tá. Pra carpir tá muito mato, tá alto. Pra roçar tá baixo. Uhum. Pra queimar tá molhado. Então vou deixar como tá, né, meu? Barbaridade, que bom assim.
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3: 11 horas e 13 minutos. Vamos mandando essa. Os Monarcas, Chimera.

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9: Tempero de galpão. Olha a hora, dona Aurora, né? Agora são 11 horas e 18 minutos e chegando um áudio. Alô, bom dia, bom dia.
10: Bom dia, Moacir. Tudo bem? Bom domingo pra você, pra sua família, pra toda a minha família, pra todo mundo, né? Assim. Se der, Moacir, roda aí pra mim a música Tordinho Negro.
9: Tordinho Negro.
10: Com Teixeirinho.
9: Sim.
10: Fez pra todos vocês da rádio e pra todo nós, principalmente pra mim. E vamos tomar uma caipirinha?
9: É, tá fresquinho, tá bom hoje, né? Vai tomar uma caipirinha. Diz o nosso amigo, seu Roberto, ali da linha São Brás, ele se atrasou um pouco para ligar o rádio, mas na hora do gole ele não se atrasa, não atrasou, é 11 horas agora, 11:18, né? Chegou pro rango já, chegou para bater um papo aí, né? Então, deixa eu ver aqui, alô, bom dia.
11: Oi, Moacir, bom dia.
9: Bom dia.
11: Bom domingo pra ti.
9: Pra ti também, seu Rogério.
11: Estamos aqui na escuta do programa.
9: Esquetal.
11: Tomando vinhozinho, né?
9: Ah, hoje
11: tá frio.
9: Tá fresquinho,
11: hoje. Em roda do fogão, esperando a hora do comes e bebe.
9: Ah, é. Hora do rango,
11: tá
9: né?
11: Tá bom.
9: Tá bom.
11: Roda pra nós aí com, escolha aí, com o Zé Mendes. Manda a música do teu gosto aí pra nós ouvir.
9: Mandemos sim.
11: Tá bom, meu amigo?
9: Já tem um pedido aí.
11: Um bom domingo.
9: Senhor Rogério, dona Mária também, né? Um bom domingo pra vocês aí. Deixa eu ver aqui também, seu Rui. É, também tá ouvindo nós, seu Rui? Isso, é o Trauman. Isso. Beleza, guri. Vamos ouvir essa música, já foi pedido também. Tem uns par de pedidos aí, né? Vamos atendendo. Os Loteadores.

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13: Tempero de galpão é aqui na Selinalta, Tia Gaiteira. É, pedir também a música do Tira Essa Véia Daqui. Eu vou rodar daqui a pouquinho, mas eu... Deixa eu ver, tá chegando um áudio. Chegou um áudio pra nós ouvir aqui, Paulo. Uhum. Tá bueno. Deixa eu ver. É tanto que tem aqui, rapaz. Alô, bom dia.
14: Opa! Bom dia!
13: Dia!
14: Seu Moacir Antônio.
13: Sou eu?
14: Popular Cabelinho de Anjo. Como que tá o senhor?
13: Bom.
14: Temos aí na escuta aqui, homem do céu. Tá louco, homem. Temos aqui no tal do São Paulo.
13: Tô
14: no
13: São Paulo?
14: Sapeca a música aí, roubei a fazendeira aí pra nós, ó.
13: Teve outro pedido aí também.
14: Temos passando domingo aqui, homem. Amanhã é feriado, temos que ficar aí plantado aqui, homem. Positiva, chuva, homem. Desde sexta, homem.
13: É, louco. Mais um vai passando, viu? Tudo vai passar. Tudo vai dar certo aí, guri. Vamos ouvir a música do Robei a Fazendeira. O senhor Rogério também pediu, né? Robei a Fazendeira, José Mendes. Na sequência, meu Teixeirinha, Tordilho Negro, né? Aparecida Sebastião.

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11: É, Tia Gaideira! É, do seu galpão. 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Estamos rodando a música também pro nosso amigo... Né, o seu Roberto, ele pediu e nós vamos ouvir, né? Festa no Moro Feio com o Serrano.

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6: É, 11 horas e 46 minutos agora, mais um áudio chegando. Alô, bom dia.
7: E aí, cabelinho de anjo? Bom. Tudo bem? Como que tá aí?
6: Tranquilo.
7: Temos aí na escuta do teu programa maravilhoso. Olha, um abraço pra nós aí. Temos na escuta do programa maravilhoso.
6: Obrigado.
7: Abraço. Sinceramente, saboreando a caipirona. Olha, olha o copo do piau.
6: Parece uma jarara, velho. Que é isso? Ah, vamos, na segunda moto lá da mecânica do Mota. Vamos ouvir agora essa música que pedido, faz tempo que eu tô pedindo, né, meu? Tira essa véia daqui com Alfredo Gaúcho. Bom dia.
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9: É o tempero de galpão, meus amigos. Vou ficar devendo a música, né? Valdomiro Melo vai ficar com Valsa das Flores, o Porca Velha Lembranças, que tal? Tá? Mota que pediu, né? Mota lá da mecânica do Mota. Mandando um abraço meus amigos lá que estão lá no Bar do Bicheiro, lá no alto da Itaconomi. Já acompanho sempre lá no Bar do Big, entrada do Bairro Planalto, também um abradinho ligado, né, seu Big? Aquela hora... Pessoal lá de Vitorino, meu amigo lá de Vitorino, também ouvindo nós, obrigado. Sérgio, lá de Bom Sucesso do Sul, ó, Sérgio, correria tanta aqui, né, seu Sérgio? Lá de Bom Sucesso do Sul, está ligadaço também aqui, é barbaridade de bom, né? O seu, também Valdir Roveia, também está ligado, tanta gente aí, que não deu tempo nem de falar o nome de todos, né, meu? Ei, barbaridade. Pessoal também, o Miller ali da... No Passo da Ilha, né, seu Miller? A bodega do Miller, que tal, tá, gaiteiro?
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9: O Elton Guelin tá ouvindo nossa Independência, não deu tempo de rodar tua música, Elton.
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9: Vem chegando a dona Dirce.
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9: A dona Dirce, antes tem a oração do Ângelos, né? O Frei Leandro, também o Frei Augusto, o Frei Mário. Alô. Depois vem a dona Dirce.
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9: os valores da nossa terra. Animando as tardes aqui na Selinalta. Se Deus quiser, eu volto no próximo domingo com o tempero de galpão. Mas amanhã à noite já tem. Amanhã à noite tem Serrão no Rancho. Tenham todos um bom domingo. Uma ótima semana, uma semana lucrativa, uma semana de muito sucesso, muita saúde, muita paz. Vem aí, Porca Véia, Lembrança.

Vamos apagando a brasa, porque está chegando ao final o seu programa domingueiro, Tempero de Galpão. No próximo domingo estaremos ao redor do fogo novamente, fazendo companhia para você. Continue na Serinalta FM e tenha um bom domingo. 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

0: O anjo do Senhor anunciou a Maria,
1: e ela concebeu do Espírito Santo.
0: Ave Maria, cheia de graça, o Senhor é convosco. Bendita sois vós entre as mulheres, e bendito é o fruto do vosso ventre, Jesus.
1: Santa Maria, Mãe de Deus, rogai por nós, pecadores, agora e na hora de nossa morte. Amém.
0: Eis aqui a serva do Senhor.
1: Faça-se em mim segundo a vossa palavra.
0: Ave Maria, cheia de graça, o Senhor é convosco. Bendita sois vós entre as mulheres, e bendito é o fruto do vosso ventre, Jesus.
1: Santa Maria, Mãe de Deus, rogai por nós, pecadores, agora e na hora de nossa morte. Amém.
0: E o Verbo se fez carne
1: e habitou entre nós.
0: Ave Maria, cheia de graça, o Senhor é convosco. Bendita sois vós entre as mulheres, e bendito é o fruto do vosso ventre, Jesus.
1: Santa Maria, Mãe de Deus, rogai por nós, pecadores, agora e na hora de nossa morte. Amém.
0: Rogai por nós, Santa Mãe de Deus,
1: para que sejamos dignos das promessas de Cristo.
0: Derramai, ó Deus, a vossa graça em nossos corações, para que, conhecendo pela mensagem do anjo a encarnação do vosso Filho, cheguemos por sua paixão e cruz à glória da ressurreição. Por Cristo nosso Senhor.
1: Amém.
0: Glória ao Pai, ao Filho e ao Espírito Santo.
1: Como era no princípio, agora e sempre. Amém.
0: Glória ao Pai, ao Filho e ao Espírito Santo.
1: Como era no princípio, agora e sempre. Amém.
0: Glória ao Pai, ao Filho e ao Espírito Santo.
1: Como era no princípio, agora e sempre.

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0: Opa!
1: E quem pensava de me ver, Deus sabe quando. Olha eu aqui chegando.
0: Olha aqui chegando, Dirce, gente, boa tarde.
1: Oi, minha gente.
0: Tá me esperando ou não?
1: Olha eu aqui chegando.
0: Vai, cabelinho, pode ir.

0: tarde. Chegueilado, bairro, frarou pra partir de agora aqui a companhia da Rádio Serenata pra nós fazer um eita da tarde aí nesse domingo especial. Programação do final de semana, depois do tempero de galpão, com o cabelinho de anjo, ele encerrou o programa já, a gente já chega. Hoje não tem as políticas, né?
1: Ah, é?
0: Hoje não, só tem as inserções, aí hoje ganhamos quase meia hora, gente, então... Vamos, a partir de agora, se preparem, porque o programa hoje, ó... A Dirce na apresentação, tô aqui, ó... Ali do outro lado do aquário, do vidro, tá o Gumercindo... Tem a Solange e o Roberto, que deu suporte aqui também, né? A Ilane lá na programação musical, só música boa... Direção dos nossos freios... A dona Dirce chegando aqui, ó, valores, vamos até o que horas que agora nós temos, é normal, né, Gabriel? Até as 3 e pouco mais, um pouco menos, hoje não tem transmissão, né, a equipe tá se preparando, diz que pra amanhã. E nós temos aqui, ó, fazer a companhia a partir de agora, boa música, vamos tocando, quem tá almoçando, mastiga 30 vezes, né, vamos na companhia aqui da Rádio Celina, tem os que estão atrasados, não tem problema. Hoje, ó, temos bem com calma aí pra gente fazer o programa com calma, com tranquilidade, domingo, né? Domingo, aproveitar aí a programação da Rádio Selinalta. Então, fiquem à vontade, quiserem participar, vou mandando aí as mensagens, né? Dentro das possibilidades, o convencido que se vira pra atender o povo aí, é contigo, é? Não é comigo. Eu só tô aqui pra apresentar o programa e falar o que, que eles vão me indicando aqui, tá bom? Então, vou começar. Hoje dia 6 já, amanhã, ó. Já tô preparado amanhã, ó. Amanhã aí vou marchar, né? Mas hoje é domingo, hoje vamos fazer o seguinte, abre uma aí pra não se estressar. Com calma, com tranquilidade. Bom domingo, gente. Boa tarde.

0: Meio-dia 16. 22!
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4: Adeus, Selinalta segue nesse domingo, gente. Turma que tá aí na escuta da Selinalta nesse 6 de setembro. Né?
5: Então, tudo bem? Como vai, tá bom?
4: Tô boa, graças a Deus, mais um domingão aqui na Rádio Celidalta, chegamos com saúde, né, Solange? Solange Roberto aqui comigo, dou uma risada, o Gubercindo ali nos trabalhos técnicos, ajeitando, organizando a fila também dos políticos aí que querem falar, né, até no domingo, ó, pitando aqui, Gubercindo, meu Deus. O Brasileiro falou assim, Dirce, vamos ver a hora já cedo, calma.
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4: Olha
6: certa.
4: Só. Agora são exatamente 12:30. Olhou a hora aí? Olhou a... Você costuma ter o relógio adiantado uns minutos ou atrasado? Tem uns aqui que, olha, não sei não, gente, não sei. Eu gosto de sempre botar 2 minutos no meu relógio aqui, ó. 2 minutos pra frente. Que daí, quando eu chego, sempre chego adiantado. Dá dica pra uns quantos aqui, viu, gente? É, né? Bom... O seguinte, Gubercindo, começando o programa, né? O cabelinho de anjo, esse daí, meu Deus, tava com uma pressa hoje. Acho que ele foi fazer o quê? Churrasco? Domingo hoje? Bom, disse que amanhã, eu falei assim, ah, amanhã é feriado, né? Disse sim, não tem a voz do Brasil, ele vai ter que trabalhar 1 hora a mais amanhã, querida. Você vira, cabelinho, você vira. Cabelinho de anjo aí tem que dar os pulos, mas ele disse terça eu tô de folga. Ó, oh. Tá bom. Trabalha bastante na semana, né? E o programa da Dirce aqui, ó, temos só começando, gente. Já tocou o sino da igreja. Turma aí que tá sintonizada com nós, ó. Vamos, até um eita da tarde.
7: Gratidão.

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1: Meio-dia e 27.

0: pertence dele, se sabe.
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2: Dirce, seguindo o programa da Dirce, ó, instrucou pro Tafarel. Vai, vai, vai que é tua, Tafarel. Conhece o Tafarel? O Tafarel escuta nós direto, né, querido? Disse, Dirce, aqui ó, uma hora no domingo à tarde é churrasco, né? Uma costela bem caprichada. Então, instrucou o Tafarel. Obrigado pela audiência, viu? Eu lembro, das vezes ele manda mensagem aqui. Dirce, tô na escuta. Então, obrigada, viu? Obrigado pela audiência. A dominga, é, dona Marlene, tem o pessoal ali, né? Que fica sempre na audiência. Seu Celso Birkenbrock. Turma aí que tá sempre acompanhando nós, tá? Instrucou, gente?

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1: Meio-dia e 39.
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5: Aqui, domingo à tarde, aqueles que aproveitam domingo à tarde, frio, calor, estão assim, ó. Ó. Nossa, precisa com moderação, hein? Nossa. Meu Deus. Já almoçaram? Hã? Então, ou estão almoçando? O bom é que estão ouvindo a Rádio Selinalta, aqui o programa da Dirce, Valores de Nossa Terra, instrucou pra vocês e ó, boa tarde, obrigado sempre, tá sempre escutando aqui, né? Turma que manda recadinha, Dirce, pessoal de Clevelândia, dos bairros aqui de Pato Branco, alô, seu Matana, aí a turma aí que tá com o radião ligado na Selinalta. Tem aqueles que também no domingo à tarde tem gente que estuda, né, domingo à tarde. Mas agora tem, agora, assim, ó, nesse horário, mais ou menos, pra baixo, pra cima, pra lá e pra cá, estão almoçando ainda, né? Vamos com calma, a tarde ainda só tá começando, gente. Vamos, vamos, bate furbo.

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1: Meio-dia e 49.
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6: É a programação de domingo aqui na Rádio Selinalta, da Moa Música, companhia agradável, né? Domingão aí nos embala, o pessoal disse, hoje tem os jogos, né? Tem. É. Mas a rádio tá de folga hoje, Gomercindo, não tem os gritos aí hoje, ó. Hoje não tem, hoje tá, a equipe tá de folga. É verdade, estão descansando, devem estar puxando o ronco. É porque amanhã eles têm transmissão, né? Diz que amanhã, agora é o seguinte, hoje estão dormindo, hoje estão lá, estão tudo quieto. Mas diz que a partir de amanhã, gente, A partir de amanhã é jogo segunda, terça, quarta, quinta, sexta, sábado, domingo, segunda, terça, quarta, quinta. Você se prepara a garganta aí, ó. Tomara que seja, né? Amanhã o Pato com o Barbosa.
7: Ah, pai, isso não vai nada.
6: É, que ganhem, né? Boa sorte, Pato. Patinho. Vamos ver se consegue amanhã, né? Começa amanhã. Tem jogo segunda, terça, quarta, quinta, sexta, sábado e domingo. Então, não tinha jogo, hoje ainda folga. Durma um pouco, piazada, porque amanhã vão trabalhar.

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1: Uma e um.
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6: Domingo, Rádio Celinalta por aqui, dia 6, hoje, 6 de setembro. E veio setembro, né? Nas manhãs, como é que é aquela música de setembro? Aquela mulher lá que cantou o hino errado, né? É. Amanhã, marcha. Amanhã cedo, ó. Vamos descer lá, gente. Vai aí, Gomercindo. É lá na praça, 9 horas. Posição sentido. E vou cantar o hino, né? Quem que vai ganhar um pontinho na média, né? Aqueles que estão apertados de nota amanhã dão graças a Deus. Você vai pegar um ponto no quê? Na matemática ou português? E aquele professor, eu posso desfilar duas vezes pra ganhar 2 pontos, né? É, tem assim, amanhã o desfile aqui em Pato Branco. Na região também, na cidade, vão fazer o desfile, né? Muito bem. Então vou aproveitar o domingo.

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1: 1:12.
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6: Essa é a Rádio Selinalta. Parou aqui, ó. Dá uma olhada no rádio, ó. 88.3. Que rádio que é essa? Selinalta, gente. É. É a que vai longe até o mundo. Temos na internet também, né? Então, estrucou pra turma aí que tá conectada. Quem que tá, né? Nos aplicativos. Quem tá na onda do 88.3. Agradecemos a audiência. Informação durante a semana, né? O pessoal acompanha aí. Durante a semana vão acompanhando as notícias, o jornalismo, que acompanha tudo. É, o que divulga, divulga. O que tem, tem. O que não tem, não tem. Conversinho. Tem música pra tocar aí, pra nós escutar no, nos ouvidos? É, então, taca ali fogo. Mais um bloco, quero ver agora.

0: muitas vezes nós estamos apaixonados, mas aquela pessoa não quer nada com a gente. Vou dar um conselho para vocês e não esqueçam disso jamais, viu?
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1: 1h24.
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6: Programação de domingo segue, boa música, né? Nós estamos falando pouco agora, que esperar passar o período eleitoral, Gumercindo. Daí tu vai ver. Aí vai ser diferente a coisa, né?
7: Hã? O que você acha?
6: Não, é que agora temos que falar um pouquinho. A Solange e o Roberto aqui ficam toda hora mostrando o relógio. Ficam me mostrando assim, ó. Ó. Ó. Ligeiro, Dirce, ligeiro. Diz que se tiver segundo turno, tem de novo, né?
8: Vai? De novo.
6: É, então. Mas tudo bem, né? Então tem que. Como é que diz aquela ali, ó?
9: Nós estamos na cor, né?
6: É, corre, tudo correndo. Mas quer ver a hora? Vamos ver a hora, Gumercindo. Boa, né? Vamos dar uma olhadinha.
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6: Nossa. Oi, oi, Gumercindo. O meu aqui já é uma e pouco. Então, vamos em frente.

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1: 1:36.
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5: Domingo, um especial com a boa música. Depois do nosso horário, eu tenho o Selinato em Sucesso. Segue até as 8. Amanhã cedo, 5 da matina, tem o Morangô no Desperta Brasil. E aí começa a semana, né? Semana aí das notícias, das coisas erradas. Agora que estamos em período, entrando no período eleitoral, né? É. Então, meu Deus.
6: E aí, beleza?
5: Ué, pra uns tá beleza, outros não sei, né? Então, começando aí, pessoal, agora na sequência aí do período eleitoral, que os dias, pessoal indo pra votar, né, esse ano, vai começar assim, ainda, ó, de ir pra votar, tem que levar a colinha esse ano, ó, olhar, tec, tec, tec, tec, tec, daí, aí. Em outubro, ó, tá longe ainda. Por enquanto, vamos seguindo. O que aconteceu aí, Gorcindo? Hã? Tá com sono? Meu Deus, meia tarde tá com sono. O que aconteceu? Quer abrir uma agora? Abre uma aí, abre. Vem, vai. Ó, nossa. Tão bem, né? Mas hoje pode. Domingo especial aí pode, mas com moderação, gente. Vamos em frente com mais música.

0: 1:48.
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9: Adeus, Selinalta segue. O pessoal pede umas músicas aí também, conversando, ó.

Aiga, programação. Gosta dessas músicas? Mandar um instrucão, né? Pessoal que tá na estrada, tem muita gente que no domingo à tarde, Dirce, tamo voltando aqui de Guarapuava. Dirce, tamo voltando de Cascavel. Dirce, tamo voltando de Palmas. Pegando a estrada, vai devagar na 280 aí, gente. Meu Deus. É, o Ari que volta e meia pega umas estradas do interior também com a moto dele, né? Diz que Dirce do céu, faz saltar cavaco, querido. O Estrucou, viu? Estrucou. Pessoal aí que tá também de plantão hoje, né? Da televisão ali, ajeitando pra lá e pra cá dos eventos. Meu Deus. E amanhã é segunda-feira, feriado. Coisa boa. Amanhã Dirce aproveita pra descansar. Vocês vão vir trabalhar amanhã normal, Gomercindo? É? Tem o desfile, né, pra irradiar aí. Então tá bom. Vai ter política no feriado? Tem? Tem também? Bom, é, os políticos estão agora aqui na programação da rádio, né, falando de todas as rádios aí do Brasil inteiro. É mais um mêsinho aí, termina também. Vamos de música.

0: duas horas. 22!
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4: Oi, 88.3. É assim mesmo. Programação do final de semana, Rádio Selinalta, tocando música, fazendo a companhia, né? Coisa boa nos embalos do domingo. Meu friozote, final de semana, né? Tá com frio, ó. Meu Deus do céu.
5: Faz parte.
4: Ainda é inverno, né? O verão tá chegando. Ainda é inverno, gente. Tem que fazer frio. Se bem que é um tempo meio louco, né? Mas tudo bem. Programação seguindo nesse domingo especial aqui na Rádio Selinalta. Tamo lembrando o seguinte também, ó. Mandar um instrucom pro pessoal ali, ó, que tá na companhia da Rádio Selinalta lá em São Lourenço. Sempre acompanhando a programação da Rádio Selinalta, né? Tem uma turma lá, Dirce, domingo lembra de nós. Pessoal aí de Jupiá, cidades aí de Santa Catarina, né? São Bernardino, Xanxerê, pega nós. Você escuta a rádio? Sim, Abelardo. Isso. Aonde mais? Palma Sola? Campo Herê? Estrucou, gente? Obrigado aí pela audiência aqui com a Rádio Mãe.
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0: 2h14.
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8: É o programa da Dirce, em seguida vou mandar um instrucão pra turma que tá lá no Parque de Exposições, tá tendo o evento do pessoal da Lareira. É, tá tendo, né, dos casal.
9: Hã? Ah, o que que você acha?
8: Eu acho que é bonito um evento assim, né? 1000 casal. Os hotéis, ônibus pra lá e pra cá tá um fervo, né? Meu Deus do céu. Pessoal comprando no comércio, levando os presentes aqui de Pato Branco, né? É. Faturando os pila o comércio, que bom, bem movimentado, né? Hoje com a missa também teve, o pessoal da TV fez a filmagem lá.
10: Ah, é?
8: Que teve até uma mensagem do Papa, gente.
10: Ah, é?
8: Verdade. Que coisa boa, né? Então instrucou pro pessoal que veio aí pra Pato Branco, né? Do Brasil inteiro, encontro do pessoal do movimento de Lareira. Tá bom, gente? Instrucou pra vocês. Aqui é a Dirce, ó, seguindo, ó.

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2: 2h25.
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8: É o domingo especial da Rádio Seminalta e falaram já que é feriado amanhã, disse, ó. Nossa! Vai tomar uba hoje?
9: Ah, é?
8: Mas devagar, é. Devagar, gente.
9: A gente se esforça.
8: Não abuse, não abuse. Porque senão tu sabe, viu? Meu Deus. É, uma de latinha. Tem uns abrindo umas de garrafa, que eu tô sabendo. Com moderação, gente, com moderação. Amanhã é segunda-feira, feriado, desfile de 7 de setembro. E o Gubercindo tá aqui, ó, fazendo sinal, Dirce, toca as músicas, então vai.

0: 2:36.
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4: Vamos em frente, gente, domingão. Amanhã quem que vai marchar, né? Amanhã tem a marcha desfile de 7 de setembro. Amanhã. Rádio vai transmitir? É? O tempo vai ajudar, né? Vai ter em Pato Branco, Vitorino, Mariópolis. Amanhã desfile. Posição, sentido. Tira a distância. E vamos, né? Tu vai marchar, Gomercindo? Não? Ai? Mas tudo bem, né? Fica aí amanhã a programação. Feriado segunda-feira, pouco bom, né? E semana começa na terça. Então aproveita aí o domingo, ó, escuta uma.

0: 2:50.
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2: Programação de domingo, Rádio Selinal, tá boa música aqui agora em tempos de eleição, de política, falar assim, Dirce, tu fica quieta, fale pouco e toque música.

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0: Vamos embora, chega de programa por hoje, porque agora os políticos, toda hora agora campanha eleitoral, né? É a marcha do pleito que eu tenho falado aqui, assim, ó. A marcha do pleito, então vamos, né? Vamos embora.
1: Será que azedou a boca da Jaguatirica?
0: Não, eu acho que acabou o horário, nós temos que ir embora, gente. Tchau, até domingo que vem.
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1: Boa tarde, meus amigos! Um excelente domingo para você que acompanha a Selinalta. Estamos chegando na programação de domingo com o Selinalta e Sucessos. Vamos que vamos! Para fazer a boa companhia na tarde, a Selinalta agora vai até às 8 da noite com muita música. Trabalhos técnicos do Jonathan Gumercindo. Na apresentação aqui, o Thiago Tessaro fazendo a companhia para você. Uma seleção especial. Selinalta e Sucessos é a proposta da tarde. Pouco papo, muita música para você que tá por casa, para quem tá aí às vezes aproveitando o final de semana, no alagado, tá aí na chácara, tá na estrada, tem muita gente na estrada nesse período do ano. Então, vem com a gente, vamos fazer a companhia a partir de agora na Rádio Mãe.

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1: melhor. 3:13.
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5: Uma excelente tarde de domingo. Selinalta e sucessos por aqui. Na 88.3, na Selinalta Rádio Mãe, 71 anos fazendo companhia para você. E levando a onda, a companhia agradável na tarde com muita música boa.

0: 3:25.
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3: É a programação de domingo por aqui, nos embalos do Domingão. Selinalta e Sucessos. É uma melhor que a outra.

0: 3:38.
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10: Vamos que vamos, abençoado final de semana pra você. Quem tá curtindo em família, curtindo o domingão. Amanhã é segunda-feira, vamos em frente, né? A proposta aqui é muita música. Selinalta e sucessos.

Obrigado, galera.

0: 3:50.
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3: 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É tempo de aquecer o coração com a fraternidade, a fé e o cuidado com o próximo. Que esta estação traga paz à alma, fortaleça a esperança e nos ensine, à luz de São Francisco de Assis, que o verdadeiro calor nasce do amor, da partilha e da presença fraterna. Que o frio congele apenas aquilo que nos afasta do bem, mas nunca os nossos sonhos e a confiança em Deus. Franciscanos compartilhando a paz e o bem.
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5: No Domingão, a companhia boa demais aqui da Selinalta. Tem muita gente online também. Quem tá aí no Rádiosnet, quem tá na Alexa, Alexa, toca Selinalta, Selinalta Pato Branco, no FM também a gente segue nos 88.3. Quem tá aí através do portal Selinalta, então, vamos que vamos, companhia agradável da tarde de domingo pra você aqui na programação.
6: Segura!

0: Vocês são demais.
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0: 4 e 2.
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10: É a Selinalta, a rádio da paz e do bem, levando a companhia agradável no seu domingão à tarde. Muita gente pelas estradas aí circulando, domingão. Vamos longe, hein? Quem tá no 88.3, aí pega da região de Palmas, turma aí por, entrando por São Lourenço e aí vai. Galvão, São Bernardino, sentido, quem tá indo sentido a Chapecó. Da outra ponta, quem tá indo a Guarapuava, Candói, quem vai para Francisco Beltrão, quem tá no trecho aí, sentido, ó, Mangueirinha, pessoal que tá no, hoje aproveitando no Alagado, a turma em Mariópolis, quem tá na sintonia aí da Selinalta, bom domingo, é você mesmo aí que tá com o rádio ligado, obrigado pela audiência.

0: 4:15.
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4: 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A proposta da tarde, a companhia pra você no domingão. Muita música, é uma atrás da outra.

0: 4:25.
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10: Companhia pra você, Selinalta e Sucessos Domingão. Programação selecionada aqui com a Elaine Uliana, com o Jonathan Gumercento. Algum pitaco também do nosso ouvinte que vai participando, vai interagindo aqui todos os domingos na programação da Rádio Selinalta. Música.

0: 4:37.
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14: 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Leva a companhia pra você no domingão à tarde. O jornalismo é amanhã, tá? Amanhã o jornalismo da Selinalta. Aí chega com a equipe pra atualizar. No final de semana, o que teve de rodovias, no trânsito, no setor policial, na área da política, nos bastidores aqui do município de Pato Branco, as curiosidades, situação do nosso comércio, o dia a dia, o esporte, enfim. Jornalismo amanhã, atuante aqui da Selinalta, você, a partir das 7, fica muito bem informado. Mas agora, domingão, a proposta é de música.

0: 4:49.
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0: Acredita, botando fé em você. 5 e 1.
1: O inverno nos convida ao silêncio, ao recolhimento e à contemplação da beleza simples da criação. É tempo de aquecer o coração com a fraternidade, a fé e o cuidado com o próximo. Que esta estação traga paz à alma, fortaleça a esperança e nos ensine, à luz de São Francisco de Assis, que o verdadeiro calor nasce do amor, da partilha e da presença fraterna. Que o frio congele apenas aquilo que nos afasta do bem, mas nunca os nossos sonhos e a confiança em Deus. Franciscanos compartilhando a paz e o bem.
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3: Não mude a sintonia, fica com a gente aí, crava aí no seu rádio, 88.3. Selinalta fazendo aquela proposta de música de qualidade na tarde do domingo. Às vezes resgatando algumas que você quase esqueceu, mas que ao ouvir, canta junto, então aumenta o volume aí, vem com a gente.

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1: 5:12. 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
3: O que vamos, abençoado final de semana para você, quem tá curtindo em família, curtindo o domingão, amanhã é segunda-feira, vamos em frente, né? A proposta aqui é muita música, Selinalta e sucessos.

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1: 5:24.
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1: 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Rádio Selinalta, em todos os cantos, você aí do interior, pessoal dos bairros de Pato Branco, alô turma aí na Zona Sul, que cresce a Zona Norte da cidade também. Um abraço pra turma que nos acompanha nos municípios vizinhos. Vamos fazendo a companhia por aqui. Selinalta e sucessos.

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1: 5:37.
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7: Estamos com você, Selinalta e Sucessos. Dá tempo ainda para trazer mais música? A tarde vai longe, vamos fazendo a companhia por aqui, quem tá sintonizado, tá ligadinho aqui no rádio acompanhando a proposta de muita música na Selinalta.

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1: 5h48.
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9: E aí, tá tudo certo? Bom domingo, tranquilidade. Já pensando o que vai ter hoje? Sobrou alguma coisa do almoço? Ah, sobrou. Família reunida aí, do churrasco. À noite para a proposta, carreteiro, esquentar a carne, sobrou uma maionese, um arrozinho, coisa boa. Tem aqueles que também no domingo aproveita para tomar uma, né? Com responsabilidade, aprecie com moderação. E a Selinalta faz a companhia para você. Precisou aí de uma companhia? O rádio tá aqui, ó, presente, levando comunicação de paz e bem.

0: O anjo do Senhor anunciou a Maria,
1: e ela concebeu do Espírito Santo.
0: Ave Maria, cheia de graça, o Senhor é convosco. Bendita sois vós entre as mulheres, e bendito é o fruto do vosso ventre, Jesus.
1: Santa Maria, Mãe de Deus, rogai por nós, pecadores, agora e na hora de nossa morte. Amém.
0: Eis aqui a serva do Senhor.
1: Faça-se em mim segundo a vossa palavra.
0: Ave Maria, cheia de graça, o Senhor é convosco. Bendita sois vós entre as mulheres, e bendito é o fruto do vosso ventre, Jesus.
1: Santa Maria, Mãe de Deus, rogai por nós, pecadores, agora e na hora de nossa morte. Amém.
0: E o Verbo se fez carne
1: e habitou entre nós.
0: Ave Maria, cheia de graça, o Senhor é convosco. Bendita sois vós entre as mulheres, e bendito é o fruto do vosso ventre, Jesus.
1: Santa Maria, Mãe de Deus, rogai por nós, pecadores, agora e na hora de nossa morte. Amém.
0: Rogai por nós, Santa Mãe de Deus,
1: para que sejamos dignos das promessas de Cristo.
0: Derramai, ó Deus, a vossa graça em nossos corações, para que, conhecendo pela mensagem do anjo a encarnação do vosso Filho, cheguemos, por sua paixão e cruz, à glória da ressurreição. Por Cristo nosso Senhor.
1: Amém.
0: Glória ao Pai, ao Filho e ao Espírito Santo.
1: Como era no princípio, agora e sempre. Amém.
0: Glória ao Pai, ao Filho e ao Espírito Santo.
1: Como era no princípio, agora e sempre. Amém.
0: Glória ao Pai, ao Filho e ao Espírito Santo.
1: Como era no princípio, agora e sempre.

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1: A programação aqui da Rádio Selinalta, Selinalta e

0: sucesso. Você tá gostando da seleção musical? Por coisa, você escreve aí uma mensagem, 9972-2564. E na sequência, aí, todo domingo, tentando selecionar só as melhores. As músicas para você recordar aqui na programação. Aí, seleção musical com o Jonathan Gumercindo. Aí, Jonathan, capricha aí, a turma vai interagindo. A gente também, dentro das possibilidades, atendendo quem nos acompanha.
1: Às vezes, no começo de um relacionamento, a gente tem que impressionar aquela pessoa que a gente tá afim, aquela pessoa amada. E a gente acaba inventando umas mentirinhas, contando vantagem. O mais importante é que quando um sentimento desse tipo aflora, tem que durar pra vida toda.

0: 16 e 14.
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7: Selinalta e sucessos, seguindo na tarde, fazendo aquela companhia pra turma. Tem gente trabalhando agora, mas domingão, vamos curtir o domingão, hein? Curtir o domingão. Mas no domingão, tá curtindo aqui a Selinalta? Então, vamos de música.

0: 6:25.
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9: Rádio Selinalta, com a tarefa de musicar sua tarde. Nós vamos até às 8, levando a companhia aqui, 88.3 no FM, a Selinalta de Pato Branco, os estúdios aqui no Parque Santa Clara, de Pato Branco pro mundo. Ótimo domingo.
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11: Rádio Selinalta, em todos os cantos, você aí do interior, pessoal dos bairros de Pato Branco, alô turma aí na Zona Sul, que cresce a Zona Norte da cidade também, hein? Um abraço pra turma que nos acompanha nos municípios vizinhos, vamos fazendo a companhia por aqui, Selinalta e sucessos.

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1: 6:48.
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15: Até às 8 é a nossa programação. Pois tem espiritualidade durante a noite, a madrugada. Amanhã cedo, Desperta Brasil. Acordando a gurizada. Turma aí que também acompanha o nosso jornalismo atuante com as informações aí de Pato Branco, da região, do Brasil e do mundo. Você fica sabendo aqui na Selinalta. Se deu na Selinalta, pode levar pra frente, porque é a verdade. É esse carimbo aqui da Rádio Selinalta. Vamos com mais música, a proposta do Domingão no Selinalta e Sucessos.

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6: Rádio Selinalta fazendo a companhia aqui, Jonathan. Seleção musical, a gente tenta caprichar. 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
6: Com você, a programação. Vamos que vamos, 2026. Estamos aí para seguir firme na comunicação aqui na Rádio Selinalta, tendo você sempre ao nosso lado.

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1: 7h26.
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4: Reta final aqui da programação de mais um domingão no Selinalta e sucessos. Muita música pra turma que acompanha a Rádio Selinalta. Pato Branco em toda a nossa região. Dá tempo ainda? Claro que dá. Vamos pra mais um bloco.

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1: 7:38.
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É a reta final, a raspa do tacho aqui no Selinauta. Selinauta e sucessos. Muita música. Final da tarde do domingo. Programação especial pra você.

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1: 7:51.
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4: Tudo bem, vamos ficando por aqui. Fechou o horário, mais uma tarde agradável. Foram horas de muita música, seleção musical, que a gente tenta caprichar para quem aí tá todo domingão curtindo a Rádio Selinalta. Final de semana, muito mais música. Durante a semana, corre-corre aí do dia a dia do jornalismo, das informações, a interação com o nosso público, utilidade pública também, que acontece na cidade e na região. Mas agradeço o Jonathan Gumercinto, a você que ficou aí conosco. Thiago Tessaro vai ficando por aqui. Você segue com a programação da Selinalta. E desejando uma ótima semana.

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1: 8h23.
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1: Minhas amigas e meus amigos, amanhã, 7 de setembro, é dia de comemorar a independência do Brasil. Para além do grito de Dom Pedro I, às margens do Rio Ipiranga, a independência do Brasil foi uma dura conquista de homens e mulheres que deram suas vidas nas batalhas contra a tirania, a escravidão e a injustiça social. De Tiradentes, herói da Inconfidência Mineira, a Maria Quitéria, Maria Felipa e Joana Angélica, heroína do 2 de julho na Bahia. Defender a independência do Brasil é defender nossa soberania e nossa democracia. Mais do que nunca, é preciso lutar pelo que é nosso. Temos a segunda maior reserva de terras raras do mundo e a maior fonte de água doce. No último mês, descobrimos uma nova e rica reserva de petróleo. Nossas riquezas devem servir ao futuro do povo brasileiro. Foi aprovado no Congresso Nacional o marco legal que permitirá ao Brasil transformar as enormes reservas de minérios críticos e terras raras em desenvolvimento e riqueza para o povo brasileiro. Recursos naturais que, da mesma forma que o nosso petróleo, devem ser usados para o desenvolvimento de tecnologia de ponta e geração de emprego de qualidade no Brasil. Por isso, não podemos baixar a cabeça diante de potências estrangeiras que querem transformar o Brasil novamente em colônia. Não somos colônia e não seremos colônia de ninguém. Minhas amigas e meus amigos, um país soberano é aquele capaz de defender seu território, suas fronteiras, seu meio ambiente, suas riquezas e seu povo de quaisquer interesse de estrangeiro. Um país soberano é aquele capaz de criar as oportunidades que o seu povo precisa para conquistar a própria independência. A independência financeira, a independência de poder estudar e pensar livremente, escolher a melhor profissão e o melhor emprego, ter mais tempo para si mesmo e para sua família. A independência de contar, como previsto na Constituição Federal, com saúde pública de qualidade e a melhor educação gratuita para seus filhos. E de viver em um país livre da fome, da pobreza e de todas as formas de desigualdade, com direitos para todos, em vez de privilégios para poucos. Minhas amigas e meus amigos, o Brasil trabalha pela paz mundial e harmonia entre as nações. Defendemos o livre comércio. Nenhum governante estrangeiro tem o direito de dizer de quem podemos comprar e para quem podemos vender. Somos um país soberano e nossas decisões pertencem a nós e a mais ninguém. Temos motivo de sobra para nos orgulharmos do nosso país. Temos na Amazônia uma das maiores biodiversidades do planeta. Somos exemplo na defesa do meio ambiente. Nossa riqueza cultural encanta o mundo. Somos referência mundial em transição energética e no enfrentamento da emergência climática que ameaça o futuro da humanidade. E temos cada um e cada uma de vocês que formam o extraordinário povo brasileiro, um dos mais admirados em todo o planeta. Um feliz Dia da Independência e que Deus continue abençoando o nosso Brasil.
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4: 8:34.
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0: 8:51.
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